0: Olá então, viva, muito boa noite, bem-vindos ao seu Expresso da Madrugada. É isso mesmo, está no ar então o Expresso da Madrugada.
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1: Meu Expresso da Madrugada com Artur Matos, ontem nós estivemos por cá, por outros motivos, é daqueles motivos, daquelas notícias que nós não gostamos de receber, mas de vez em quando recebemos então essas notícias, mas pronto, mas já passou tudo, já está tudo passado e, como diz o outro, a vida continua. Vida continua então. Vamos então saber como é que vai estar o tempo então para o dia de hoje. Céu em geral pouco nublado, apresentando períodos de muito nublado no litoral a norte do Cabo Carvoeiro até ao final da manhã. Vento em geral fraco, predominante do quadrante leste e rodando de noroeste durante a tarde, sendo ainda moderado de sueste no Algarve e superando por vezes forte nas serras algarvias até ao meio da tarde. Neblina ou nevoeiro matinal no litoral a norte do Cabo Carvoeiro, poeiras em suspensão, cuidado com as máscaras, e pequena subida da temperatura máxima. Pois é, as temperaturas continuam a subir. Quanto também à região da Grande Lisboa, céu pouco nublado, vento fraco, poeiras também em suspensão na região da Grande Lisboa e também a subida da temperatura máxima. Ainda quanto no Grande Porto, céu pouco nublado ou limpo, períodos de muito nublado até o início da manhã e possibilidade de formação de neblina no voeiro matinal. Ainda também com poeiras em suspensão a partir do final da manhã na região do Grande Porto. E pequena subida da temperatura máxima. Estado do mar para amanhã, aliás para hoje. Costa ocidental, ondas de noroeste com 1 metro, 1 metro e meio. Temperatura de água do mar ronda os 16 e os 17 graus. Na costa sul, ondas de sueste com 1 metro a 1 metro e meio também. E a temperatura de água do mar ronda os 17 e os 19 graus. Assim, o tempo então para o dia de hoje. Vamos também ver como é que vão estar as máximas previstas para hoje, visto que temos aqui indicação que a temperatura máxima vai subir. Vamos ver como é que elas vão estar para o dia de hoje, para esta terça-feira, dia 26. Estou aqui a ver temperatura muito elevada, mas é para Lisboa. Para Lisboa estou aqui a ver temperaturas muito elevadas. Vamos então começar, e vamos começar pelo Distrito da Guarda. Começar pelo centro da Guarda e por a Guerra da Beira. Amanhã 30 graus são esperados para a Guerra da Beira. Em Almeida estão, onde são esperados 31 graus. Quanto a Salónica da Beira, 32, e Figueira de Castelo Rodrigo com 31. Quanto a Fornos de Algodres, são esperados 31 graus para o dia de amanhã, aliás para o dia de hoje, aliás hoje, não é amanhã, hoje. Quanto a Gouveia, também com 31 graus, e a Guarda com 27. A Manteigas, a máxima é de 28, e a Meda, a máxima é de 31 graus também para hoje. Nas Penhas Douradas, 25 graus, e em Ceia, máxima é de 32, em Ceia. Quanto à Serra da Estrela, a máxima é de 21, e por fim, Trancoso, a cidade de Mandarla, com 30 graus de máxima. Não há previsão de chuva para o dia de hoje, dia 26, mas amanhã, no Instituto da Guarda, há previsão de chuva também para amanhã. A previsão do Instituto Português do Mar e da Atmosfera para amanhã, no Instituto da Guarda, é de chuva. Também há sol, vai haver sol, mas há previsão de chuva. É assim que se vai fazer, mas para amanhã, falamos das máximas amanhã. Agora para Viseu, quanto às máximas para hoje, máxima para hoje em Carregal do Sal, 34 graus. Em Castro Daire, a máxima é de 31. Em Sinfães, máxima também de 31. Lamego, máxima de 31 graus. E estava muito calor hoje em Lamego. Estava assim, senhor. Em Mangualde, a máxima é de 32. E em Moimenta da Beira, a máxima é de 32 graus também para o dia de hoje. Em Mortágua, máxima de 34 graus em Mortágua. E na Vila de Nelas, a máxima é de 34 graus também para a Vila de Nelas, para o dia de hoje. Oliveira de Frades, máxima de 32, e Penalva do Castelo, a máxima é de 32 graus, também para o dia de hoje. Ainda em Santa Comadão, máxima de 33, diga lá outra vez, 33, como antigamente se diz, quando se ia ao médico, quando o médico estava a escutar, não é? Diga lá outra vez, 33. Em São Pedro do Sul, a máxima também é de 33, lá está, diga lá outra vez, 33. E no Sátão a máxima é de 31. Isto deve ser o FAP 31. Depois temos estado lá no sábado, vamos até Sabancete, com 30 graus, máxima para hoje em Sabancete, e em Tondela, máxima de 33, diga lá outra vez, 33. E Vila Nova de Paiva, 31 graus, e por fim a cidade de Viriato, a cidade de Viseu, com 31 graus. E hoje também no distrito de Viseu não há previsão de chuva, mas amanhã no distrito de Viseu há previsão a solo. Mas também há previsão de chuva amanhã no distrito de Viseu. Agora vamos para o distrito de Coimbra, ver como é que estão as máximas no distrito de Coimbra. Arganil, máxima de 35 graus para hoje. Cantanhede, a máxima é de 34. Em Coimbra, cidade dos estudantes, também com 34 de máxima para hoje. E na Figueira da Foz, 32. Quanto a Góis, a máxima é de 36. E na Lousã, máxima de 38. Em Mira, a máxima é de 32. E em Oliveira do Hospital, máxima é de 33. Lá está, diga lá outra vez, 33. E em Tábua, máxima é de 34. Quanto a hoje, não há previsão de chuva também no distrito de Coimbra, mas amanhã há. E amanhã aí também há previsão também de algumas trovoadas. Em alguns sítios vai haver também trovoada. Embora haja sol, mas há chuva, previsão de chuva e também de trovoada. Quanto a Lisboa, Porto e Faro, Lisboa hoje vai estar com 36 graus para o dia de hoje. Não há previsão de chuva para hoje em Lisboa, nem hoje nem amanhã também não há. Aliás, até o próximo domingo, dia 31, não há previsão de chuva na região da Grande Lisboa. Quanto ao Grande Porto, a máxima é de 28 graus e também não há previsão de chuva até domingo 31 no Grande Porto. E no Algarve, Faro vai estar com 28 graus para o dia de hoje, também no Algarve não há previsão de chuva até ao próximo domingo. Foram assim as máximas previstas para o dia de hoje. Isso mesmo, daqui a pouco já vamos ao pensamento do dia. É isso mesmo, agora vamos à música com Delfim Júnior e Império do Show, para ouvir então. Noite sem fim.

0: Noite Sem Fim foi a voz do Delfim Júnior e Império do Show. E agora? Bom, em que é os tempos? Em que é os tempos? Fomos ao baile, fomos à equipa. Um fim de semana, estávamos todos de folga, fomos ao baile das velhas. Este fim de semana, estávamos de folga também, na sexta-feira à noite. E onde é que a gente vai? Onde é que nós não vamos? Onde é que vamos? Onde é que não vamos? Olha, há ali um bailarico que eles costumam chamar o baile das viúvas. Vamos lá, vamos embora. O baile das viúvas. Vamos ouvir então, já se quer.
1: Oi, Galina! 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

Ay, ay, ay. Ay, no, no. O baile das viúvas, pois é, vamos no fim de semana fomos a um, no outro fim de semana vamos a outro, é assim, vamos andando assim. Bom, levaste. E agora estavam duas vizinhas, eu estou a rir por causa do longo do tempo, e vocês já se vão rir também. Ah, tenham calminha. Estavam duas vizinhas a conversar, e às tantas a conversa deu para o torto. E começaram a discutir e diz uma para a outra: levaste o meu marido.

piore. É que está pior. Está aqui uma coisa linda, está aqui uma conversa esperta. Tá, tá. Eu vejo vocês. Levou o marido, mas é bom levar o marido e fica também com a sogra. Pode ficar, leva de bónus. Leva a sogra de bónus. De bónus. Bom, vamos à música. Rainha do Rio Tejo. DJ Jones.

0: Rainha, Rainha do Tejo. E agora vem por aí mais uma. Sobre a vizinha do terceiro andar. O que aconteceu à vizinha do terceiro andar? Não sei. Vamos ouvir.
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0: O que é que se passa?
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0: Vai lá, vai.
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0: Ponham-me a vocês. Vejam bem vocês.

0: A vizinha do terceiro andar. Está aqui uma coisa linda. Continuamos com mais música, voz do Johnny Abreu, com esta Omicas. Omicas, anda cá.
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0: namoras.
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0: Pode gostar, não.

Johnny Abreu, ô Micas, tu já namoras, ô Micas. Ô Micas, tu já namoras. Pronto, se a Micas já namora, o problema dela. Mas eu não tenho nada a ver com isso. Já vos obriguei a namorar, mas agora estás a brincar, ok? A sério. A não ser que estejas apaixonado por ela. Senta a conversa, mas olha, aceita que vem menos. Vamos à música. As mulheres e o vinho verde.

os 10 mandamentos dos bêbados, 39 minutos depois da 1 da manhã. Vamos ao pensamento do dia. Tente mover o mundo pelo primeiro. Tente mover o mundo. O primeiro passo será mover a si mesmo. Quem escreveu isto foi Platão. E agora vamos a mais música. Meu lindo Portugal, música nova.

Meu lindo Portugal, o tema que estamos então a acabar de ouvir. Agora, escravo no sistema. Ui, essa abrai muito, abrai muito. Escravo no sistema, abrai muito. Oh, oh, oh. Dia do Trabalhador, uma hora dessa. Trabalhador, uma hora dessa. É que ele está bonito. Está bonita a brincadeira.

0: Vai lá, foi o escravo do sistema, o tema que acabamos de ouvir 49 minutos depois da uma, estamos a acabar a primeira parte. Primeira hora agora com esta. Ela só quer. Não digo mais nada.
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0: Vamos lá ver se não vai ver o crime.
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2: Oh, vizinha, tenha calma.
0: Tenha calma.

DJ Dani, e agora vamos com ele. Ele é Tuga. Aliás, ela é Tuga, sim.

0: Ela é a Tuga, foi o tema que acabamos de ouvir. E agora vamos sair para os comerciais. Já voltamos.
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1: E já cá estamos para a segunda parte, segunda hora. Vamos à música e o Zé é que paga.
2: Oh, compadre, isto agora é assim. Eles sabem tudo.

0: mas não perde o coração.
1: Pois é, quem paga é o Zé Povinho. É, pois é, aqui não há hipótese. É paga ou paga, não há outra hipótese. Não há outra maneira de dizer as coisas. Bom, vamos então para a... Mas antes mesmo, vamos então para as nossas sugestões do programa. E hoje temos aqui uma, duas, três, quatro, cinco sugestões. E vamos começar pela primeira: combater problemas estomacais e intestinais. Se você tem problemas de estômago, então aceite a nossa sugestão. Uma colher de pêssego em fatias, uma manga descascada e cortada, de um quarto de chávena de chá, de bebida de soja e com café de essência de baunilha, um quarto de chávena de chá de sumo de laranja. A preparação: triture todos os ingredientes indicados com a ajuda de um liquidificador até obter um preparado homogéneo. Sirva de seguida. Daqui a pouco vamos então saber como é que podemos aliviar também as dores estomacais com o chá. O chá, que temos aqui também uma sugestão também para si, que é, nada mais nada menos, uma chávena de chá de água, uma colher de café de chá de menta, uma colher de café de erva cidreira e uma colher de café de erva doce. A preparação: ferva a água, desligue o lume, acrescente ervas, tape, deixe descansar com a ajuda de um passador de rede e beba o chá de seguida. Essas são umas das nossas sugestões. Vamos aqui um pouco a mais, mas para já vamos à música. E agora vamos com esta. Ela está.
2: E a festa vai começar.
1: Vai, não, vai continuar. Vai continuar. Não vai começar, vai continuar. Vai continuar. E continua.
2: E está a começar.
1: E

0: Pois esta lá bomba e o foguete vai no ar. Pois é. E agora? A vizinha toca o meu fone. Mais uma da vizinha. É mais uma da vizinha. Mais uma diga da vizinha.
1: Anda cá, vizinha, não sejas assim. 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Não.

Arraiolos, vamos fazer uma viagem também até Arraiolos e agora vamos também para o regulador, que dá uma sugestão de um chá regulador do intestino. Ingredientes: meia banana fatiada, dois morangos lavados e cortados, duas chaves de chá de amoras, meia chave de chá de amoras e meia chave de chá de leite, com uma colher de chá de essência de baunilha e duas colheres de sopa de iogurte natural e cubos de gelo. Preparação: triture tudo no liquidificador, as frutas, o leite e a essência de baunilha, o iogurte natural e os cubos de gelo. Não precisa adoçar, sirva de seguida. E por fim, combater também as dores no corpo. Ingredientes: 3 litros de água, 5 colheres de sopa de folhas secas de sabugueiro. E a preparação: numa panela grande, ferva todos os ingredientes indicados, despeje este chá numa bacia, misture 3 litros de água morna e despeje um copo pelo pescoço abaixo e respire durante 3 de repita durante 3 dias seguidos. Amanhã vamos falar de como combater a prisão de ventre, favorecer o intestino, refrescante diurético e ainda combate a infecções urinárias. Isso é para amanhã. Por hoje vamos então ficar por aqui, quando passam 36 minutos depois das 2 da manhã. Para já, vamos na música, e na música vamos com quem? Vamos com ela, Daniela, aliás, primeiro de tudo, com a voz de Dani e Barry, com esta Ó Mulata, para ouvir então.

Marie, Dani Marie com este Homo Lata e agora sim com a Daniela, Daniela Henriques com este Quero Ser Feliz, música nova.

Daniel Henriques com este Quero Ser Feliz. 43 depois das duas, estamos a fechar a segunda parte, segunda hora. Vamos a mais uma música. E este Não Me Importo. Eu também não, até às 6 não me importo estar aqui. A partir das 6 vem um, vem outro colega, é mesmo assim. Até às 6 somos nós, a partir das 6 segue a promoção normal da sua antena livre. E estamos em simultâneo também com a Rádio Fornos de Algodas, é isso mesmo. Também a partir das 6 vem a promoção dessa mesma Rádio Fornos de Algodas e também a promoção normal da sua antena livre. Para já, não me importa, para ouvir.

Não importa, foi o tema que acabámos de ouvir. Vida de solteira para ouvir com doce tentação. Sim, é doce tentação. A vida de solteira.

ostentação com esta vida de solteiro. E agora vamos continuar com mais música. Estamos com 52 minutos depois das duas. Vamos à última desta segunda hora com a voz de Ivo Santana. Queres

0: A nossa!
1: A nossa, a nossa. Quer shop-shop, foi a voz então do Eduardo Santana, que marcou presença. E agora vamos sair para os comerciais. Já voltamos. Até já. Bom dia.
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13: É isso mesmo, o Expresso da Madrugada, e já cá estamos para mais uma hora. Agora vamos ver o que é que dizem as efemérides então para o dia de hoje, para o dia da independência da Geórgia desde 1918 e também da Guiana desde 1966. E em 1644, a Guerra da Restauração, as forças espanholas reivindicam a vitória na Batalha do Montijo. Em 1896, Nicolau II, coroado como último imperador da Rússia. Em 1991, o voo Luanda Air 004 se desfaz, no ar e cai no Porto Nacional Toyei, na província de Suphanburi, na Tailândia, matando assim todas as 223 pessoas a bordo. Ainda neste dia nasceram no ano de 1914 a irmã Lúcia, e faleceu no ano de 1900, a irmã Dulce, assim é que é, e faleceu no ano de 1992. Ainda também Ruben Alfredo Anderson de Leitão nasceu no ano de 1920 e faleceu no ano de 1975. Miles Davis nasceu em 1926 e faleceu no ano de 1991. Lenny Karowicz nasceu no ano de 1964 e está hoje de parabéns. Ainda George Gilles de La Tourette nasceu em 1857 e faleceu em 1904. Alberto Ascari nasceu em 1918 e faleceu em 1955. Peço desculpa. Martin Edgar nasceu em 1889 e faleceu em 1976. Manu Wolf nasceu em 1932 e faleceu no ano de 2012. Foram então as nossas efemérides para o dia de hoje. Daqui a pouco já vamos então para os novos Partidos de Lisboa, mas para já vamos à música. E na música, vamos com eles, eles aí estão. Vamos com ele então, com Ernesto Silva, Emanuel Silva, assim é que é.

E Silva, e Manuel Silva, aliás, com este o meu microfone. E agora vamos ficar com a voz do grupo Expresso 86 e...

0: É o Cantinho Proibido, foi a voz do Grupo Expresso 86 e agora vamos aos Novos Perdientes de Lisboa.
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Portugal. Está tanto calor que hoje o GPS não diz vir à direita, diz vir para a sombra. A Europa está em alerta por causa da onda de calor, mas nós em Portugal já temos experiência. Chamamos-lhe Maio com Ambições de Agosto. O problema é que o calor chegou tão cedo que até os santos populares estão a pedir protetor solar com antecedência.

0: lei laboral continua em discussão.
1: É normal. Em Portugal, uma lei só fica pronta depois de passar por reunião, contra reunião, pré-acordo, pós-desacordo e pausa para o café.
0: Isso é democracia.
1: É, mas às vezes parece uma reunião de condomínio com gravata.
0: A inflação voltou a mexer com os combustíveis.
1: Eu já não abasteço o carro, olha, dou-lhe uma pequena lembrança.
0: Como assim?
1: Olha, aponho 20 euros e digo, não é muito, mas é de coração.
0: Olha, começaram os Enhanced Games, onde os atletas podem usar substâncias para melhorar a performance, vê lá.
1: Então quer dizer, o controle antidoping lá funciona ao contrário.
0: Como?
1: Se o atleta acusar negativo, é desclassificado por falta de ambição.
0: O aeroporto de Lisboa tem tido filas no controle de passaportes.
1: Aquilo já não é um controle de fronteira, é retiro espiritual, controlei.
0: Ah, exagerada.
1: Nada. Uma pessoa chega de férias bronzeada e sai da fila com saudades do hotel.
0: Mas dizem que vão reforçar os meios.
1: Ótimo. Podiam começar por reforçar a esperança, que é a primeira a ficar sem bateria.
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0: lá, filhotes. Preparem-se porque está a chegar aqui a casa aquele jornalista que vem cá fazer uma reportagem.
1: E ele vai falar das nossas desgraças, por acaso?
0: Desgraças? Ai, que disparate é esse, Zezé?
1: Desgraças? É quando as coisas têm falta de graça, não é?
2: Ai, mãe, disparate é nós termos que estar a vestir estas roupas malucas só porque esse jornalista assim quer.
1: Tens razão, Vanessa Maria. Este teu pijama parece que é a roupa do Zé Castelo Branco.
2: Oh, mãe, mas afinal que ideia maluca é esta? Porque é que temos que vestir estes pijamas e estas camisas de dormir a uma hora destas, hã?
0: Ai, vocês até deviam estar orgulhosos da vossa mãe, porque eu vou ser capa de uma revista que vai fazer uma reportagem sobre como tomamos o pequeno almoço todas as manhãs, perceberam?
1: Mas nós já tomamos o pequeno almoço há anos e nunca o tomámos mascarados assim desta maneira.
0: Vá lá, ajudem a mãezinha, sim. Eu sou artista e os artistas precisam de fazer estas coisas assim para dar nas vistas para as revistas.
1: E quanto é que nos calha?
0: O quê?
1: Sim. Sim, sim. Nós temos que ganhar algum por estarmos a representar esta ópera bufa.
2: Mas, olha que a bufa não foi minha, Jéssé.
0: É o jornalista para falar comigo e nos tirar as fotografias. Ai, vejam lá como é que se portam, está bem?
1: Estou cá desconfiado que vamos fazer umas massas valentes com esta história. Ai, vamos, vamos.
0: Entre, entre. Estes são os meus meninos.
3: Ai, um casal encantador. Ai, são lindérrimos. Vão dar umas ótimas fotografias. O vosso pai onde está?
2: O pai, mas está o pai?
0: Bem, eles são fruto das minhas anteriores relações conjugais. Eu tive algumas aventuras, como sabe, né?
1: Pois é. Neste momento não está nenhum no ativo, mas cada um de nós tem um pai e ninguém sente nem inveja nem ciúmes de ninguém.
3: Vá, vá, vá, vá. Ponham-se assim juntinhos, que é para a fotografia ficar gira.
0: Então, as fotos ficaram bem?
3: Ai, vocês são lindos e não é possível ficarem mal. As suas criancinhas são adoráveis, sabe?
1: Somos, não somos. A propósito, quanto é que você paga por uns segredos da nossa mãe que só a gente é que sabe, hein?
3: Segredos? Segredos? Bem, se for uma boa fofoca, podes contar com uma milena de euros, pelo menos.
2: Fala, fala, fala!
0: Zezé, está calado, ouviste?
1: Fazemos assim, mãe. Se nos der 2.000 euros para a gente dividir pelos dois, a gente não diz nada aqui ao jornalista que a mãe agora anda com aquele ministro que cá vem tomar o pequeno almoço.
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13: Aquela enfermeira era o máximo. Ah, mas agora está muito mais económica. Está a cumprir ordens da senhora ministra. Calculem só.
14: Yeah.
2: Volte cá daqui a 6 meses para mudar o penso.
14: 6 meses, senhora enfermeira, não será muito tempo.
2: São ordens. Cientificamente está provado que este tipo de pensos só começa a apodrecer no prazo de 7 meses.
14: E se começar a cheirar mal, senhora enfermeira, é que até parece que já cheira.
2: E ela dar-lhe. Oh, senhor, não meta o nariz nisto, está bem?
15: O quê? Só vão cozer-me um dos dedos que a máquina me cortou? Mas porquê?
2: Restrições orçamentais. Só há dinheiro para lhe recolocar um dedo. Além disso, o outro dedo é o pulgar e você não precisa do pulgar para nada.
15: Não preciso.
2: Bem, só se o senhor andar na estrada a pedir boleias, é que o pulgar serve para alguma coisa.
14: Ai, enfermeira, arranje-me umas luvas, por favor.
2: Luvas? Oh, senhor doutor, agora já não se usam luvas. O senhor doutor não costuma ver as passagens de modelos dos grandes costureiros? Não anda lá ninguém de luvas, pois não?
14: Ora, e essa? Eu não vou fazer a palpação reta ou anal deste paciente sem luvas, não.
2: Então é preciso desperdiçar um par de luvas para isso. Se o senhor doutor só vai usar um dedo, olha, tem aqui um preservativo que lhe chega muito bem.
1: Mas que sopa é esta, senhora enfermeira?
2: Canja.
1: Canja? Que raio de canja é esta que só tem bolhas de ar ao de cima?
2: É uma receita recomendada pelo senhor ministro. Essa canja, em vez de miúdos, olha, tem bolhas de ar. Quer dar um ar de graça aos doentes.
14: Enfermeira, onde é que está o sangue para a operação ao fígado deste doente?
2: Ah, tem aí esse garrafão de 5 litros que a família do doente trouxe. Escusamos de estar a usar sangue das nossas reservas.
14: O quê? Mas isto é vinho tinto, senhora enfermeira.
2: Ah, mas foi por vontade do próprio doente. E nós não devemos ir contra os desejos do homenzinho. O senhor doutor não sabe daquelas recomendações para se praticar uma medicina mais humanizada? Não.
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20: Olha, o governo diz que equilibrar as contas este ano está difícil depois dos estragos das tempestades.
21: É compreensível. Em Portugal, basta chover 2 dias para o orçamento de Estado passar de saldo positivo para quem é que deixou a janela aberta.
20: A meteorologia é que já não dá só a previsão do tempo. Agora dá também a previsão do déficit.
21: Foi descoberta uma nova espécie de polvo nas Galápagos. Isto é preocupante para Portugal.
20: Com mais um polvo no mundo, há sempre o risco de alguém em campanha prometer combater os tentáculos do sistema.
21: E pronto, lá está o polvo, que só queria viver em paz no fundo do mar, metido numa comissão para lamentar.
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0: Foram assim os novos pardientes de Lisboa, 33 minutos agora depois das 3. Vamos à música.

chama para mim, que foi o tema para os meus filhos, da nação. E agora vamos com esta meu mundo, Dinis Brites.

Dinis Brito. Se agora vamos ficar com o Ruben Aguiar com este medley, o Música do Gago, Sara e Graças a Deus.

Forja Máfia, foi o tema que acabámos de ouvir. Rogério, já a seguir com... Estamos a 10 minutos das 4 da manhã e este baile da paróquia. Vamos ao baile da paróquia, vamos embora.

Foi ao bairro da paróquia, foi a voz de, do Rogério Gui. Estamos agora com 55 minutos depois das 3 da manhã. Vamos à última desta hora. Pedro Miguel, Vagabundo.

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1: É isso mesmo, Expresso da Madrugada, com Artur Matos. Olá, viva mais uma vez, muito bom dia. Vamos para a penúltima parte, a penúltima hora do Expresso da Madrugada de hoje. Emissão de terça-feira, 15 minutos, depois das 4. Daqui a pouco, já lá vamos aos nossos signos de hoje.

E vamos continuar com mais música daqui a pouco. Já vamos então para os nossos chegos agora com Graciano Saga. Não maltrates a minha filha.

Graciano Saga, não tratas mal a minha filha, o tema que acabamos de ouvir. Já a seguir vamos com mais música, depois desta vamos ao signo. Elvar Campos.

Vamos todos para a Gandaia, foi a voz do Hélder Campos. E agora, nós não vamos para a Gandaia, não se der ideia cedo. Depois às 6, vocês podem ir para onde querem. Até às 6, têm que estar aqui, tá bom? Vocês aí fora, do outro lado do outro lado do aquário. Tenham calma com... Já vão para a Gandaia, mas daqui a pouco depois das 6. Agora, querido irmão, tu estavas a mandar para a Gandaia, já se caiu embora. A sério, a sério. Vamos aos signos, vamos ver então o que diz o seu signo para o dia de hoje. E como sempre, vamos começar pelo signo de Carneiro. A comunicação ganha intensidade e pode esbarrar em exageros ou reações explosivas, principalmente em questões familiares. Nem tudo precisa ser dito no calor do momento, mas mais consciência nas palavras evita desgastes desnecessários. Foi o que disse então o signo de Carneiro. Continuando, agora chegamos a ser o signo de Touro. Pensamentos e emoções podem se misturar, trazendo inquietação interna ou dificuldade de organizar ideias. Contudo, cuidado com conclusões precipitadas. O tempo de relacionamento ajuda a trazer mais clareza. Foi assim que disse então o signo de Touro. Agora vamos ver o que diz Gêmeos. Projetos, amizades ou planos podem gerar expectativas além do que é possível sustentar. Ajustar o olhar sobre o que é viável evita frustrações. Foco no que realmente tem consciência faz a diferença. Foi Gêmeos então para hoje. E agora vamos ver então o que diz para hoje Caranguejo. Questões profissionais ou de direção podem vir acompanhadas de pressão emocional ou sensação de precisar dar conta de tudo. Exageros nas cobranças desgastam mais do que ajudam a priorizar o essencial, traz mais equilíbrio. Agora, chegamos assim ao signo de Leão. Ideias, crenças ou planos podem ser questionados, especialmente se estiverem apoiados em expectativas irreais. Nem tudo precisa ser resolvido agora. Abrir espaço para rever pontos de vista amplia a sua visão. Eu disse então o Leão e agora chegamos ao meio da tabela, chegamos ao signo de Virgem. Emoções profundas podem despertar reações intensas ou pensamentos mais extremos. Cuidado com os exageros internos, olhar com mais racionalidade para o que está sendo sentido ajuda a encontrar estabilidade. Agora chegamos à segunda metade da tabela. O primeiro signo da segunda metade da tabela é Balança. Reações ganham destaque e podem trazer incómodos ligados a expectativas ou reciprocidade. Nem tudo está sob seu controle. Ajustar limites ou se posicionar com mais clareza fortalece os vínculos. Depois de Balança, chegamos também agora ao signo de Escorpião. Rotina pode exigir mais do que é esperado, gerando assim irritação ou sensação de subcarga. Exagerar nas cobranças não resolve. Organizar prioridades ajuda a lidar melhor com as demandas. Depois de Escorpião, chegamos aos 4 últimos signos do horóscopo para o dia de hoje, e um deles é Sagitário. O desejo por... Vamos ouvir então o que diz Sagitário para hoje. O desejo por prazer e expressão pode esbarrar em expectativas intensas ou difíceis de sustentar. Nem tudo precisa ser vivido no limite. Encontrar equilíbrio entre o entusiasmo e a realidade traz mais satisfação. Foi o que disse então Sagitário. Agora vamos para Capricórnio. Para hoje, questões familiares ou emocionais podem trazer reações intensas, principalmente diante de expectativas não correspondidas. Evitar exageros ajuda a manter o equilíbrio. Ajustes internos fazem diferença. Depois de Capricórnio, agora vamos para Aquário. Conversas podem ganhar o tom mais direto, mas também mais impulsivo. Cuidado com exageros e interpretações precipitadas. Clareza na comunicação evita ruídos e fortalece as trocas. E agora chegamos assim ao signo de Peixes, o último signo do horóscopo para hoje. Temas financeiros ou de valor pessoal
podem despertar expectativas ou preocupações amplificadas. Nem tudo é tão urgente quanto parece. Um olhar mais realista ajuda a manter a estabilidade. Quanto aos signos, amanhã há mais, é isso mesmo por hoje, estamos conversados. Quanto ao pensamento do dia, a vida sem luta, mas agora desapareceu-me daqui, tinha aqui o pensamento do dia para hoje, mas este desapareceu-me, não é problema, então é problema, cá está. Aquele que nunca viu a tristeza, nunca reconhecerá a alegria. Aquele que nunca viu a tristeza, nunca reconhecerá a alegria. O pensamento do dia, quem escreveu isso foi Khalil Gibran. Khalil Gibran foi ele que escreveu então este pensamento do dia. E agora vamos à música e vamos com o Cantalentejano, com o Rancho de Cantadores de Aldeia Nova de São Bento, a moda do meu chapéu, a moda do meu chapéu. Então vamos lá embora, abateu o Alentejo.

A moda do meu chapéu foi o rancho de cantadores de Aldeia Nova de São Bento. Agora, com o Zadiafa, oh, one, no, one, no, one.

Lá vem a cegonha, voz, senhora cegonha, voz do grupo Brasa Dourada. Janita Salomé, saias do Alentejo, meu amigo.

Feias foram, foi a voz de Janita. Janita Salomé, estamos a 8 minutos das 5 da manhã, do final desta nossa penúltima parte, penúltima hora, agora com Cantadores do Alentejo, a história do Joaquim.

0: Foi o Joaquim, a história do Joaquim, dos cantadores do Alentejo, e agora vamos com eles, com os de Moda em Moda, Alentejo Terra Brava.
1: Está ótimo.
2: Olha o
1: Como é que é?

Foram eles o grupo de Moda em Moda com este, nada mais nada menos, com este tema que acabamos então de ouvir, este o Alentejo é Terra Brava.

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1: És mesmo ao vivo, então, muito bom dia, bem-vindos à última parte da última hora. Daqui a pouco já vamos aos bons dias. Para já, música, grupo, falta um, canto eu. Alentejo, tenho saudade.

Grupo Banza, e este gotinha de água. E agora vamos até Setúbal. Vamos embora. Setúbal. É de Setúbal. Não é igual. Os massacotes. Para ouvir então.

É de Setúbal, não é igual os massacotes. Falamos aqui do peixinho de Setúbal e principalmente do choco. Do choco frito. É isso é que me deixa mais saudades. Tenho leira, acho um dia igual ao choco frito. Ai, tenho. Bom, para já vamos à música. Quando eu era ganhão, a voz, este mais um ícone da música do canto

Quando ele era ganhão, foi o canto talandejano, aqui nesta última parte, da última hora, já lá vamos mais daqui a pouco. Nós aqui passamos o canto talandejano, não é para as senhoras da Eurovisão, que aquilo precisa ver tanto de música como de lagares de azeite, como se tu dizer, bom, vamos à música, lá está. Andas, andas. Aí elas andas. E lá está. Este que vai servir de base musical para os nossos bons dias, 271-032-263. Há muita gente de férias, há gente de férias. Hein? Há ouvintes que estão de férias, eu sei. Já em Vídeo Nova Taz está de férias essa semana. Boas férias para eles. Boa praia, que está bom, está bom para a praia. 271-023. Aliás, 271-032-263. 271-032-263. É número disponível para o seu bom dia. Já estou à sua espera. Andas. Eu estou à espera. À espera dos bons dias.

0: Até bem próximo das seis, vamos então para os nossos bons dias e ele já toca. Olá, bom dia.
1: Ora, bom dia.
0: Bom dia, bom dia de manhã.
1: Correto e afirmativo.
0: E já está a amanhecer o dia, já está. E hoje, vai estar mais um dia de calor.
1: Dizem que sim.
0: Mas olha que amanhã há previsão de chuva.
1: Até pode chover hoje.
0: Não, hoje não, há previsão, mas amanhã sim. Chuva e trovoada. Chuva e trovoada. É a previsão do Instituto Português do Mar e da Atmosfera para amanhã.
1: É o mês das trovoadas, é o mês de maio.
0: É o mês de maio, é. É. Está tudo bem disposto?
1: Olha, temos que fazer por isso.
0: Ora bem. Olha, aqui vou aqui mandar também um abraço e parabéns para o Torreense, vencedor da Taça de Portugal deste ano, uma equipa da 2ª Liga, venceu a taça e está na Liga Europa. Parabéns para o Torreense, parabéns pelo feito que conseguiu. A primeira equipa da segunda Liga assim a vencer a Taça de Portugal e a estar presente na Liga Europa. Parabéns para o Torreense. Agora sim, vamos dar bom dia.
1: Então, olha, bom dia. Quanto ao Torreense, olha, esses comeram feijões.
0: Antigamente.
1: Aí, bom dia, olha, vai para todos os camaradas ao Procurador e Vigilante da GNR. Tenham tido uma boa noite, um bom turno, e os que entrarem agora às 8 também tenham um bom turno. É para todos, cada vez que outro mantenham um pesado de borracha que passa alguns quilómetros. E vai para todos os bombeiros, vai para todo o pessoal do que gosta, que está escrito, vai para todos os padeiros. Olha, vai para todo mundo, tenham um bom dia, muita paz e saúde.
0: Olha, um bom dia do meu Brasil, obrigado pela sua participação, até amanhã.
1: Até amanhã. Até amanhã.
0: Obrigado. E o 271-032-263, 271-032-263 já está novamente disponível para nos dar o seu bom dia, para falar connosco e nos dar o bom dia. Vamos ver se você já acordou. Será que sim? Ou será que ainda está a fazer o... Acho que sim. Acho que ainda está, tudo para ir a dormir. Olha, quem é que está connosco? Olá, bom dia.
2: Bom dia.
0: Bom dia, dona Irene.
2: É isso mesmo, acertou.
0: Então, a televisão está ligada, está a trabalhar bem.
2: Está
0: a televisão ligada? Está, a televisão ligada. A televisão do telefone está ligada. Estou a ver os carvalhos todos plantados, todos direitinhos, todos certinhos.
2: Sim, então.
0: Não.
2: Aqueles que estão a crescer meio tortos, têm de pôr assim uma estaca para engrenar.
0: Pois é. E está tudo a correr bem?
2: Sim, senhora.
0: Ora bem. Até um bom dia vai para quem?
2: Olha, primeiro vai especialmente para as pessoas que estão a ouvir. Pronto, é para esses primeiros. E depois vai para todos os restantes, para todo mundo. Saúde, paz e amor, que é o que é preciso. E até amanhã, se eles quiserem.
0: Olha, um abraço, até amanhã. Até amanhã.
2: Até amanhã, todos. Bom dia.
0: 271-032-263, 271-032-263 está novamente disponível para o seu bom dia. Eu já estou então à sua espera, à espera então do seu bom dia, à espera então da sua participação. Ah, bem, vamos lá ver se você já acordou. Eu acredito que não.
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0: Ah, elas a pisar nas nuvens? Eu quando andava na escola é que a minha professora dizia que a gente tinha, estávamos com a cabeça na lua e com os pés de fora. Quando estávamos distraídos lá nas aulas. Estávamos com a cabeça ali e com os pés de fora. Olá, bom dia.
4: Oh, bom dia, Artur.
0: Bom dia. E agora foi-se embora a chamada?
4: Ai, foi.
0: Ah, não foi nada, está cá.
4: Porque
0: tá cá.
4: Estava a pôr a jeito.
0: Estava cá a chamada, estava cá, está cá já. Está cá. Está tudo bem disposto.
4: Está tudo bem disposto a ouvir a Rádio Antena Livre e a emissão que o Artur faz. É um prazer muito forte. A gente... estar a ouvir.
0: Ontem infelizmente não pude estar por cá, porque é daquelas notícias que nós recebemos, não gostamos de receber. Mas
4: então, nunca é tarde, não é, Artur?
0: De vez em quando recebemos estas notícias.
4: Mas destas. Não veio ontem, veio hoje.
0: Pois, ontem não podia mesmo, ontem não estava.
4: Mas nada, assim
0: ontem,
4: é que é.
0: Ontem não estava mesmo em condições, não estava doente, atenção, hein? Foi outra coisa que aconteceu.
4: Diga.
0: Eu não estava doente não estava. Mas foi outra coisa que aconteceu.
4: Não estou a perceber muito bem.
0: Eu estou a dizer, não estava doente.
4: Ai, não estava doente.
0: Não estava doente.
4: Descansou, também me fez bem.
0: Não, mas foi outra coisa. Foi.
4: Claro.
0: Foi o falecimento de uma pessoa.
4: Não cai à tarde, exatamente.
0: Ora bem. E então fui ao funeral dessa pessoa e pronto, e então não deu mesmo, estava cansado e não.
4: Então, acho que sim, depois vem descansar.
0: Ora bem. Olha, e vamos então para o bom dia.
4: Olha, vai para o Artur, vai para o Serai, vai para o Brincolai, vai para essa princesa que ligou agora há bocadinho, vai para o primeiro senhor que ligou, vai para a pastelaria de Granova de Tazem, vai para o José Carvalho, para o Filipe, vai para o Jorge Amaral, vai para os padeiros de La Cova da Covelos, e o João Manuel Casal Penal, e dá para todos os ouvintes e participantes, e para a Dona Fátima Antunes, sem esquecer de ninguém.
0: Olha, um bom dia também para si, obrigado pelo seu presente.
4: Que tenham um bom dia.
0: Obrigado pelo seu presente, até amanhã.
4: Até amanhã.
0: Bom dia. 271-032-263, 271-032-263. Já está novamente disponível para falar connosco e nos dar também o seu bom dia, caso queira, é claro. Ainda 9 minutos passam das 5 da manhã. Já sabe que consigo, vamos até às 6 da manhã. Não sou mulher de... O telefone já toca novamente. Olá, viva, bom dia.
5: Bom dia.
0: Bom dia, está tudo bem disposto?
5: Sempre bem.
0: Sempre a sabor. Cuidado com a velocidade, que eles andam aí.
5: Ai, pois
0: andam.
5: E andam a faturar,
0: Pois, e andam aos pares. Então hoje anda para onde?
5: Olha, vou passar aqui a capital da Capa Rota, que é a capital dos estudantes, Coimbra, e vou até lá baixo, até o Alentejo.
0: Ah, vai até o Alentejo? Então olha, uma boa viagem até lá baixo.
5: Obrigado.
0: E um bom dia vai para quem?
5: Para o pessoal que anda aqui na roda, para todos os padeiros, para todos que andam aqui na noite, e tudo bom para ti, até amanhã, se quiserem.
0: Um abraço, até amanhã, boa viagem, hein?
5: Obrigado.
0: Vamos ver. E o 271-032. 263 271-032-263 já está disponível novamente para nos dar o seu bom dia. 40 minutos depois das 5. Fazer 30 e esta senhora, esta menina é a Tânia. Aí o jogo acabou, já acabou o tempo. Assim, o jogo já acabou o tempo. Eu vou lá, bom dia. Bom dia.
6: Alô, muito bom dia, Sr. Dura.
0: Está bom, Sr. Carlos, bem disposto?
6: Mais ou menos.
0: Até porquê?
6: Já começou mal o dia hoje.
0: Já estão?
6: Avaria uma carrinha.
0: Ou pior.
6: Logo de manhã, olha, claro.
0: Logo é para começar o dia.
6: É isso mesmo, já
0: viu? Acontece.
6: De vez
0: em quando também tem que ir ao médico.
6: É.
0: Mas é.
6: Isso é verdade.
0: Olha.
6: Mas
0: podia
6: avaliar ao final da
0: volta,
6: agora.
0: Também. Podia chegar ao final da volta.
6: É que agora já perdeu tudo.
0: Pois, depois de trazer tudo. E a garrafa, mas assim a garrafa fica mais fresquinha. Ora, nem mais. Então, e o bom dia vai para quem?
6: Olha, bom dia para toda a minha família, para todos os meus colegas de trabalho, para as minhas filhas, para o Sr. João, para o mecânico, de ter levantado e de ter vindo ver a carinha, para o Sr. Covid e participar, para a Sra. Célia, para o Brico Abaio, para o Saraiva, para o Sr. Arturo, e é tudo.
0: Olha, o Márcio também apareceu, obrigado pela sua participação, até amanhã. E o 271-032-263 ainda está disponível. Eu não vou parar. Aí não vai esperar, nem eu, até às seis não paro. Rui Bandeira.
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0: 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Agora quero ver as mãos no ar, umas horas destas.
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0: E tudo a dançar ainda por cima.

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0: Ah, aumenta o som. Até o dia aumenta, não há problema. 43 minutos depois das 5, ainda mais um minuto. Para os nossos bons dias.
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0: Daqui a pouco vem para aí mais uma do Canto Alentejano. Até às 6 é o Canto Alentejano que vai fazer com... que nos vai fazer companhia. São eles os Tiborna, gravado ao vivo, para já seguir.
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0: O tema, fui ver se estavas lavando.
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0: Depois vem as despedidas, depois tchau, tchau, até amanhã. Por hoje já está feito a...

Bom, 44 minutos e meio depois então das 5 da manhã, à altura também para terminarmos os nossos bons dias, amanhã mais, sim, isso mesmo, amanhã temos mais para já, vamos então para a música, e aí estão os Tiborna, fui ver-te, estava louvando.

E foram eles os Tiborna que fizeram então este Fui ver-te, estava lavando, o tema que acabamos de ouvir. E agora, grupo musical O Cruzeiro, com esta Romaria. Então não cantas?

Romaria na voz do grupo. O grupo musical O Cruzeiro, o tema que acabamos de ouvir, Romaria. 52 minutos então depois das 5 da manhã, vamos às despedidas de hoje. Despedidas então por hoje, amanhã estamos por cá a partir da 1 para a emissão de quarta-feira, média semana, do seu Expresso da Madrugada. Da minha parte, volto mais logo às 7, eu e o António Pacheco, para as letras serranas. É isso mesmo, o regresso ao caso de terça-feira e também com a participação do António Pacheco com as suas letras serranas. Da minha parte, até mais logo da parte do Expresso da Madrugada, até amanhã à 1 da manhã. Terminamos com o grupo musical, o grupo Sol do Torrão e A Terra que um Dia Deixei. Já foi há uns aninhos. Um abraço, até amanhã.

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8: 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São 6 horas.
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Alexandre Santos estaremos consigo dentro desta programação. Quero começar esse programa colocando para si relatos, testemunhos de pessoas que estão vencendo por meio da fé, através do Espírito Santo. Onde o Espírito Santo chega, ali ele transforma vidas. Ele muda e transforma a vida daquele que crê. Então, eu quero colocar para si essa canção, essa música de fé, e já voltamos com os relatos de pessoas que venceram por meio da fé.

Muito bem, nós voltamos com o programa Casos Reais. E você que está me ouvindo agora, e você está vivendo um momento difícil. Você já buscou em várias coisas tentar resolver o seu problema, até mesmo no ocultismo. E você vê que a sua vida tem ido de mal a pior, né? Sua vida tem sido uma vida de sofrimento. Você já invocou tudo que é tipo de entidade, de espírito, de maldade. Já recorreu a tantas coisas. Mas a palavra de Deus, ela diz assim, o salmista: invoca-me no dia da angústia e eu te livrarei, e tu

0: glorificarás. Quer dizer, se eu invocar esse Deus no dia da angústia, ele vai livrar, ele vai responder. Mas eu tenho que invocá-lo, eu tenho que buscá-lo. Ele diz para a gente invocar, invocar. E é isso que tem faltado para muita gente. Ela já invocou tudo que é tipo de coisa, menos a Deus. Nós vamos ouvir agora, dentro dos relatos, pessoas que haviam invocado tudo que é tipo de coisas, mas nunca invocaram a Deus para a sua vida. Quando invocaram a Deus, então viram uma transformação. Foi isso que aconteceu com a Etelvina e com as demais pessoas. A Etelvina, ela que buscou muito tempo no ocultismo soluções para os seus problemas, mas quando mais buscava, mais sofria. Nós vamos acompanhar esses relatos e eu já volto.
1: Lembro-me do meu pai agredir a minha mãe constantemente. Lembro-me de uma situação do meu pai bater à minha mãe e da minha mãe ficar com sangue no rosto e de eu me colocar à frente do meu pai e dizer: pai, não batas mais à mãe. A chorar em pânico, e o meu pai disse: eu não estou a bater, estou a brincar. São imagens que eu me recordo e que não saem da minha cabeça. A minha mãe teve a coragem de terminar com aquela situação, com aquele sofrimento, e saímos dali. A pior recordação que eu tenho é quando vi o meu pai a tentar violar a minha mãe. Era um sítio, tipo um sótão, que as pessoas guardavam, essa minha família guardava os animais durante a noite lá, galinhas, os patos, os coelhos, ficavam lá guardados, e os meus irmãos dormiam numa cama velha, mas eles dormiam na cama, e eu e a mãe dormíamos no chão. A situação que eu estava não tinha nada a ver com as condições que nós tínhamos em casa, não é? Porque tínhamos o nosso quarto, nosso espaço, cozinha, casa de banho. Era a nossa casa, não é? Onde brincávamos, e ali não. Ali, apesar de ter paz, não é? Que eu posso dizer, tranquilidade tínhamos, não tinha aquela guerra, mas não tinha condições. O meu pai não quis saber de nós, não é? E depois, entretanto, trouxe-me a mãe para aquela casa, e então nós assistimos aquele processo todo ali, aqueles meses, ele com outra mulher na nossa casa. O único pilar que nós tínhamos era a minha mãe, porque todos os restantes dos familiares, mesmo perto, pai, avós, tios, não nos apoiaram, não nos ajudaram de forma nenhuma. Aquele foi um escape, mas ela, como nós não tivemos apoio de ninguém, de forma nenhuma familiares, pelo contrário, queriam que a minha mãe vivesse naquelas condições que ela tinha vivido até toda a minha vida, né, que eu me lembro, a minha mãe fugiu de casa. Fugiu de casa para a cidade, para o Porto, só com roupa, de que nós tínhamos miúdos, mais nada. Para quem tinha uma casa própria, um lar, a casa dela, a minha mãe fugiu assim, era o único pilar, porque nunca ninguém nos ajudou. Então a minha mãe veio para cá, para o Porto, e trabalhava muito. Eu passei a minha infância e adolescência sem mãe nem pai, porque a minha mãe trabalhava de dia em senhoras, em casas particulares, a limpeza, e à noite num lar de idosos para conseguirmos sustentar, ter casa, termos o básico, né? Mas nunca tivemos nada para ir além. Nunca, por exemplo, eu nunca tive brinquedos. Não tive noção que era ter um brinquedo. E estávamos em casa, ou escola, casa, assim sozinhos, fomos criando os três, entre nós os três. O dinheiro que a minha mãe trazia para casa não era assim muito, não tinha como pagar renda de casa, luz, não, ninguém ajudou a minha mãe, nunca ninguém ajudou. Então nós comíamos, minha mãe tinha a nossa comida, só que eu sabia que os meus irmãos tinham mais fome que eu. Então eu deixava de comer para os meus irmãos comer. Só de noite é que eu chorava e desabafava, mas tudo à minha volta era uma fachada, e isso fez que eu odiasse muito o meu pai. Foi assim que eu cheguei à Igreja Universal. Foi a última porta, sabe? Tipo apoio, se alguém para tentar me dar uma força, a mim, a minha família. E quando eu entrei, fui muito bem recebida. Muito bem recebida. Aquilo que eu nunca tinha recebido de fora, nem de família, nem na escola. Eu fui muito bem recebida. Não sei, mas hoje, ou seja, isso foi assim, a grande porta para eu permanecer. Além de ouvir algumas pessoas mais próximas, algum dobreiros que receberam, ainda nos ajudavam porque sabiam que nós não tínhamos condições nenhuma. Ou seja, eu recebi aquilo. Conheci o que era família. Ali eu comecei a conhecer o que é família. Ah, realmente isto existe. Realmente eu posso construir alguma coisa, porque realmente nem tudo é tão mal como eu pintava até então. Aprendi que, por exemplo, o ódio que eu tinha em relação ao meu pai, que só me saía a mim, em primeiro lugar. Era a mim que me fazia mal. meu pai fez, errou, tudo bem, não, é, não tiro esse peso, mas o eu alimentar alguma coisa contra ele, porque eu odiava muito o meu pai mesmo, e só me consumei a mim. Então foi o primeiro grande passo, foi largar isso, aprender, foi eu procurar o meu pai para lhe pedir perdão porque eu odiava. Daí foi passo a passo, a minha vida foi construída. Eu falo de mim, mas a minha família foi construída. Aquele ódio, aquela desunião sem propósito, porque nós criámos a desunião, porque cada um teve que lutar um bocadinho individualmente. Fomos construindo. As portas foram abrindo, a minha mãe já foi trabalhando menos. Aos poucos, precisamos de conseguir a nossa casa própria, casa de família. Comecei a acreditar que era possível o impossível. Acreditei que, afinal, havia um Deus que podia cuidar de mim. Era apenas entregar-me. Eu confiar nele e acreditar. E a partir daí podia tudo acontecer. Né? Porque olhando para trás, tudo que eu tenho hoje, o que eu sou feliz e segura, não seria possível se eu não tivesse o Deus que tenho, se não me entregasse totalmente. Pelo contrário, foi tão simples a forma de me entregar, sabe? Deus me aceitou como eu era na altura e depois mostrou-me como ser melhor. Nunca jamais pensei ter o que tinha hoje. Nunca. Foi um milagre absoluto para a família toda.
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3: Eu comecei a sentir alguma dificuldade em movimentar-me, a fazer a minha vida de casa, que a minha mãe me mandava, e eu já não conseguia nem tão pouco pegar na vassoura para fazer a limpeza à casa. E eu achava aquilo estranho. E como eu já trabalhava, cheguei ao emprego, um dia estávamos a falar e eu fiz essa observação. E uma colega, que também tinha muitos problemas, disse-me, se tu quiseres eu levo-te a um sítio que tu vais melhorar. O que é que acontece? Eu sabia que a minha mãe, que não acreditava em nada dessas coisas, mas eu falei com a minha mãe e disse-lhe, eu tenho esta necessidade, eu tenho uma pessoa que me vai levar a um sítio para eu ficar melhor. Minha mãe começou a tentar tirar-me aquilo da ideia, só que eu estava de ideia fixa e o que eu queria era ficar realmente melhor e fui. E pronto, e foi a primeira vez que eu fui, depois a senhora veio à minha casa e fez-me uma quantidade de coisas, e então a partir daí eu comecei a ficar muito envolvida com esse mundo esotérico, esse mundo do espírito. Qualquer situação de má que me aparecesse na minha vida, eu recorria logo a esse campo. E fui fazendo isso durante muitos anos. Antes de me casar eu fui à pessoa, depois de me casar eu fui à pessoa. Tinha as pessoas que eu conhecia, se tivessem algum problema que viessem desabafar comigo, eu dizia logo, se elas quisessem ir, que as levava, ia com elas. E aquele mundo, até de falar com os espíritos, aquilo para mim fascinava-me bastante. Se me mandassem ir ao monte ou um calvário fazer qualquer trabalho, eu ia fazer. As pessoas, se me pedissem, se eu fosse com elas e a pessoa dissesse, olha, tenho que fazer isto ou aquilo, as pessoas às vezes pelo caminho, ah, eu não tenho coragem, se tu fosses comigo, eu fazia tudo pelas pessoas. Só que depois quem acarretava com as dificuldades era eu. e comecei realmente a ter muitos problemas mesmo em questão de família. Depois casei-me, era um desentendimento com o meu marido, tinha muitas brigas, eu era muito nervosa, era uma pessoa que me exaltava com qualquer coisa. Depois tive a minha filha, mesmo pequenina, eu não tinha paciência para a menina, batia-lhe com muita facilidade, era muito, muito, muito... Qualquer coisa que a minha boca se abrisse era só palavrões pela boca fora. Comecei a ter problemas de enxaquecas, muitas, muitas, muitas dores de cabeça, sempre que não conseguia, às vezes, nem trabalhar. Depois tive uma depressão bastante grande também. Eu entrei num esgotamento profundo, mesmo profundo. Só chorava, não tinha vontade de nada em casa, não tinha vontade de trabalhar, fiquei em casa sem trabalhar, com baixa. E aquilo, eu fazia as medicações e nada me resultava mesmo. Eu saísse de casa para ir a algum lado, mas que passasse à porta do cemitério, eu tinha que entrar. Eu estava constantemente metida no cemitério. E aquilo, cada vez eu ficava pior. Eu ia para resolver as minhas situações, passava às cartomantes, às videntes, às bruxas, para resolver a minha situação, só que a situação não resolvia. Estava ali um dia ou dois, mais ou menos, mas depois voltava tudo ao normal. Eu gastava muito dinheiro no mundo esotérico, gastava muito dinheiro nas imagens. Depois tornei-me viciada no jogo também, tinha vício de jogo, gastava também muito dinheiro com jogo. E todas essas coisas me levavam cada vez a pior. A minha filha, quando era pequenina, já tinha muitos problemas de sono, para dormir, chorava muito de noite. E então eu também, quando ela começou a crescer, eu comecei logo a envolver também a minha filha nessa situação. Comecei a levá-la comigo e ela, para ela começar a gostar também como eu gostava daquele mundo e não ficar ela contra mim. Porque eu não queria era que ter toda a gente contra mim. Eu queria ao menos a minha filha do meu lado. E comecei a fazer esse caminho também. Até que um dia descobri um centro de espiritismo. É onde eu comecei a frequentar. Comecei a ir e aquilo era realmente o mundo que eu desejava praticar, onde eu gostava de andar. E assim foi sempre a minha vida, que nunca, nunca melhorava nada. Eu conheci a Universal por causa do centro de espírita, porque eu passava numa igreja, no autocarro, e dizia Centro de Ajuda Espiritual. E eu, aquilo começou-me a chamar a atenção, porque como eu ia para o centro de espírita, eu tinha que ir para o Porto, se olha, aqui é pertinho de casa, eu vou começar a vir aqui. Aquilo me despertou e eu saí mesmo do autocarro e fui, entrei. E eu, quando cheguei, não vi nada daquilo que eu via realmente no centro de espiritismo. Mas não vim embora. Eu fiquei na reunião até ao final e apercebi-me então qual era a igreja que eu tinha entrado. Porque eu não gostava da Igreja Universal, como muitas pessoas. Eu conhecia muita gente da igreja, pessoas que já me tinham convidado, mas eu não gostava. E comecei a ligar o rádio. E eu ficava ali a ouvir às 6 horas, às vezes ao meio-dia. Comecei a ouvir algumas coisas e aquilo começou-me a despertar. E eu, como comecei a ter muita dificuldade em dormir, porque eu tinha muitos pesadelos, eu dava saltos na cama, que parecia que ia cair abaixo da cama de noite. E numa das noites eu liguei para o SOS 24. Era 6 horas da manhã. Eu estava tão aflita, sem dormir a noite toda, e liguei àquela hora a perguntar qual era a igreja que eu poderia ir mais perto de mim. E então lá me explicaram, fizeram logo uma oração. Eu acabei por dormir depois o resto da manhã, mais um bocadinho. E disseram uma morada, onde eu fui. E voltei numa quarta-feira. No mês de janeiro, precisamente. Que eu voltei. E nunca mais saí. E eu comecei a frequentar as sextas-feiras. Comecei a frequentar as quartas. Comecei a frequentar as terças, porque como eu estava doente, estava com problemas na barriga, nos ovários, no útero. Comecei a frequentar as terças-feiras também por causa da minha saúde. E comecei a ir aos médicos e os médicos começaram a dizer que eu estava bem. Foi muito longa a minha libertação, porque eu estava muito agarrada a todo o outro mundo que eu tinha dentro de casa, a todas as imagens, a todas essas coisas. Mas com o tempo, ouvir a palavra estar atenta às reuniões à quarta-feira. Eu comecei-me a desfazer de tudo isso, tudo. O vício desapareceu logo completamente, fiquei logo sem o vício. Os palavrões foi de um momento para o outro também. Eu comecei-me a tornar uma pessoa mais calma, mais compreensiva. Comecei a aprender como lidar com o casamento e com a minha filha. Batizei-me nas águas e depois comecei. Eu buscava, mas havia coisas dentro de mim que tinha que desaparecer para eu receber o Espírito Santo. Que era eu entregar a mágoa, eu perdoar e pedir perdão. E assim eu fiz. Foi um dia maravilhoso. Foi um dia que... uma reunião que eu saí e só me apetecia gritar e dizer que estava feliz. E a partir daí, sim, a partir daí eu fui uma nova Etelvina, fui uma nova pessoa. Então eu comecei a ter paz comigo, comecei a ter paz com as pessoas que estavam à minha volta. Quem tem o Espírito Santo não deixa de ter problemas. E quando às vezes alguma coisa surge, eu tenho a palavra, que é a minha arma secreta. É a palavra de Deus a quem eu me agarro e a quem, onde eu medito, onde eu falo com Deus e Ele fala comigo através dela também. E vem ao meu encontro daquilo que eu preciso. E é muito, muito, muito bom. Sou muito, muito, muito grata a Deus. Todos os dias e mais que uma vez ao dia, eu agradeço a Deus pela oportunidade que me deu. Como eu costumo dizer, que há um hino que assim o diz, eu era uma ovelha que andava perdida, não tinha rumo. Jesus já tinha um propósito para mim. Eu tinha que passar por tantas e tantas coisas para poder chegar até Ele, para eu o conhecer como eu não conhecia. Eu sou o milagre de Jesus.
0: Muito bem, nós voltamos aqui da nossa sede Viseu e nós acompanhamos aí o relato. A senhora Etelvina tinha mágoa, né? Ela havia uma mágoa dentro dela. E durante muitos anos ela buscou no culto a solução dos seus problemas, mas ela só piorava a situação. Era uma mulher muito nervosa, tinha várias doenças, sofria com depressão profunda, diagnosticada e medicada. E que carretou também não conseguir trabalho, ficava de baixa. Todos esses problemas refletiam também no seu casamento, na sua família. Até que um dia ela viu uma placa da Igreja Universal, ali a fachada, e ela decidiu entrar. Ali começou a mudança da vida dela. Ela invocou um Deus vivo, e aquela angústia, aquele sofrimento chegou ao fim. É isso, meu amigo, minha amiga, que você tem que fazer. Como a senhora Etelvina e como milhares de pessoas têm entrado por essas portas, e quando entram, há uma mudança de vida. Há uma mudança. Quando nós recorremos a essa palavra do Deus vivo, essa palavra tem que se cumprir. Ela tem que se cumprir, ela tem que acontecer. Senão, ela é dada como mentirosa, como um Deus que não existe. Mas o nosso Deus é um Deus vivo. E quando nós recorremos a Ele, então Ele se manifesta na vida das pessoas. Tudo que Ele mais quer é que você se volte para Ele, que você recorra a Ele. Você que está me ouvindo aí nessa manhã, numa aldeia, você que está na cama, num quarto, no presídio, você que está me ouvindo aí no hospital, você que está cansado de tanto sofrer, e você quer uma mudança, então você aí no presídio, você pode pedir para participar de um culto com a gente, que nós fazemos os cultos aí nos presídios, e você pode pedir, olha, eu quero assistir, participar do culto da IURD, você pode fazer esse pedido, participar conosco do culto, você que está aí passando uma situação difícil na sua casa, você pode também agora mesmo nos contactar pelo 218-368-008. Você que está no hospital, você pode ligar agora, 218-368-008, pedir uma visita, pedir uma oração. Nós vamos estar intercedendo por você. E com certeza, assim como a vida dessas pessoas mudou, transformou, a sua também, ela pode mudar. Nós vamos continuar, vamos acompanhar mais relatos de pessoas que usaram a fé e pela fé tiveram suas vidas transformadas.
4: Conheci meu marido com 15 anos, começamos a namorar e durante 2 anos casamos. Eu tinha 17 anos e meio, mais ou menos. Ele começou a revelar os vícios que tinha, o vício do álcool, e aí começou as agressões, a violência doméstica, onde eu fui vítima, violência doméstica, durante 43 anos. Ele, depois de beber, não é? Ele bebia muito e fazia muitas misturas de bebidas alcoólicas. Ficava descontrolado. E, claro, isso era o suficiente de ele partir para a agressão, porque ele punha defeitos a tudo, não é? Ele via o mal onde não existia. E depois o meu corpo é que pagava.
5: Batia-lhe e ia ficar pomada e trazia-lhe flores e começava a chorar. Aquilo era, portanto, o álcool que eu vivia, não é? Que me dava, portanto, na cabeça, não é? Que dava-me na cabeça e dava-me aqueles ritmos de fazer isso, não é? Que era o vício do álcool, não é?
4: Batia-me muito, agredia-me bastante, muitas vezes, que até chegou-me a dizer uma vez, eu estava no chão, que ele atirou-me para o chão e dava-me pontapés em cima das minhas costas e ele disse-me a mim que só descansava quando me visse morta.
5: Chegou ao ponto de apontar facas, apontar uma arma que na altura tinha à cabeça, totalmente coisas de tanto coisas que hoje em dia são complicadas, né? Era a arma cortada à cabeça que a matava, por acaso nunca disparei, não é?
4: Sentia-me rejeitada e não me sentia amada. Eu passava as noites, enquanto ele dormia e eu chorava, passava toda a noite sem dormir. Na minha saúde, eu vivia com uma máquina, quase a da peneira de sono, que eu nunca me adaptei a ela. Eu não conseguia dormir com o barulho. Trocaram várias máscaras, mas eu não conseguia. Eu fazia 12 paragens respiratórias durante o meu sono, que o meu sono era. Eu ia para a cama à meia-noite, mais ou menos, e levantava-me às 6 horas da manhã. Cheguei a procurar ajudas nas bruxas, nas videntes, mas nunca vi resultados. Pelo contrário, quanto mais eu procurava, pior estava a situação. Cheguei a pensar em separação, mas os meus filhos não queriam ficar com o pai, porque só ele é que trabalhava, porque ele não me deixava trabalhar, e eles não queriam ficar com o pai. Eu então fui aguentando os anos todos, até meus filhos se casarem. Ele algumas vezes me prometia que ia deixar de beber e as agressões iam acabar, mas não chegava a 2 semanas de calmaria, voltava tudo ao mesmo.
5: Eu amava a minha esposa, mas naquela altura não sei o que era. Cheguei a um ponto que, quando havia qualquer coisa que me dava-me qualquer coisa de gana para lhe bater, eu às vezes tentava fugir de casa. E depois, quando estava fora, dava-me saudades de vir outra vez para casa. Mas estava sempre com aquela. Chegava outra vez a casa, mas tornava outra vez a ter a gana de não estar bem. Não me sentia bem dentro de casa. Quando estava em casa era um pneumónio, era um problema. Depois, portanto, íamos para a rua, ela olhava para qualquer pessoa, portanto, eu ficava com ciúmes. E depois, portanto, de 2017 a 2018, começaram a suceder os problemas de saúde. Foi problema dos joelhos, dos tornozelos, foi das ancas, depois veio o Alzheimer, depois veio a depressão, depois veio o problema de suicídio, né? E foi tudo, totalmente tudo numa... Foi tudo numa corrente seguida, né?
4: Eu entrei na Igreja Universal na Suíça por meu marido, ele foi o primeiro. E eu, como ele estava doente, eu comecei a ver melhoras dele, diferença nele, mais calmo, não estava tão agressivo, e mesmo a parte da medicina nas consultas, eu via que ele estava a melhorar. Eu então, Deus alertou-me, fez um clique, eu então disse, eu também vou conhecer, porque também tinha problemas.
5: Eu comecei a participar nas reuniões, mas logo na reunião, na primeira reunião que eu participei, já dormi melhor e já tanto dei nota do suicídio, do problema de Alzheimer e do problema da depressão. Aquilo foi instantâneo.
4: Como eu vi que o meu marido estava a beneficiar-se da saúde dele, estava a recuperar pouco a pouco, e eu então um dia tive uma conversa com Deus, onde eu pedi a proteção, que eu não ia pôr a máquina, mas que ele me protegesse durante o meu sono. Então aí eu comecei a dormir. Para mim, eu estava no paraíso, não é? Mas eu sempre a pedir. Até que eu não precisei mais da máquina.
5: E então eu fiz sempre as correntes. E fiz as correntes, fiz a terapia do amor também, portanto, comecei, portanto, a ver melhorias também na terapia do amor, aproveitar a palestra de muitas palavras que eu precisava de as ouvir para que me ajudasse ao meu casamento, e isto, portanto, começou tudo a melhorar.
4: As orações, as mensagens das palestras do amor ajudam muito. Tanto os casais mais jovens como os solteiros.
6: Quantas vezes você está ouvindo a palavra, vindo à igreja? É só pedir esse socorro para Deus. Meu Deus, a minha vida está destruída. Eu sou essa pessoa ruim, eu sou essa pessoa incrédula, eu sou essa pessoa estragada. Mas eu peço a tua ajuda, eu quero que o Senhor faça tudo novo. Ele faz.
4: Hoje estamos bem, temos paz. O casamento bem restaurado. Hoje sei que é um casamento feliz, abençoado. Tenho um amigo, um companheiro, um ajudante nas minhas lidas domésticas. Recebi o Espírito Santo. Então aí a minha alegria não tem explicação, porque tenho luz, tenho a minha vida a cores. Durmo, que é uma maravilha. Eu não vi sem o Espírito Santo.
5: Hoje já conversámos os dois, já conversámos sobre os filhos, sobre a família. Hoje já temos diálogo, não é? Hoje o casamento é totalmente diferente, não é? Hoje o casamento está no lugar que devia estar. Hoje, portanto, já não vato na esposa, hoje já não há vício de álcool, já não há doenças. E hoje, portanto, realmente tem o Espírito Santo, que é o maior importante de tudo. Hein?
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7: Eu era muito triste, era muito desconfiada. Desconfiava das pessoas. Quando as pessoas, estavam duas pessoas a falar e eu pensava que estavam a falar de mim. E qualquer coisa que as pessoas me fizessem, eu era vingativa. Eu pagava-lhe da mesma moeda. E andava sempre angustiada. Muito angustiada. E eu não sabia explicar porque é que eu tinha aquela tristeza. Não sabia porque eu fui uma menina feliz. Mas aquela tristeza estava lá no fundo. Tinha medo, tinha complexos, mas principalmente muito medo que alguém me visse chorar. Não sei, eu acho que isso faz parte das pessoas chorarem, mas eu não chorava. E depois, claro, via as outras pessoas, ou mesmo crianças, quando eu era criança, via crianças felizes, e eu tinha tudo para ser feliz também, mas não era. E eu perguntava, mas porquê? Porquê é que eu sou triste? Eu não tenho nada para ser triste. Mas era. Depois casei, foi um casamento infeliz. O meu marido era uma pessoa muito possessiva, mau, tinha uma linguagem muito, eu não estava habituada, uma linguagem muito agressiva. Depois, pronto, nasceram os meus filhos, foram momentos muito felizes, mas começou o sofrimento deles também. O pai fez sofrer os meus filhos psicologicamente. E ainda hoje eles são adultos e sentem isso. Então meu marido ficou doente e psicologicamente, e ele fez coisas que não tinha noção daquilo que fazia. Gastou economias, as economias para se meter em negócios, foi burlado. Ele levantava dinheiro e ele metia 500 euros no bolso e se eu lhe tirasse 100 euros, ele nem dava por ela. Não dava por ela. E eu dizia, não, isto não pode ser. E eu chamava-lhe de depressão. Uma depressão profunda, porque ele não sabia o que fazia. E eu disse, não, isto não pode ser. Não pode ser. Cheguei a ir a cartomantes. Meu filho me ia dar 600 euros. O meu filho deu 600 euros de uma vez. Piorou. Melhorou no primeiro dia, mas logo no segundo dia ele piorou. E eu pensava que aquilo só me acontecia a mim. Eu fiquei muito mal mesmo, muito mal, muito em baixo. Eu conheci a Igreja Universal e comecei a vir. Trabalhava, comecei a vir aos domingos. Como o meu marido não melhorava, eu parti para o altar e eu disse, não, eu vou partir para o altar. Deus tem que me abençoar e abençoar o meu marido para ele ficar curado. Logo no dia que eu fui para o altar, cheguei a casa e ele disse que não conseguia andar, que não se sentia bem. E eu disse, pronto, então queres ir ao hospital? E ele disse, vamos. Então ele foi ao hospital. Levei ao hospital, foi diagnosticada a doença bipolar. Ele esteve, depois de vir do hospital, esteve 17 meses sem sair de casa. Eu continuei na igreja sempre, a lutar, e melhorou. Melhorou muito mesmo, as pessoas diziam que ele não era a mesma pessoa. Não era, e perguntavam, o Camilo faz tratamento? Eu disse, não, ele não quer fazer tratamentos. O tratamento é eu ir à Universal, ando na Igreja Universal e é lá que eu vou buscar as forças e as melhoras para ele. Mas eu tinha vergonha de vir à Igreja Universal e tapava, em tempos de chuva, eu tapava a cabeça com um guarda-chuva. Quando está sem chover, eu tapava a cabeça com um carapuço de quispo. Eu disse, não posso continuar assim. Se Deus me abençoou, curou o meu marido e eu ainda tenho vergonha de ir à Igreja Universal. A partir daí tomei uma decisão e eu disse, venha quem vier, veja quem me ver, eu estou com Deus e não vou desistir. E eu comecei a pensar, não, Deus vai ter que me ajudar e vai ter que mudar, porque se eu vim pelo meu marido, mas afinal eu também preciso. E eu também estou a precisar da presença de Deus dentro de mim. E eu comecei a lutar também por mim. E eu disse, não, agora sou eu. Deus curou-me. sem cirurgia. O médico queria fazer-me uma cirurgia, meter uma prótese no braço esquerdo, e eu pedi a Deus que tinha que me curar, e curei-me. Não foi preciso cirurgia. E eu disse: oh meu Deus, eu preciso tanto de ti na minha vida, eu quero o teu espírito. O Senhor sabe que eu não tenho paz, eu não tenho paz. Passado pouco tempo, eu comecei a ter paz, até parece que andava pelo ar. E eu disse: oh meu, isto é que é o Espírito Santo? Uma pessoa ter uma paz tão boa como eu. Comecei a sentir-me, nunca na vida me senti. Uma paz interior. E agora sinto-me muito bem mesmo. O Espírito Santo representa para mim, é, eu sinto-me bem com as pessoas. Sinto alegria. Converso para qualquer pessoa que antigamente não fazia isso. Não conversava com as pessoas. Hoje, acho que compreendo melhor as pessoas, mas muito melhor mesmo. Falo para toda a gente e a minha vida está completa. Eu compreendo muito bem o meu marido e faz tudo. Tudo o que for possível que eu precise, ele tem-me ajudado. E eu também sou feliz com a presença de Deus e na minha família. Sou feliz.
0: Muito bem, nós retornamos, e você que nos acompanha agora nessa rádio, ligou agora, a palavra de Deus, ela disse: invoca-me no dia da angústia e eu te livrarei e tu me glorificarás. Esses relatos são pessoas que recorreram a tudo, invocaram a tudo, invocaram ali ao médico, invocaram a espíritos, a entidades, para tentar resolver os seus problemas. Mas quando invocaram Deus Todo-Poderoso, tiveram as suas vidas transformadas. E o mesmo pode acontecer com você que nos acompanha. Você ouviu aí o relato da senhora Cândida, que era uma mulher profundamente triste, angustiada, ela tinha vários problemas, né? Sentimento de vingança. O marido foi diagnosticado com transtorno de bipolaridade, o que desencadeou inúmeros conflitos no âmbito familiar. As constantes crises e agressividade do marido marcaram a infância dos filhos, cresceram revoltados. Desesperada e sem encontrar solução, procurou ajuda na cartomante, onde gastou muito dinheiro, mas os problemas só pioravam, até que um dia ela entrou na porta do Universal. Marido doente, ela doente, os filhos passando por tudo isso, vendo os pais nessa situação, foi aonde ela chegou ao Universal. E aqui a vida dela foi transformada e a sua também será. Por isso que nessa terça-feira, hoje é a corrente da cura, da saúde. Você que está aí passando um problema de saúde, você que precisa da cura dentro de si, então você pode estar conosco, você pode sim estar com a gente nessa reunião, hoje às 8 da manhã, às 10, às 15 horas principalmente, e às 20 horas, onde nós estaremos tratando os enfermos, tratando aqueles que têm um problema de saúde, tratando aqueles que estão passando um problema de saúde. Você precisa da cura, você precisa de um milagre. Então agora é a hora de você receber essa cura, de receber esse milagre que você tanto tem buscado. Então hoje, terça-feira, é dia dessa cura de milagre aqui na Universal. Tá bem? Nós vamos agora de canção bonita e já voltamos com mais resultados com todos vocês.

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1: Muito bem, nós voltamos com todos com o programa Casos Reais. E nós vamos acompanhar o caso dessas pessoas que um dia estiveram conosco, mas por algum motivo elas se afastaram, saíram da presença de Deus, mas hoje, graças a Deus, elas retornaram e hoje a vida dessas pessoas tem sido transformada. Então vamos acompanhar e já voltamos. Mas vamos colocar casos reais.
2: Eu decidi voltar depois de muito tempo já afastado da igreja. Vem acontecendo muitas coisas na minha vida ao longo desse tempo. E eu tentei, por muito tempo, tomar o rumo da minha vida sozinho e ver o que eu ia conseguir empurrando a minha vida com a barriga. E nessa madrugada, eu já não tinha conseguido dormir direito, mas quando foi umas 3 horas da manhã eu levantei e eu não estava conseguindo pegar no sono de jeito nenhum. E eu entrei no site da Universal, eu fui ler alguns testemunhos e depois eu pesquisei aleatoriamente pelo YouTube alguma pregação para ver se Deus me dava algum sinal, algum impulso para eu tomar alguma decisão na minha vida. E eu vi 2 pregações do Bispo Macedo. Uma foi sobre o batismo, né? Foi uma pregação de 20 minutinhos assim, foi bem rápido. E era algo que já estava no meu coração mesmo. E eu escutei ele pregando, né? Que Deus tem um plano para todos nós. Que a importância da gente orar, da gente buscar. Que o batismo significa você renovar a sua história perante Jesus Cristo. E você reescrever a sua história sobre como o Espírito Santo age na nossa vida. E eu senti no meu coração que foi Deus me dizendo, basta. O seu tempo como alguém do mundo acabou e você vai morrer para o mundo e vai renascer para minha honra e para minha glória, para a honra de Jesus Cristo. Então eu tomei essa decisão e eu sei que eu vou sair daqui renovado, porque Deus não faz nada pela metade e eu vou seguir firme no caminho dele e deixar ele reescrever a minha história com as próprias mãos, porque apesar de eu estar afastado e tudo mais, eu sei que ele nunca desistiu de mim. Vim decidido a renovar e escrever a minha história novamente e deixar que ele tome conta da minha vida e que tudo que não provém dele, que caia por terra e que ele comande os meus sonhos, os meus pensamentos, o meu caminho daqui pra frente.
3: Vai se batizar hoje?
2: Vou me batizar hoje.
3: Entrega total.
2: Entrega total. Quero correr atrás do meu prejuízo com Deus. E o batismo aqui hoje pra mim significa bastante, né, como já está escrito na Bíblia, que a gente morre para o mundo e renasce para Deus. E eu tenho fé em Deus que tudo vai mudar a partir de hoje. E a minha decisão ela não vai ter sido em vão, porque eu tenho fé nele. E eu sei que ele vai transformar minha vida. Eu estou me sentindo bem mais leve do que eu cheguei. E eu sei que o Senhor tem um propósito para mim, ele tem um plano para minha vida. E eu vou correr atrás disso, renovado e com a certeza de que agora eu vou andar no caminho certo. Eu vou fazer tudo o que é necessário para Deus me preencher pelo Espírito Santo e transformar minha vida por completo.
4: Por volta dos meus 5 anos de idade, eu sofri uma tentativa de abuso de um parente. E isso me causou muita tristeza e insegurança. Eu comecei a desenvolver uma tristeza muito grande. Mas mesmo assim, eu frequentava a igreja, ia às reuniões. E quando eu cheguei na adolescência, esses traumas foram aumentando. Essa tristeza foi aumentando. E só o que eu tinha dentro de mim, dentro da minha cabeça, é que eu nasci para sofrer, que não tinha jeito. Então, aos meus 15 anos, eu me afastei. Comecei também a ter mais amizades, comecei a usar drogas, comecei a me envolver com homens, com mulheres. Apesar de aparentar ser muito feliz ali quando eu estava com amigos, porque eu tinha muitos amigos que faziam a mesma coisa que eu fazia, Quando eu chegava em casa era só tristeza. Eu usei cigarro, usei maconha, eu usei loló, eu usei lança-perfume e cocaína. E cada vez parecia que eu ia experimentando uma coisa nova e nada daquele ali preenchia o vazio que eu tinha dentro de mim. Cada vez eu me afundava mais e eu não entendia aquela angústia forte que eu tinha dentro de mim. Poderia ter o dinheiro, poderia ter a droga, poderia ter os amigos, mas eu não tinha nada. Nada me satisfazia. Nada preenchia aquele vazio. Nada me consolava. Eu tinha feito de tudo, mas eu continuava me sentindo uma pessoa suja, uma pessoa que para mim não tinha jeito. Eu achava que era aquele sofrimento que eu tinha que viver e qualquer momento que eu ia morrer, porque era o que eu desejava, morrer. Minha mãe me chamou para conversar e ela leu Romanos 1, 18 até o 32, que ali falava tudo o que eu estava passando e o que eu estava fazendo. Então aquilo abriu a minha mente, que tinha esperança, que tinha um jeito, e eu voltei.

eu comecei a frequentar as reuniões novamente, com o intuito mesmo de mudar de vida. Então eu abandonei todas as amizades, redes sociais, abandonei o trabalho que eu tinha, também tudo para conhecer o Senhor Jesus, para ter essa mudança. Eu fui dando meu tudo e fui tendo mais entendimento do que eu tinha que fazer para receber o Espírito Santo. Porque quando foi, minha mente foi aberta de que tudo que eu precisava era o Espírito Santo dentro de mim. Só que eu tinha um problema, porque eu conseguia perdoar as pessoas, mas eu não conseguia me perdoar. Eu me achava muito suja, achava que eu tinha feito muita coisa errada, que de fato eu fiz. Mas o meu pai me lavou, fui me aproximando mais de Deus. E aí, numa reunião, eu tive o batismo com o Espírito Santo, que foi a mudança na minha vida. Porque para uma pessoa que achava que não tinha mudança para ela, para uma pessoa que achava que não precisava ter um pai, que nunca ia ter um pai, que nunca ia ter uma família, hoje eu tenho tudo isso. Eu tenho um pai que não me maltrata, que não me abandona, que não morre, que cuida de mim. Então hoje essa felicidade é muito grande, eu durmo em paz, porque eu tenho o Senhor Jesus. Ele transformou a minha vida. Ele é o meu pai. Eu não poderia ter um pai melhor.

Muito bem, nós voltamos com todos, é muito forte, né? Graças a Deus, essas pessoas retornaram, porque quando nós estamos afastados de Deus, estamos fora da proteção dele. Mas quando nós se voltamos para ele, nós entramos debaixo da sua mão. Então nós temos a proteção, ele nos guarda, ele nos protege. E quantas pessoas um dia estiveram e por algum motivo você saiu da fé, você começou a trabalhar muito, você começou a ter uma vida corrida, você deixou um sentimento entrar dentro de você e ali você foi se desviando da fé. Saiba que o pastor da ovelha, o Senhor Jesus, ele contou as suas ovelhas. E sabe, senhora, o Senhor estava faltando você. Estava a faltar você. Então essa mensagem é para você que está aí afastado de Deus, da igreja. Há muito tempo você não vem, há muito tempo você não tem forças para vir na igreja. É você mesmo. É você mesmo que está aí. Eu quero que você entenda, meu amigo, minha amiga, que existe uma porta aberta, os braços de Deus estão abertos para você. E ele contou as ovelhas, está faltando você. E ele lhe quer de volta. Ele lhe quer de volta. Então, nesse domingo, dia 31, é o dia de você voltar. Não saia desse mês de maio longe da presença de Deus. Você tem saudade, você sente falta. Às vezes você fica pensando, ah, mas o que vão dizer? O que vão falar? Ninguém fala nada de você. O Pai está te esperando. Se alguém falar, você ignora. Porque o Pai que te quer, o pastor das ovelhas, o nosso pastor, que é o Senhor Jesus Cristo. Tá bem? Nós estamos esperando por você. Pastor das ovelhas está esperando por você aqui na Universal, tá bem? Então, que você esteja conosco, porque com certeza, você vai sair daqui com a sua vida totalmente transformada, tá bem? Aqui na Avenida Dr. Antônio José de Almeida, 278, bem ao lado da estação das caminhonetas de Viseu, aqui na Universal, ou na Universal mais perto de si. Talvez você se mudou, você começou a morar longe, já não conseguia mais ir na igreja, mas nesse domingo faça o esforço para você estar na casa de Deus, tá bom? Que Deus abençoe a todos, um forte abraço e até lá.

0: vai.
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2: 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São 7 horas.
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uma vida isolada, abandonada, abatida, mas Deus ama você. E a prova que Ele ama você é que tudo que Ele falou vem ao encontro de todas as necessidades de todas as pessoas. Todas as necessidades de todas as pessoas. Você que está só, por exemplo, é uma pessoa abandonada por esse mundo. Você tem uma oportunidade de ouro, uma oportunidade inusitada, porque você pode. Jesus disse: quando orares, quando fores orar, entra no teu quarto, fecha a porta, quer dizer, fica isolado das demais pessoas. Seja a sua presença diante de Deus completamente livre de qualquer empecilho, qualquer acanhamento, vergonha, timidez. É você e Deus, Deus e você. Ele não falou isso? Fecha a tua porta. Pois bem, quando uma pessoa está sozinha, ela está abandonada, ela tem essa oportunidade de falar com Deus a hora que ela quer, no momento que ela quiser e em qualquer lugar. Porque ela está, por exemplo, só em casa, onde quer que ela esteja, só. Se ela entrar no banheiro, eu gosto muito de orar no banheiro, porque o banheiro, você entra, fecha a porta, acabou. Está ocupado. E ali a gente fica à vontade. Então, eu queria que você soubesse que Deus ama você, porque Ele deixou promessas para todos. Todos os que creem, claro. Claro, quem não crê, paciência, mas quem crê, recebe. Então, você tem condições de falar com Ele livremente, rasgar o verbo, rasgar o coração, falar o que você está passando, gemendo, sofrendo, tudo, tudo, tudo, tudo, tudo. Ele escuta você. Ele sempre escuta todos os que o invocam com sinceridade, obviamente. Seja transparente. Se você errou, pecou, fez o que não presta, poxa, meu Deus, eu estou arrependido aqui, conta para Ele. Deus quer ter intimidade com você. Ele quer ouvir a sua voz. E Ele quer responder você. E Ele vai responder. Com certeza Ele vai responder. Para que Ele seja glorificado por você. Ele tem o nome dele santificado através de você. Agora, o que que impede as pessoas, muitas vezes, de alcançar o que Deus prometeu, o que Deus falou? É a dúvida que nós falamos ontem. A dúvida é do diabo. Saiba disso. Quando alguém fala alguma coisa para lançar dúvida em você, no seu coração, essa pessoa está sendo usada pelo diabo para jogar a semente do inferno. O diabo usa a palavra de dúvida. Assim como Deus usa a palavra de fé, a palavra "vai que eu sou contigo", o diabo usa a palavra de dúvida e diz assim: mas e se não der certo? E se acontecer isso? Aí começa aquelas perguntinhas cretinas. E se isso? E se aquilo? Esse tipo de conversa, de fala, é do diabo, mas o próprio Satanás. Porque Deus trabalha com a palavra. E a palavra dele traz segurança, traz fé, traz certeza, convicção pessoal. E quando Deus fala e nos dá fé, a gente sabe

que tem que fazer e não tem nada que possa nos impedir. Essa é ou tem sido a minha fé. Quando eu tenho certeza, quer dizer, é a fé. Fé é certeza. Quando eu tenho certeza que é a vontade de Deus, olha, ninguém me segura. Ninguém me segura, porque eu vou fundo. Eu vou fundo, porque eu creio, a vontade dele prevalece. Quer dizer, a palavra dele passa para a gente fé. A palavra do diabo passa para a gente dúvida. Foi isso que o diabo trabalhou com a Eva. Ele lançou uma dúvida. Sabe aquelas pessoas que você fala uma coisa com fé e vem aquela pessoa incrédula? Normalmente um irmão, ele diz assim: é, mas não é bem assim. Já ouviu falar isso? Pois bem, às vezes você está numa fé, por isso que você tem que tomar muito cuidado com essa preciosidade, para não ser contaminada. A fé tem que funcionar, ela funciona, com certeza. Agora, se ela for mesclada com dúvida, aí não dá certo, não vai conseguir. Veja só o que o apóstolo Paulo, conduzido pelo Espírito Santo, ele disse lá no capítulo 14 de Romanos. O apóstolo Paulo está falando para os cristãos que viviam em Roma, que eram, obviamente, pagãos, idólatras. E tinha uma série de preceitos carregando na sua mente. Porque eles eram recém-convertidos, eles tinham muitas dúvidas. Então, o apóstolo Paulo, ele diz, o texto é grande, mas eu vou falar aqui os últimos textos para você entender. Ele diz assim, chega um momento que ele diz assim: bom é não comer carne. Ele falou: bom é não comer carne, nem beber vinho, nem fazer outras coisas em que teu irmão tropece, ou se escandalize, ou se enfraqueça. Quer dizer, a gente não deve agir em relação ao irmão levando qualquer coisa que vá escandalizá-lo. Então, melhor que você nem abra a boca do que abrir a boca e falar alguma coisa que vem escandalizar o seu irmão. Então, a gente tem que ter sabedoria de Deus, obviamente, para saber o que vai falar. Porque se a gente fala uma palavra, sabe, de jeito assim, mais ou menos, que não dá aquela segurança, então a gente está semeando dúvida. E a dúvida não é de Deus, a dúvida é do diabo. Deus trabalha com a palavra de fé. Vai que eu sou contigo. O diabo trabalha. É, mas se, e se isso? Aí vem os sis. É ou não é? Então, ele diz: bom é que não comer carne, nem beber vinho, nem fazer outras coisas em que teu irmão tropece ou se escandalize. Ou se enfraqueça, tens tu fé? Olha só a pergunta ali. Tens tu fé? Tem-na em ti mesmo diante de Deus. Quer dizer, a sua fé, essa revelação, porque a fé é uma revelação divina. Quando Deus nos dá a fé, é uma revelação para nós. Então, quando a gente tiver fé e encontrar pessoas fracas, frágeis, débeis na fé, então fica na sua fé, fica calado. Por quê? Porque com certeza você vai lançar pérola aos porcos, porque é a revelação de Deus para pessoas que não creem. Então ele diz: tens fé? Tu tens fé? Então, tenha em ti mesmo diante de Deus. Não, quer dizer, em outras palavras, você tem fé, tem uma visão, você tem uma convicção pessoal. Não fala, não toca trombeta, não.
Vai na sua fé. Não olhe para os outros. Vai na sua fé. Não olhe para as dificuldades. Vai na sua fé. Porque no que você divide aquela revelação com outra pessoa, pode ser que aquela outra pessoa não tenha a mesma fé que você, e aí ela vai ser usada pelo mal. Não é que o diabo vai tomar posse dela, mas ela vai, o diabo sopra e ela repete. E a pessoa que tem a fé acaba perguntando, mas é, e se isso, e se aquilo? E acaba se dando mal. Então, tu tens fé? Tenha para ti mesmo. Então tem coisas que a gente não pode ficar falando para ninguém. Ninguém, ninguém, ninguém. É uma coisa, é você e Deus. É uma intimidade que você tem com Deus. Ele revelou para você é que ele revelou. Então ele quer que você execute. Se você passa adiante, nem tudo, claro, mas se você passa adiante o que não está escrito e que Deus revelou para você, então guarde para você. Não jogue pérolas aos porcos. Olha só, aí ele diz assim, presta atenção, bem-aventurado, quer dizer, feliz, aquele que não se condena a si mesmo naquilo que aprova. Quando a gente aprova uma convicção, uma revelação divina, então nós estamos sendo bem-aventurados, felizes. Porém, tem o revés, o outro lado. Ele diz assim, mas, aquele que tem dúvidas se come, está condenado. Quer dizer, se come carne, não é a consciência dele que acusou, não é a dúvida que o irmão lançou, é, mas carne não é bom, isso, não sei o que e tal. E a pessoa se, bom, então não devo comer, como não como? Se você está nessa situação, então não coma. Não se deixe levar pela dúvida. Se isso aqui que eu estou fazendo ou tentando conquistar é uma coisa que tem o seu lado negativo, então é melhor que você esqueça. Não dê vazão às dúvidas, porque ou nós estamos na fé ou nós estamos na dúvida. Não existe meio termo, meio lá e meio cá. Não existe, é, mas não é bem assim, porque isso foi o diabo que usou quando tentou Eva e fê-la cair. Então você, amiga e amigo, se você tem dúvida de uma coisa, pare. Não vou em frente. Mas, se você tem fé, não vá na fé dos outros. Vá na sua própria fé. A fé que Deus nos dá é uma revelação, é o poder de Deus. Então, use-a para você. Não toque trombeta com ela. Nós estamos aqui ensinando as Sagradas Escrituras, ensinando os segredos da fé, ensinando você a se defender pela fé. Não se defender na força do braço, mas se defender na força da fé. Mas a fé que você carrega dentro de si e que na sua consciência você está absolutamente tranquilo, em paz consigo mesmo. Porque quando a gente faz alguma coisa na fé, nossa consciência fica limpa. Não há acusação, porque nós temos aquela convicção pessoal que estamos literalmente fazendo a vontade de Deus. Agora, aí ele conclui assim, dizendo, mas aquele que tem dúvidas, se come, está condenado. Se come, está condenado, porque ele tem dúvida. Não é que a carne vai fazer mal, mas é porque tem dúvida e comeu com dúvida. A dúvida é inimiga de Deus, a dúvida é inimiga da palavra de Deus. Porque come
Veja só, mas aquele que tem dúvidas, se come, está condenado. Por quê? Está condenado por causa da dúvida, não é por causa da carne, não. É por causa da dúvida. Mas aquele que tem dúvidas, se come, está condenado. Condenado por si mesmo. Porque come em dúvida, com dúvida. Porque não come por fé, está aqui escrito. Não come por fé. E tudo o que não é de fé é pecado. O pecado é o que nos afasta de Deus. Você tem que ter consciência disso. Cometer o pecado, você está afastado de Deus. Porque não é possível uma pessoa viver no pecado, e ter comunhão com Deus, a não ser que ela se converta, a não ser que ela se arrependa, a não ser que ela confesse, a não ser que ela fale: ó, meu Deus, eu errei, eu falei, ó, há 2 minutos atrás eu cometi esse ato, puxa vida, me perdoe, tem misericórdia. Deus perdoa, 1 minuto, ele perdoa, ele é perdão, ele é amor, ele é perdão, é misericórdia, é compaixão. Você não tem que carregar dúvida, você tem que se libertar da dúvida usando o quê? A palavra da fé, que é a palavra de Deus. Por isso que Jesus disse: nem só de pão o homem viverá, mas de toda a palavra que procede da boca de Deus. Está escrito. Então é isso que vai fazer você vencer. Por exemplo, eu já estou em Israel, nós já estamos aqui em Israel, e nós estaremos indo lá para o cenáculo. E é óbvio que nós vamos com essa fé, nós estamos cultivando essa fé, nós estamos tratando dessa fé. Eu vou com a minha fé dessa forma: ó Deus, está aqui o globo, vem aqui, ó. Nós temos aqui o globo. Eu não vou orar apenas pelas pessoas, membros da Igreja Universal do Reino de Deus. Não, não, não, não, não vou. Nós vamos ministrar, nós vamos orar, nós vamos clamar por todo o globo. Vamos orar por todas as nações. Vamos orar por todas as pessoas. Porque quando Deus opera, não tem quem possa barrá-lo, ou tem. Então, é a vontade de Deus na sua oração, a oração que Jesus nos ensina a fazer, é a vontade. Qual é a vontade de Deus? Olha só, ele disse assim, quando orar, diz: então, dizei: Pai nosso que estás nos céus. Quer dizer, o filho, a filha, orando ao Pai que está nos céus. Santificado seja o teu nome, primeira coisa, primeiro pedido. O teu nome seja santificado na minha vida e na vida desse meu irmão, daquela pessoa, enfim. Nós vamos orar: ó Deus, Pai nosso que estás nos céus, santificado seja o teu nome em todas as pessoas que participarem desta fé, do recebimento do Espírito Santo, especialmente num dia em que se celebra o dia de Pentecostes. Então, nós cremos, porque Deus é grande, ele não vai fazer coisa pequena. Ou não é? Ele faz coisa grande. E ele se agrada quando encontra pessoas que creem grande, que têm uma fé, não é uma fé tipo dos heróis da fé, mas uma fé pautada na vontade dele. Então ele disse: Pai nosso que estás no céu, santificado seja o teu nome, venha o teu reino, venha o teu reino, e seja feita a tua vontade, assim na terra como no céu. Poxa, eu estou orando todo dia, eu oro essa oração. Então, venha o teu reino, eu estou pedindo de acordo com a vontade de Jesus, venha o teu reino sobre todas as pessoas na terra, todas as pessoas, todas. Só quando o Espírito Santo desce
e toma posse do nosso ser, o reino de Deus se estabelece dentro da gente. E aí sim, nós podemos fazer a vontade dele. Porque sem que ele, o Espírito de Deus, esteja conosco, como saber a vontade dele? E eu creio que é a vontade de Deus derramar o Espírito dele sobre toda a carne, quer dizer, todas as pessoas, todos os continentes, todos os países, por todos os lugares do mundo. Não importa se a pessoa é macumbeira, se é espírita, se é evangélica, se é católica, se é muçulmana, se é hindu, ela professa a fé hindu, se ela é muçulmana, não importa, amiga e amigo, é ser humano, é ser humano. E esse ser, Deus quer descer e fazer morada na pessoa do Espírito Santo, para que então essa pessoa venha fazer a vontade dela, a vontade dele, por onde quer que ela for. E aí o nome dele será santificado. Deus quer que todo o povo, todos os povos, vivam no reino dele. Eu sei que nem todos vão ser salvos. Eu sei que nem todos vão receber o Espírito Santo. Mas quem crê, quem tiver essa fé, vai receber. É isso aí. E aí sim, quando receber o Espírito Santo, a vontade de Deus vai ser feita em toda a terra, em todo o planeta. Onde quer que haja alguém que vá fazer a vontade de Deus, vai haver uma testemunha viva da ressurreição de Jesus. Eu não poderia testemunhar da ressurreição de Jesus se eu não tivesse recebido o Espírito que o deu vida, que o ressuscitou. É ou não é? Nem você. Então é necessário que nós todos tenhamos o Espírito Santo para que sejamos testemunhas da ressurreição de nosso Senhor. Isso é muito grandioso, glorioso, extraordinário, é tremendo. Quer dizer, o Espírito Santo não vem para a gente falar em línguas. O Espírito Santo não vem para realizar os nossos sonhos. Não! As pessoas que pensam assim ficam travadas. Por quê? Porque elas querem realizar os seus sonhos. Não é isso. O Espírito Santo vem para estabelecer o reino de Deus dentro de nós, para que então a vontade de Deus seja feita por onde quer que nós formos. Veja que essa é uma fé inteligente, racional. Então, você que tem esse desejo, você que quer ser testemunha viva do nosso Senhor Jesus Cristo neste mundo, da ressurreição dele, você tem que ter o Espírito Santo. Não é uma questão de opção. Tem que ter, senão você não pode ser testemunha dele. É o que Jesus disse antes de subir aos céus. Logo depois que ressuscitou, e sereis minhas testemunhas. Então, minha amiga, meu amigo, nós vamos trabalhar para essa fé, ou por essa fé. Eu creio. Você crê? Então vem comigo. Neste domingo, em todos os templos, para orar e clamar e rogar ao Pai que se cumpra a sua promessa, a sua palavra na sua vida, minha amiga e meu amigo, para que você venha ser testemunha fiel, verdadeira dele, não testemunha meia boca, não, testemunha fiel, a sua vida venha testemunhar de Deus aqui na terra, quer dizer, a sua vida santifica o nome dele por onde quer que você vá. Você se torna uma testemunha viva do Espírito Santo, do próprio Senhor Jesus, porque o Espírito Santo vai guiá-la a isso, guiá-lo a isso. Então, não se esqueça, é a fé. A fé. A fé de espírito.
dispensa méritos. A fé dispensa méritos. Mas o diabo usa a dúvida para contaminar a fé dos que não estão vivendo aquilo que creem, que dizem crer, que é a palavra de Deus. Então, por favor, minha amiga e meu amigo, não espere ser perfeita para receber o Espírito Santo, porque isso nunca vai acontecer. Você só vai ser perfeita quando o Espírito Santo descer sobre você. Aí sim, você vai ser uma testemunha fiel. Mas não conte, eu não mereço, porque o diabo trabalha com acusação. Nós falamos ontem, o diabo é acusador. Ele é acusador. Ele é o acusador. Mesmo que seja mentira, ele acusa, porque ele é o pai da mentira. Então, não creia nas dúvidas, creia na sua fé. É isso aí. Quando vier dúvida, duvide da sua dúvida. É uma forma da gente vencer as dúvidas, duvidar da própria dúvida. E se apoiar em quê? Na palavra de Deus. Está escrito? Então eu vou buscar o que está escrito, prometido. Jesus prometeu? Prometeu. Então derramarei sobre o meu espírito, sobre toda a carne. Meu Deus, eu sou uma carne. Está aqui, ó. Bispo, mas eu não fiz o jejum completo, eu falhei, eu errei. Não tem problema. Não tem problema. Vai assim mesmo. Bispo, eu nem fiz jejum. Não tem problema. Todos são bem-vindos. Se você crer, você vai receber. Porque é como o apóstolo, dirigido pelo Espírito Santo, diz: mas aquele que tem dúvidas, se come, está condenado. No caso aqui, falando da carne, né? Porque não come por fé. Quer dizer, até na hora de comer, eu tenho que ter fé. Eu tenho que comer com aquela fé de que isso aqui vai dar certo. Vai me alimentar. Graças a Deus. Agora, se eu comer com medo, aí já é pecado. Agora, tudo está escrito aqui. Tudo o que não é de fé é pecado. Tudo o que suscita, por menor que seja a dúvida, é pecado. Então você tem que estar pronta. Ore a Deus, já vai orando desde já. Oh, meu Deus, não deixe a dúvida abater-me, não me deixe, porque as dúvidas são sopradas pelo diabo 24 horas por dia. Cabe a gente 24 horas por dia defender a nossa fé com a palavra dele, a palavra de Deus. Deus nos deu a palavra dele, que é o pão nosso de cada dia, para a gente poder comer com fé, não com esganação, mas com fé. E então trazer a saúde para o nosso corpo, tá bom? Ficamos por aqui, amanhã estaremos de volta em nome do Senhor Jesus. Graças a Deus.

0: Você não presta.
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2: Eram tantos pensamentos na minha mente. O maior deles dizia: você tem que morrer. Tudo começou na minha infância, quando eu fui abusada dentro da minha própria casa. E isso me fez ter muito ódio, muita raiva da minha mãe, porque eu achava que a culpa era dela, não da pessoa que abusava. E eu falava: por que isso está acontecendo comigo? O que eu fiz para merecer isso? Eu já não tinha minha pureza, então para mim eu não tinha valor. Com 14 anos eu já comecei a me envolver com drogas. Eu já me prostituía. E eu dizia que quando eu completasse 18 anos eu ia embora de casa, porque aí eu teria a minha liberdade. E eu fui conviver com uma pessoa numa casa de prostituição. Lá eu fazia o que eu queria, a hora que eu queria. E eu odiava não só a minha mãe agora, mas eu odiava os homens. Eu achava que nenhum homem prestava. Na verdade, aconteceu uma situação muito, muito difícil quando eu estava lá, com uma pessoa que eu não queria ter uma relação com ela, e ela me violentou, e com uma arma. E eu olhava para aquela arma e eu dizia: eu queria estourar os miolos dessa pessoa. Eu peguei as minhas coisas e eu voltei para casa da minha mãe. Eu me drogava, eu bebia muito, eu já não queria mais comer, eu já não queria ver ninguém. E o que vinha na minha mente: você tem que morrer. Foi quando a minha irmã veio visitar a minha mãe e ela disse que tinha um lugar que poderia me ajudar. E ela disse para mim, a Universal. Eu disse: você é louca? Você está me convidando? Bandido já basta o que eu conheço. Eu odiava o Bispo Macedo, mas eu nem conhecia. Mas eu odiava até a mim mesma, odiava todo mundo. Eu não acreditava em Deus. Eu não acreditava em inferno e nem no céu. E algo mudou em mim, porque despertou em mim um desejo de conhecer o que ela tinha falado. Porque eu só sofria. Então eu falava: não é possível. Não é possível que alguém possa ser feliz. Eu não tinha vontade de viver, eu não tinha perspectiva nenhuma da vida. Só sofrimento desde a infância. Então você pensando: o que que eu tenho de bom? Nada. E eu lembro que a minha mãe, ela me deu a condição para mim ir até lá. E eu fui, que era outra cidade. E é engraçado porque o ponto de encontro que a minha irmã tinha me falado era justamente na frente ou perto da Universal. Então eu fui não para ir à igreja, eu fui para encontrá-la. E eu fui até esse ponto de encontro e ela já estava lá. Só que no decorrer que foi passando o tempo, o meu sobrinho veio até mim e me puxou, criança, e eu acabei me distraindo com ele. Quando eu vi, eu já estava lá dentro. Eu disse: uau, eu tô aqui dentro. Eu disse que nunca pisaria aqui. O pastor que estava lá fazendo a reunião, ele disse uma coisa que me chamou muita atenção. Ele disse: eu era viciado e Deus me libertou. Eu falei: ele é maluco. Eu disse à minha irmã: olha, Eu acho que esse pastor é mentiroso, porque é impossível isso. Uma pessoa drogada, viciada, fica livre. Eu fui até lá, conversei com ele e eu lembro que ele olhou bem nos meus olhos e disse assim: você pode ser livre. E você pode ser feliz. Eu falei: só se eu morrer e nascer de novo. Ele disse: é isso que ele faz. Você morre e nasce de novo. Você tem que perdoar a si mesmo e depois a todos que te feriram. E eu disse: como eu posso perdoar quem me fez mal? Como eu posso perdoar aquelas pessoas que me maltratavam, que me humilhavam?
3: Então, quando Jesus fala perdoai, é o espírito, não é o coração. Você entende o que eu estou a falar? Sim ou não? Então, você, às vezes, tem um sentimento mal contra alguém e você não perdoa esse alguém porque você espera que o seu coração venha gostar daquele alguém ou venha perdoar. O coração não perdoa. O coração não perdoa, o coração é mau, o coração é perverso. A Bíblia fala, o próprio Deus fala, que o coração é perverso. Ele não perdoa, ele é cruel, é enganador. Então por que que o Espírito Santo, ou melhor, Jesus pede ou manda que a gente perdoe? Perdoar aqui.
2: Eu nem sabia falar. Eu falava assim: se você existe mesmo, tá aqui quem eu sou. Tá aqui, eu não sou nada e eu entrego aqui a minha vida. Eu vou fazer tudo que você quiser. Eu perdoo todos que me fizeram mal. Não foi um sentimento, foi uma decisão. Aquilo tirou um peso tão grande, não só das minhas costas, como de dentro de mim, porque aquele ódio foi o que gerou todo o meu sofrimento, desde de quando eu, tudo que eu passei, porque foi ali a raiz do problema. Então eu me batizei, então eu comecei a chacoalhar Deus no trono dele, porque eu queria o Espírito Santo. Eu falei: se eu tiver Deus dentro de mim, eu vou vencer tudo. Então eu buscava, eu busquei, eu fazia propósitos, eu fazia jejum, orações. Então, depois de 3 meses de libertação, mais 3 meses buscando, ele veio morar em mim. E foi o melhor momento da minha vida, acho que desde que eu me conheci por gente, porque eu nunca tinha passado por aquele momento de tanta alegria, de tanta paz. Não há nada, nada, nada que possa preencher o vazio. Somente o Espírito Santo. Você ter um casamento não preenche o vazio. Você ter uma família, você ter uma mãe, um pai, não preenche o vazio. Só o Espírito Santo que preenche. Eu tenho uma família maravilhosa. Quem odiava os homens? Eu dizia: eu nunca vou me casar. E hoje eu tô casada, há 16 anos. Hoje eu sou bem tratada, eu sou cuidada. E eu, de triste viciada, me tornei uma nova mulher. Uma nova pessoa, um novo ser humano. E você que está me vendo aí agora, é possível. Basta você querer, você acreditar e você buscar. O que aconteceu comigo pode acontecer com você. E você ser feliz como hoje eu sou feliz.
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5: Eu cheguei na Igreja Universal drogada, viciada em drogas. Conheci a droga através do meu marido. E endividada, eu tinha investido num negócio, só que como a gente estava usando muita droga, então tudo desandou. Perdi, tivemos que fechar, ficamos endividados. O que ainda tinha de um pouquinho de dinheiro que a gente tinha, a gente começou a gastar com drogas e com bebidas. A gente passava o dia praticamente dentro de casa, só saía para comprar drogas e bebidas. Eu morava numa casa de aluguel, não conseguia mais pagar porque não estava trabalhando. Só que eu já estava começando a ficar muito dependente. E tanto é que a gente dava prioridade para comprar droga do que para comprar coisa para comer. A gente deixou de pagar conta de aluguel, de conta de água e luz, exatamente para poder suprir a nossa necessidade. Chegou o ponto de um dia o meu marido querer sair na madrugada para trocar o carro por droga, porque a gente não tinha mais dinheiro e só tinha o carro. E a gente foi se desfazendo de tudo bem que a gente tinha, ia vendendo, só para em troca de droga mesmo. E nada resolvia, as coisas só iam afundando cada vez mais. Eu já tinha recebido convite para vir na Igreja Universal, mas eu não vinha. E o meu marido, a gente começou a ver nos programas da madrugada, né? Que tinham pessoas que davam testemunho que tinham se libertado. Então a gente, no auge daquela nossa loucura, você não tem nada. E você via a pessoa falar, eu conseguia. Então um dia ele me propôs, vamos lá nessa igreja. Aí eu olhei e falei, por você eu vou. Eu cheguei na igreja assim, eu não sabia o que era o Espírito Santo. Eu não sabia, eu sabia que existia Jesus, existia Deus, mas Espírito Santo eu não sabia. E quando eu cheguei na igreja, que foi exatamente assim, no período que eu cheguei, foi logo um mês depois já iniciou o jejum de Daniel. E essa proposta do jejum de Daniel me deixou assim, mas como que é? Eu vou me desligar do mundo e vou me ligar em Deus. Então eu aceitei essa proposta, porque eu quero ver o que esse Deus vai fazer na minha vida. Porque até hoje tudo que eu fiz, nada resolveu. E aí eu mergulhei nessa proposta no jejum de Daniel, me desliguei de tudo, nem TV eu ligava, rede social. Eu acho que eu cheguei até a fazer minhas contas na rede social, exatamente para eu não ter lá que ter que entrar. E mergulhei assim na palavra, eu ouvi a palavra do bispo. E aconteceu uma situação de uma vez o meu enteado me visitar a gente em casa. E aí meu esposo foi, ele pediu para ligar a TV e eles foram assistir TV. E aí eu peguei, coloquei um colchãozinho lá na minha cozinha, deitei e fiquei lá. E aí meu esposo perguntou, por que você não vai assistir um pouco de TV? Eu disse, não, eu não vou, sabe por quê? Porque eu fiz um trato com Deus. Eu vou me desligar de tudo, mas eu quero saber o que ele tem para mim. Num domingo, na reunião principal, foi a presença de Deus, assim, foi muito intenso. Porque nas outras buscas que eu fazia, eu sempre vinha as acusações. E eu, tirava assim, nossa, eu não sou merecedora. Ficava aquela guerra, né? Mas só que nesse dia, uma palavra falou assim, o pastor falou, joga tudo agora no mar do esquecimento. Deus já te perdoou. E nesse momento, eu falei, meu Deus, o Senhor me perdoou. E foi tão intenso que na hora veio o Espírito de Deus. Ele falou assim, eu sou contigo. Pronto. Muito forte. E de lá pra cá, sabe assim, às vezes, dos jejuns de Daniel que vieram depois que eu faço, eu sempre procuro, e com essa mesma intensidade. E hoje, o que eu oriento para as pessoas que eu converso, às vezes eu atendo na igreja, eu falo assim, olha, não adianta você querer ter o Espírito de Deus se você não se esvaziar. E se você não se voltar totalmente para Ele, porque se você não se voltar, você não vai ser batizado. Eu vejo pessoas na igreja que estão com 10, 15 anos na igreja e não receberam o batismo com o Espírito Santo. E com 3 meses, eu fui batizada. E assim, não que eu não precisasse, eu precisava das outras coisas. E Ele me abençoou. Mas naquele momento, a proposta foi tão forte de falar assim, se desliga do mundo e foca em Deus. Então hoje eu sou uma pessoa transformada, nunca tive recaída. Pelo contrário, quando eu passo perto que tem alguém usando, dá até uma ânsia. Eu sou uma pessoa, eu era muito nervosa, ansiosa. Hoje a transformação é completa. A pessoa que me viu antes e eu agora fala assim, quem te viu, vem te ver. Porque eu mudei muito. Não fui eu, né? Deus me mudou. E Ele vem moldando a gente, né? Ele vem moldando todos os dias, quando faz alguma coisa, fala alguma coisa. Na hora, você para assim, não, eu não quero desagradar o Pai. Quando você recebe o Espírito, Ele vai colocando tudo no lugar, né? Então a gente oficializou a nossa, que a gente não era casada oficialmente, a gente casou. E hoje a gente vive assim muito bem, economicamente a gente está bem. E isso aconteceu comigo em 3 meses só de igreja, porque eu priorizei Deus. Eu priorizei no jejum de Daniel. Foi muito forte. Ainda hoje, eu, quando lembro, eu já sorriso até abre. Tão maravilhoso que é estar na presença de Deus. Se eu soubesse que era tão bom, já teria vivido há muito mais tempo, não teria perdido tanto tempo distante de Deus.
4: Neste momento, vamos unir a nossa fé. Prepare o seu copo com água. É momento de oração.
6: Nosso Deus e Pai, em nome do Senhor Jesus, teu Filho, nós elevamos os pensamentos a Ti e o buscamos. O buscamos de todo o nosso coração, na certeza de que os Teus ouvidos estão atentos às nossas palavras, às nossas súplicas, ao nosso clamor. Há pessoas que têm vivido uma vida de dor, de fracassos, de derrotas, pessoas que têm chorado, têm sofrido, tem se desesperado por conta de tantos problemas que tem vivenciado. Mas está escrito, Senhor, na Tua palavra, invoca-me no dia da Tua angústia, que eu Te livrarei e Tu me glorificarás. Nós invocamos o Teu nome porque sabemos que do céu o Senhor inclina os ouvidos para ouvir a oração sincera, a oração de pessoas que o invocam na certeza de que o Senhor ouve, que o Senhor existe, que o Senhor é real, que o Senhor é verdadeiro, que o Senhor atende e responde a cada oração. Eu oro por todos, ó Deus. Eu peço por aqueles que estão no leito de dor, os que estão desesperados, amargurados, aflitos. Eu peço por aqueles que não têm alegria, não têm paz, não têm vida. Em nome de Jesus, ajude os que sofrem, ajude os que padecem. Abençoe aquela pessoa que tem chorado, tem sofrido, tem vivido, Senhor, momentos de tristeza, de amargura. Pessoas que sofrem com problemas familiares, problemas financeiros, dívidas. Mas, sobretudo, Senhor, pessoas que sofrem na alma, que aí é o pior de todos os problemas. O pior problema está dentro da pessoa, que quando ela não tem forças para lutar, quando está desanimada, aí tudo fica mais complicado. E há muitas pessoas que trazem a dor, o tormento na alma, a angústia, a amargura. Há pessoas que têm andado tristes, desesperadas. Eu oro para que o Senhor dê paz a todas elas, dê alegria ao Espírito Santo, que o Senhor abençoe a todos aqueles que têm sofrido, que têm vivido dias de amargura, de dor, de sofrimento e que já não sabem mais o que fazer. Ajude a todos, socorra a todos, traga paz, alegria para este coração angustiado, depressivo, amargurado, para essa vida que tem andado triste. Eu peço, Espírito Santo, e entrego nas tuas santas e benditas mãos a vida de todos. Ajude a todos, abençoe a todos, meu Pai. Abençoe, Espírito Santo, aqueles que estão hospitalizados, que estão desesperados, que sejam todos abençoados. Que o copo com água seja consagrado e ao beber que essa pessoa seja livre, curada, liberta. Ó Espírito Santo, eu apresento esse copo com água, consagro e entrego todas as pessoas que oram conosco em tuas mãos. Em nome do Pai, do Filho e do Espírito Santo. Assim seja. Amém. E graças a Deus. Graças a Deus. Agora, beba da água, amiga, amigo, beba com toda a sua fé.

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1: 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Bom dia. São 8 horas. 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

0: Olá, olá, bom dia, bom dia. E como é que estão? Bem dispostos? Espero bem que sim. Acabámos de ouvir Ana Bacalhau, tal como ela é. E temos mais música para passar. Está a ouvir a Alegria no Ar até às 9 da manhã. Eu sou a Cristina Ferreira e tenho mais uma proposta musical. Continuamos no feminino e em português. É Carolina dos Landes. Não me importo. Importo sim. Eu importo. Quer dizer, Carolina, se calhar não. Mas eu importo. Quero que esteja desse lado. Quero que vá falando comigo pelo 936667449 e que tenham vontade de continuar ligadíssimos em 89.6 FM. Voltamos a conversar já daqui a pouco. Fique por aí.
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1: Espero que esteja a ter uma ótima terça, a ouvir a Antena Livre de Gouveia. E tenho-lhe a dizer que a capital portuguesa prepara-se para receber pela primeira vez o fenómeno da música latina, Bad Bunny. O artista atua hoje e amanhã no Estádio da Luz com dois concertos completamente esgotados. As portas abrem às 5 da tarde e o espetáculo arranca às 9 da noite. Devido às temperaturas elevadas, os fãs podem levar água, sem tampa e além de protetor solar e pequenos alimentos também. Já há sombras e cadeiras que estão a ser proibidas. As autoridades aconselham a utilização de transportes públicos para se deslocarem para o Estádio da Luz para este grande momento e devido aos condicionamentos de trânsito e também ali pelas imediações vai ser muito, muito complicado estacionar tanto amanhã como na quarta. Para estes concertos do músico latino Bad Bunny, ele que está a fazer furor e que toca agora na nossa emissão.

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0: Fica aí desse lado e ainda hoje vamos ouvir juntos Harry Styles com American Girls. Será daqui a pouco. Por agora, chegou a altura de lhe falar sobre a água. E não temos dúvidas, pois não? É um elemento mais importante da roda dos alimentos. Mas ao mesmo tempo que temos noção disso, também é aquele que damos menos atenção. Segundo agora os nutricionistas, a água está no centro deste modelo de alimentação equilibrada porque é essencial ao funcionamento do organismo e pode ser ingerida não só diretamente, mas também depois através de alimentos, na fruta, nas hortícolas e até nas sopas. As recomendações variam, mas uma regra simples aponta para cerca de 2 litros por dia nos adultos, ajustados à atividade física e à temperatura. Para essa necessidade é coberta pela alimentação, pelo que o consumo direto de água pode situar-se entre 1 litro e 1 litro e 600 diários. Os especialistas lembram ainda que a melhor forma de avaliar a hidratação é observar a urina. Deve ser clara e pouco amarelada. Os refrigerantes não são substituídos de forma adequada e a água continua a ser a escolha principal para uma hidratação muito saudável. E com a perspectiva que está aí, o IPMA diz que a partir de hoje as temperaturas vão galopar e podemos mesmo chegar aos 36, 37 graus em algumas regiões do continente. Portanto, é importante beber água, está bem? Porque vai fazer toda a diferença na hidratação e é a melhor aliada que tem para estes dias que se avizinham de muito calor. E agora, podemos regressar à música? Boa! Para escutar Amor de Ferro e é o Pissarra mais o Abrunhosa e depois sim, Harry Styles.

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1: E se abríssemos juntos mais um momento de Tu Queres é Festa? Pois é, porque o Coa Summer Fest regressa entre os dias 6 e 8 de agosto a Vila Nova de Foz Coa, com aquela que promete ser a edição mais forte de sempre. O festival, com entrada e campismo super gratuitos, volta a apostar num cartaz com nomes da música nacional e internacional, e entre eles estão Chico da Tina, Dillaz, Kiko Windhart e Diego Gonzalez. Ao longo de 3 noites vão subir ao palco 11 artistas num evento que mistura hip-hop, reggaeton e música eletrónica e vai atrair milhares de festivaleiros ao interior do país. É uma organização da Associação Juvenil Gustavo Filipe. O Coa Summer Fest conta com o apoio do município de Vila Nova de Foz Coa, do IPDJ e também de várias entidades parceiras. E podem contar que muito em breve por aqui, na nossa rádio, vamos também estar à conversa com alguém da organização para sabermos um pouco mais do que é que podemos contar para esta edição que promete então ser a melhor das melhores. Acontece de 6 a 8 de agosto.

E tenho novidades preparadinhas para partilhar por aqui na emissão sobre cultura, sobre cinema. Christiane Mugiu venceu a Palma de Ouro no Festival de Cannes com o filme Fjord, um drama inspirado em factos reais sobre uma família romeno-norueguesa que enfrenta a perda da custódia dos filhos na Noruega. O realizador é romeno, já distinguiu em 2007 com 4 meses, 3 semanas e 2 dias e destacou a importância da tolerância, inclusão e empatia numa sociedade cada vez mais dividida. O grande prémio do júri foi atribuído ao filme Minotauro, de um realizador russo que aproveitou o discurso para pedir o fim da guerra da Ucrânia. Portanto, vamos explorando também assim alguns dos nomes e filmes que se vão destacando neste Palma de Ouro em Cannes e que já se sabe que é um dos pontos altos do mundo da cultura internacional. E também, às vezes, o nosso país lá está representado. Não sei como é que estamos, mas vou tentar saber um pouco mais e partilhar depois consigo aqui na emissão. Estamos combinados? Olha, e agora, sabem como é que é isto? Venham bailar com eles! Nova música dos Sons do Minho está disponível por cá também. Depois do primeiro lançamento, o grupo apresenta agora mais um single e, claro, com esta malta só poderia ser algo alegre, contagiante e feito para animar todas as festas de norte a sul de Portugal e depois, olha, os nossos imigrantes também. Um ritmo bem marcado e a boa disposição que os acompanha. Aliás, é uma característica. Eles são Sons, boa disposição, do Minho. E vêm colocar a malta a dançar. Saltem para a pista e aproveitem a próxima.

Andamos nos últimos meses a pedir que ele chegasse. E agora que chegou, já começamos a ficar um bocado por atrapalhados. É sempre assim. Eu acho que é típico. Temos de ter sempre alguma coisa para nos queixar. Se tudo estiver bem, já não é para nós, não é assim? Bem, eu estava a falar do tempo e o calorzinho vai continuar. O IPMA emite aviso amarelo para vários distritos. As máximas podem chegar aos 40 em algumas regiões. As temperaturas vão aumentar ainda mais nos próximos dias e lá está, 40 graus. Ao que tudo indica, quarta e quinta-feira serão os dias mais quentes. As temperaturas máximas deverão atingir estes valores, portanto, 40 graus, em 30 em praticamente todo o território. E depois, atenção, a faixa costeira, particularmente o norte e centro, mas no interior temos aqui temperaturas generalizadas acima dos 35 e podendo mesmo pontualmente atingir os 40 graus nas regiões do Alentejo, Vale do Tejo e Vale do Douro. Por causa da persistência de valores elevados da temperatura máxima, o IPMA já emitiu aviso amarelo para vários distritos. Hoje, o aviso entra em vigor em Lisboa, Leiria, Santarém, Porto Alegre, Évora, Setúbal e Beja. Amanhã vai estender-se a quase todo o país, à exceção de Faro. Entretanto, mantém-se aviso amarelo por causa da trovoada para Braga, Viana do Castelo e Vila Real. Pronto, é assim o calor. Quem é que gosta de calorzinho? Eu tenho já aqui o dedo no ar desde que comecei a falar sobre este assunto. Pode chegar aos 40 graus. É verdade que o corpo vai mudando e nós, ou pelo menos eu, já me aguentei bem melhor ao calor. Mas, seja como for, continuo a preferir do que chuva e frio. Ah, isso eu garanto. Falámos em calor, não foi? Então, olha, as próximas músicas ainda vão deixar-nos assim mais quentinhos. Pois, porque são para dançar com a sua rádio no ar. É sempre assim, sempre a bombar grandes sucessos na manhã da sua rádio.

Já são mesmo os últimos minutos do nosso programa de hoje. Muito obrigada por me ter feito companhia. E quem também quer que continue desse lado é o Paulo Saraiva. Vem por aí com o Olá Manhã de terça-feira. Fiquem bem, fiquem com a Antena Livre, a rádio da nossa gente.

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1: Olá. Na jornada da existência, cruzamo-nos com diferentes modos de caminhar, que nos podem ajudar a interpretar o fôlego que nos sustenta. Na vida e na experiência humana, podemos ter sempre duas posturas: o lugar onde a nossa autossuficiência termina e o mistério de Deus começa. É a clareza do contraste entre o orgulho da posse e a nobreza da entrega. Nestas circunstâncias, fica o convite à descoberta da leveza que existe em não ter de carregar o mundo sozinho. Há quem caminhe sob a armadura da autossuficiência, e esses são aqueles que sentem de que não precisam de Deus para nada, porque acreditam que a inteligência, o esforço e a vontade própria são os únicos arquitetos do seu próprio destino. Pense nisto, já que este é certamente o lado bom da vida.

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1: 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Bom dia. São 9 horas.
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minutos e meio. Muito bom dia, cá estamos para a emissão de terça-feira. Que bonita manhã de sol e de calor. Já vamos atualizar o tempo e as temperaturas. Uma boa viagem, um bom trabalho. A banda sonora perfeita para os seus ouvidos. Está aqui na rádio que toda a gente já gosta de ouvir. Silêncio não é amor. É a nova da Ágata. É dar o pontapé de partida para esta emissão de terça. Encantado por estar por cá, uma honra fazer parte da sua vida e da sua manhã. Uma manhã fantástica na Antena Livre, garanto. Venha daí comigo, venha mais alto.

0: Que grande poema, Silêncio Não É Amor. Agora é Paixão Sem Fim dos Irmãos Verdades. Tenha uma grande manhã, daqui a bocadinho já lhe digo como é que vai estar o tempo. Somos nós, até à uma.
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0: Boa terça, a feira em Viseu.

0: à maneira dos irmãos Verdades. Uma boa manhã de terça-feira. Música mais do dia, vamos escolher entre duas, é que abre a segunda hora. Não vai querer perder também o que é que celebra hoje. E também as saudações fecham a primeira. Também não vai perder daqui a bocadinho a anedota do dia.
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0: 9 horas 24 minutos, vamos saber do tempo. Ora, quer calor? Tenho. Quer temperaturas altas? Tenho. Quer pouco vento? Tenho. Aqui não falta nada. Está tudo, tudo à sua maneira. Ora, tempo bonito. Manhã bonita de terça-feira, nada de chuva. E pode contar com subida de temperatura. Ou sabes as máximas? Onde é que está o papel? Onde é que está o papel? Porque isto, eu vou explicar. A malta até escreve. Atenção, a minha produção de programa até escreve isto até com letras grandes que é para eu ler bem. Ora bom, 25, Penhas Douradas, 27 para Aveiro e para a Guarda, 28, Ceia, Gouveia, Vila Nova de Paiva, Mortágua, Aguiar da Beira, Moimenta da Beira, Fortes de Algodão, Sernico da Beira, Sernança. Vila Real, Viseu, Tondela, Santa Combadão, Mangualde, Nelas, Carregal do Sal, Sátão, Penalva do Castelo, Vouzela. 32, São Pedro do Sul, Oliveira do Hospital. 33, Castelo Branco e Figueira da Foz. 34, Oliveira do Hospital, Tábua, Erganil, Mialhada. São estas as máximas segundo o Instituto Português do Mar e da Atmosfera. Mas está bom assim, não está? Maravilha! Vamos embora para a praia!
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0: E a música por cá não para. E ela não sabe, pois não. É Bárbara Tinoco. Daqui a bocadito vai sorrir comigo com a anedota de hoje. Uma boa manhã, bom dia.
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0: Menino, tem lá a calma, tem lá a calma, também ainda faltam aqui coisas. É assim, o que é que se passa hoje com este computador? É, aliás, hoje e ontem. É sério.
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0: Agora sim, vamos para a de hoje.
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3: Há um menino que diz para o pai: ó pai, anda aqui com umas confusões na cabeça que o pai vai ter que me explicar, se eu souber. Ó pai, como é que se diferença um homem rico de um homem pobre? Seu pai: oh, é muito simples, meu filho. Vamos, olha, o homem rico tem helicópteros, tem aviões, tem iates, tem brutas máquinas, tem brutas mulheres, tem brutas... Ah, pá, pronto, tem tudo. E o homem pobre, olha, tem uma bicicleta ou anda a pé? Ou anda nos transportes públicos? Tem uma mulher ou se não toca a furriéis? E anda sempre teso. Ah, está bem. 2 meses depois, veio o verão, foram para uma praia de nudismo. Tudo nu. O miúdo olha para aquilo e diz: ó pai, é que como é que se diferencia o homem rico do homem pobre? O pai: ainda pagando a bronca. Olha, filho, o homem rico, vês aquilo que os homens têm entre as pernas? Mas o homem rico tem de deixar de ter uma coisa grande e grossa. O homem pobre tem uma coisa pequenina e fininha. Está bem. Passados 5 minutos, diz o pai para a mãe: olha, ficas aqui porque eu vou dar uma corridinha, vou e venho e até lá abaixo, que é para aquecer, que é para depois ir dar e o mergulho. E foi. Foi quando veio, estava o miúdo sozinho. E o pai: a tua mãe? Olha, pai, a mãe estava aqui. Mas apareceu e o homem, coitadinho, tão pobrezinho, tão pobrezinho. Mas não sei o que começou a olhar para a mãe. Começou a enriquecer. A enriquecer. A enriquecer. Eu acho que a mãe foi ali para trás a ver se ia roubar a fortuna.
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0: Anda por aí, muita gente a roubar a fortuna.
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0: Gustavo Mioto, novo sozinho com o Murilo. Já lhe digo as canções que estão à votação esta manhã. Boa terça-feira, esta é a sua Antena Livre.

0: Gustavo Mioto.
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1: Ora vamos lá escolher música mais do dia.

0: Agora é consigo. Ou vota nos vizinhos, pessoa certa, ou vota no Nuno Portugal, ou trabalho vai-te embora. É só votar através do WhatsApp, através de SMS 933454994. 933454994. É mais votada. Arranca com a segunda hora.
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0: Vamos lá. Vizinhos ou Nuno Portugal? Nuno Portugal ou trabalho vai-te embora. E vizinhos, pessoa certa. É só votar através do WhatsApp, através de SMS. 933454994. Daqui a bocadinho já lhe digo o que é que se celebra hoje. Para já vou convidar toda a malta ao baile da sardinha. É uma das novas da Lei.

da sardinha. Nove e 42, agora sim.

0: Que bom, que bom. Também é dia. E aproveito o balanço para lhe dizer que também é dia do cheesecake de mirtilo e também é dia de fazer um avião de papel. Portanto, se não souber fazer avião de papel, alguém ensina.
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0: Ah, tá. Rui Veloso e a Carolina de Lentes. Foi grande sucesso na altura. Sério.
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0: Ora bom, quanto ao nome do dia, e hoje é que é mesmo o dia do Filipe. Por isso é que ontem não me aparecia nada sobre o Filipe. Mas hoje, hoje, já apareceu. Já vamos saber. Vamos lá embora. Ora bem, o que é que tenho aqui sobre o Filipe? O Filipe está sempre pronto para uma noite com os amigos de festa. Adora ovos mexidos com bacon. Logo ao pequeno almoço. E é que também gosta muito de torradas ao pequeno almoço. O Filipe irrita-se com pouca coisa, mas depois também lhe passa. O Filipe gosta de passear à beira-mar, mas não tem muita paciência para confusões. O Filipe também gosta muito de dormir uma sesta. É o que tenho sobre o Filipe. Bem, há aqui algumas coisas que eu concordo. Outras nem por isso. Mas acaso, para dizer... Parece. Filipe Carlson. Porcaria do Filipe. Vamos lá deixá-lo cantar, pelo menos. É o que temos para hoje. Para comer, cheesecake de mirtilo. Nunca provei, mas tragam. A gente abre.

0: Ouve-se bem, Felipe Carlson. E este parece. Dia do Drácula, dia de fazer um aviãozinho de papel e dia do cheesecake de mirtilo.
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0: Ora, vamos recordar as canções, a votação. Pessoa errada dos vizinhos.
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0: O trabalho vai-te embora do Nuno Portugal. É só votar através do WhatsApp, através de SMS 933454994. 933454994. Pode votar. Ao mesmo tempo que vota, pode-nos dizer bom dia, está bem? Até podem dizer coisas bonitas da minha voz, está bem?

0: Nada, já sabe que passa no início da segunda hora. 933-454-994.
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0: Estamos a 10 das 10.
4: Saudações matinais.

0: Ora, só temos 10 minutos, portanto vamos a ligar rápido se quiser participar. 232 60 10 71 disponível. 232 60 10 71. 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
0: 232 60 10 71, vamos a ligar. 232 60 10 71, que eu quero muito falar consigo, obviamente, e quero que você me traga, atenção, cheesecake de mirtilo. Portanto, quem tiver por aí, favor de trazer. Também é dia de fazer um aviãozinho de papel e mandar à pessoa amada com uma mensagem bonita lá dentro. Está bem? E é dia do Drácula para estragar tudo. É assim a vida. 232 60 10 71 está disponível. Ó Célia, bom dia.
4: Bom dia, Paulito.
0: Está tudo bem aí pela tocha?
4: Está um calorzinho maravilhoso.
0: Ah, que maravilha, até que enfim, gente a gabar o calor.
4: É, vamos para a praia.
0: Ou então não é bom?
4: Oh, 5 estrelas.
0: Eu adoro praia sem areia, adoro.
4: Ah, mas se a praia para ti tem que ser diferente.
0: Claro que sim. Aliás, eu, se tiver uma boa companhia, se lixa a praia.
4: Ah, e também.
0: Também muita gente só vai para a praia para ir para lá roubar a fortuna.
4: Ai, eu estava a perceber outra coisa, mas pronto.
0: Está bem, já percebi, não ouviste a anedota, pois não?
4: Não.
0: Pronto, é por isso que me estás a rir. É assim a vida. Deixa-me dizer-te que perdeste uma grande anedota de hoje.
4: Ah, Paulo, mas a gente aqui estamos a apanhar um bocadinho de mal, sabe?
0: Não posso fazer nada.
4: Mas vê-se,
0: ok. Olha, vai para quem? Bom dia.
4: Olha, vai para ti, para toda a tua família. Um beijinho de grande para o Carlitos, para a Elcita, um beijinho também. Para a Manuela, para o Luís, para toda a gente, para a Dona Fátima, para a Dona Graça, para todos, sem exceção de ninguém. Paulito, bom trabalho e continua assim.
0: Cheesecake de mirtilo, vai ou não?
4: Adoro, adoro, adoro.
0: Bom apetite, está bem?
4: Oi, adoro.
0: Bom apetite, muito bom apetite. Um beijinho, Célia, até logo.
4: Beijinho.
0: Olha, e cuidado com o Drácula.
4: Cuidado com as pedras.
0: Olha, e já agora podes fazer um aviãozinho de papel e enviar para o outro. Que ela
4: olha,
0: apanhou,
4: os graus estão a ser muito altos.
0: Só mesmo de avião, de papel. Tchau, adeus. Beijinhos, obrigado. Eduardo Mota, bom dia.
5: Oh, amigo Paulo, bom dia. Estimado ouvido, já me tenho livre. Vou ir para todos quanto lá trabalham. Já alguém tentou atirar outra vez comigo hoje?
0: É a vida. Vamos, para quem vai, bom dia.
5: Vai lá para essa senhora, é? Para a esquerda da Alemanha.
0: Sim.
5: Foi que me deitou abaixo o outro dia. E para essa senhora agora também acabou de falar, para os meus filhos, os netos e nora, e para os bisnetinhos. Para todas, quando estamos a perder muito tempo, para todas as pessoas que estão dedicadas, que também para mim, vai ali para as pessoas todas que estão ali no Clube Sampaio.
0: Abraço, até logo.
5: Um abraço, até logo, Paulo.
0: Deus obrigado, todo bom dia.
6: Bom dia, amigo Paulo Saraiva, bom dia com o sol desde Coimbra.
0: Oh, que maravilha, João Simões. E como é que nos está a apanhar por aí?
6: Aqui na zona do Taveiro falha um bocadito. Estou aqui numa cova, mas chando aqui agora logo já apanha bem.
0: É normal, é normal. Você sabe que nós gostamos muito pouco das covas.
6: É, a gente, nós gostamos de estar no alto. uma boa garrafinha de branco de esquinha.
0: Oh, que maravilha.
6: Um.
0: Ai, que bem que fala o senhor.
6: O senhor está no céu.
0: Olha, cheesecake de mirtilo, vai ou não?
6: Ai, é tão é doce.
0: Que ora, tudo o que é doce vai, não é?
6: Oi, não vai.
0: Maravilha. Vai para quem, bom dia?
6: Amigo Paulo Sérgio, um bom dia principalmente vai para ti. Continuo com essa boa disposição a alegrar esta malta toda. Vai para o meu irmão Flávio Simões, já está a trabalhar, também tem bom corpo para trabalhar, que trabalha, que é para ele.
0: Exatamente.
6: Vai para todos os ouvintes da Rádio Livre e para toda a malta da Rádio, um grande abraço e até logo, se Deus quiser.
0: Obrigado, João, aquele abraço, boa viagem.
6: Obrigado, igualmente, olá.
0: Adeus, obrigado. João Simões, ali na zona de Coimbra. 232-60-71. Vamos a ligar, que eu quero falar consigo esta manhã. Olha, duas linhas livres, olha. Duas livres. E ninguém liga para a livre. Vamos lá, rápido. 232-60-61. Então, bom dia. Alô?
7: Bom dia.
0: Bom dia, estou a falar com quem?
7: Com Aníbal.
0: Ó, Aníbal, anda por onde, Aníbal?
7: Estou aqui a chegar às 6 de Tavares, vou para a Guarda.
0: Alto, cuidado com essa zona, Aníbal. Essa zona é uma zona muito bonita, Aníbal.
7: Pois é, só que tenho que aproveitar agora enquanto consigo falar, não é?
0: Exatamente, porque daqui a bocadito se perde o sinal da rádio.
7: Exatamente.
0: Mas pode nos ouvir através da internet, está bem?
7: Pois, mas pronto.
0: Qualquer dia eu tenho a certeza que vou inventar aí uns rádios que passam do FM automaticamente para a internet, vai ver.
7: Isso é que era boa ideia.
0: Então, está mais para isso que para outra coisa. Ó, Aníbal, cheesecake de mirtilo, vai ou não?
7: Não gosto.
0: Sabe fazer avião de papel?
7: Não gosto, isso é assim, nunca provei. Mas mirtilo também não me diz grande coisa.
0: Ah, muito bem. E estava-lhe eu a perguntar se gosta de fazer aviões de papel.
7: Aviões de papel, quando era pequenito, fazia muito. Agora
0: sim.
7: Não, já.
0: E mandava aquelas mensagens atrevidas, não era, menino?
7: Exatamente.
0: Eu sei, menino, eu sei, menino. Para quem, bom dia.
7: Olha, especialmente o meu sogro teve ontem de parabéns, só que não tive hipótese de ligar.
0: Alto, como é que chama o sogro?
7: Manuel Rodrigues.
0: Oh, Manuel Rodrigues.

0: Um abraço para ele e muitos parabéns.
1: Obrigado.
0: E para ti, olha, um abraço, diz-me mais.
1: Tá, para toda a minha família, para todos os 20 participantes, para vocês aí e para o pessoal da roda, que tenham um bom dia de trabalho, boas viagens.
0: Está tudo?
1: Está tudo.
0: Olha, uma boa viagem, Aníbal.
1: Obrigado, tudo bom, bom trabalho.
0: Aquele abraço, Aníbal de Viseu, canal e pela zona de Chãs de Tavares. Bom dia.
2: Bom dia.
0: Bom dia, estou a falar com quem?
2: Maria do Céu de Cantanhede.
0: Oh, Maria do Céu, tão bom tê-la por cá, Maria do Céu.
2: Então, como é que está o senhor Paulo? Tudo bem?
0: Ah, o senhor está lá em cima no céu, o Paulo está cá em baixo.
2: Está aí na rádio.
0: Exato, e estou muito bem, muito bem, muito bem. Só fiquei triste.
2: Então?
0: Não ser convidado para os anos, mas isso é outra história.
2: Ah, sim.
0: Maria do Céu, cheesecake de mirtilo, vai ou não?
2: Oh, adoro.
0: Gosta?
2: Tudo o que é mirtilo para mim é qualquer maneira.
0: Bom apetite, eu prefiro cerejas.
2: Prefiro. Não, por acaso gosto.
0: Prefiro mil vezes cerejas, vá para mim.
2: Olhe, fruta é comigo, seja qual ela for.
0: Também gosto muito de fruta. Atenção, mas a fruta que eu mais gosto é cerejas.
2: Sim.
0: Adoro cerejas.
2: Eu também. Eu, quando começo a comer, é quase como comer termoço.
0: E a fruta que menos gosto é a banana.
2: Oh, também gosto.
0: Mas eu não gosto
2: bem.
0: Muito. Não gosto muito, mas fazem bem aqui umas queimbras.
2: Exatamente.
0: Vai para quem, bom dia?
2: Pois vai para o Carlos Moraes, vai para...
0: Quem é o Carlos Moraes? Eu não faço ideia de quem é esse tipo.
2: É o maridinho dos 69.
0: Era o que eu queria saber. E mais, Maria do Céu?
2: Olha, vai para todos os ouvintes e participantes, vai para vocês. E uma boa continuação para todos. Não, já ia dizer bom fim de semana, porque hoje é terça-feira.
0: Exato.
2: Boa semana. Olha, boa semana para todos, Andy.
0: Faça um aviãozinho de papel e manda uma mensagem bonita ao Carlos, que ele fica todo babado.
2: Pois tem que ser.
0: Beijinho, Maria do Céu.
2: Igualmente, Sr. Paulo, obrigado.
0: Adeus, obrigadíssimo.
2: Tchau, bom dia, obrigado.
0: Adeus, obrigado. Casal simpático ali em Cantanhede. Bom dia. Tínhamos aqui alguém, mas porquê que não temos? Porquê que a luz está a piscar? Bom dia.
3: Bom dia.
0: Bom dia, Manuel Gonçalves.
3: Exatamente.
0: Mais conhecido por Manuel Moreno, disseram-me. E quando me dizem uma coisa... Eu não tenho nada... Olha, se alguém o diz, eu não desmentizio. Portanto, eu não me enervo.
3: Alguém vai dar as amêndoas.
0: Não faço a mínima ideia. Pede que alguém dá. Andas por onde, Manuel?
3: Nogueira de Cota.
0: Nogueira de Cota, grande localidade também. É muito mais bonito Nogueira de Cota que Vila de um Santo. Acho eu.
3: Opa,
0: acho,
3: mas estás a achar mal.
0: Acha, aí está, também estudias e eu não desmentias, está tudo certo.
3: Estás a achar mal.
0: Olha, cheesecake de mirtilo, vai?
3: Claro, você que tenha agora para o almoço, qualquer coisa aí está assim, estás a ver?
0: Avião de papel, sabes fazer?
3: Sei.
0: Então faz e manda a mensagem, que pode ser que alguém mande.
3: Tá.
0: Ah, estás a ver? Eu só te dou boas ideias. Vai para quem, bom dia?
3: Olha, hoje vai só para mim.
0: Então, hoje estás de parabéns.
3: Faz anos um grande homem.
0: Não me digas. É sério. Uma casa nunca cai só.

0: Olha, muitos parabéns, aquele abraço.
1: Muito obrigado, muito obrigado.
0: Olha, esperamos por bolo.
1: Não seja por isso.
0: Portanto, logo, está bem, a partir das 5 da tarde.
1: Olha, se sobrar alguma coisita agora à hora do almoço.
0: Estou lixado com esta malta.
1: Também dá uma coisa, se tiveres alguém que faça o transporte lá de cima da Doce Paiva para baixo, vai lá e deixa ficar o meu nome, ao Olívio ou ao Cássio, não há problema.
0: Mas, aliás, deixa-me dizer que os bolos da Doce Paiva são muito bons.
1: Eu faço conta de ir comer agora à hora do almoço.
0: Olha, mas se não custa nada, passas por aqui para o Estúdio 3, está bem, e deixa.
1: Ou seja, passei lá à porta no domingo, estava tudo fechadinho.
0: É normal, então o Saraiva devia estar a dormir.
1: Ah, pois.
0: Ou com vestido
1: devia estar, devia.
0: Exato. E bom dia, vai mais para quem, Manuel?
1: Vai para todos os ouvintes e participantes, e para o pessoal que nos está para o Tiago lá para o... O amigo Zé Rocha, que eu ia contar mais uma, a poesinha off. E para o António, e para o Paulo Rodrigues, hoje aqui taxista, e para todos os benfiquistas, e para todos os torrienses.
0: Então, olha, não desligas, está bem?
1: Ok.
0: Até já. 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

0: a mais votada? Será que vamos ouvir os vizinhos? Ou será que vamos ouvir o Nuno Portugal? É ver, vamos. 933454994. Pode votar.
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20: 10 horas, 18 minutos. 89.6, Antena Livre. 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

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Ora bem, Nuno Portugal, o trabalho vai-te embora. 11 votos. Atenção, vizinhos, 10 votos. Com apenas um voto de diferença, ganha Nuno Portugal. Eu gosto assim, gosto assim. 21 mensagem para escolher a música mais do dia. Muito obrigado a todos que votaram, está bem? Amanhã conto com vocês novamente. Aí está, ao trabalho, vai-te embora. Nuno Portugal é a música mais desta terça-feira.

para já, vamos saber do tempo. E pode contar com sol a brilhar, subida de temperatura, tempo quentinho. E prepare-se para uma grande terça-feira de sol. Ora, começamos nos 25 graus para as Penhas Douradas, 27 para Aveiro e para a Guarda, 28 Ceia, Gouveia, Castro Daire, Vila Nova de Paiva, Mortágua, Foros de Algodo, Sorique da Beira, Aguiar da Beira, Moimenta da Beira e Sernancelhos. 31 para Viseu, Tondela, Santa Combadão, Mangual de Nelas, Carregal do Sal, Sátão, Bernalva do Castelo, Vouzela, Vila Real. 32, São Pedro do Sul. 32, Oliveira do Hospital. 33, Castelo Branco. E Figueira da Foz. 34 para Coimbra, Tábua, Erganil, Mielhada. São estas as máximas para este 23 de maio. Beba muita água.

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1: Ora, aí está a família da Câmara Pereira. Mico da Câmara Pereira, Nuno e Gonçalo da Câmara Pereira. O tema chama-se Fado Falado. É assim que acordamos as guitarras nesta terça.
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1: Ora, está fado falado. Mico Nuno Gonçalo da Câmara Pereira. Foi a família da Câmara Pereira por cá esta manhã a acordar as guitarras.
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1: 10 horas 30 minutos. Barbie é a música nova da Mónica Sintra. Fica para ouvir.

É a nova da Mónica Sintra, chama-se Barbie. É a tua música nova desta terça. Horas 34 minutos, vamos lá para as

0: frescos.
1: Ora, diga bom dia, diga que está por aí, nós gostamos sempre de sentir a sua presença por cá. Já digo quem é que já enviou mensagem, mas falta aqui a sua. Portanto, bora lá. 933454994, 933454994. Vamos ao ano de 1971. Tonicha participava no Festival da Canção com este tema fantástico, Menina do Alto da Serra. É a primeira para recordarmos juntos.

Connie e Chaminina do Alto da Serra, 1971. Ora, quem é que está connosco esta manhã? É a Margarida Val de Viseu, também a Irene em Fornos de Algodres, o Paulo Ferreira em São Salvador de Viseu, a Ana Lúcia Paiva da Aveceira Touro, a Fátima Marques no Luxemburgo, Sandra Santos em Gandulf, António Sequeira em Viseu, Ângela Rodrigues em Aguiar da Beira, a Patrícia Alves de Viseu, primeira vez que envia mensagem, Patrícia, bem-vinda. Também é a Andrea Filipa em Vila Nova de Paiva, o Carlos Jesus em Tentugal. E agora a voz da Maria Gadu, Simbalaé. Gosto tanto disto.

0: É a belíssima voz da Maria Gadú. Ora, quem disse bom dia ao programa? Quem foi? Toda a gente, não é? 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
0: Agora trago Mr. Presidente Coco Jumbo. Cada vez que passo isto faz lembrar um grande amigo meu, que é capaz de estar a ouvir a emissão, Miguel Cruz do Touro. Yeah. Lembras-te disto, Miguel? Vamos lá. Come on, yeah, yeah, yeah. Para recordar agora.

0: Presidente Coco Jumbo. Ora, quem é que chegou também até nós? A Ana Maria em França, também o Tiago do Grupo Sigma em Ferreira de Aves. Aliás, ele deixou de trabalhar agora. Vêm aí as três seguidas. Quem é que o obriga a trabalhar? Ninguém. Ora bom, quem é que está connosco também? O Gonçalo Silva de Tondela.
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1: Miguel.
2: A partir de agora, não tenho nada a ver com a vossa vida, está bem? Eu volto daqui a alguns minutos. São 3 seguidas.

0: Ora, passa lá já a seguir, pode ligar daqui a alguns minutos. Se não ligou ontem, entre as 11 e meio-dia, pode ligar agora. 232-6010-61, 232-6010-61.
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0: 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Vamos para comerciais, não saia desse lado.
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8: Onze horas, 13 minutos.
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8: Ora, aí está a terceira hora a começar. Pode ligar, se não ligou ontem entre as 11 e meio-dia, pode ligar agora. 232-60-10-61.

0: 71 232 60 71, porque está a começar agora.
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0: 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Já sabe que se ligou ontem entre as 11 e o meio-dia, não vai poder ligar agora, mas pode ligar depois do meio-dia, combinado? Vamos embora, se nunca ligou, pode ligar agora. 232-60-10-71. Ora, vamos falar com alguém que já não fala comigo pelo menos há mais de um ano, quase, quase.
2: Quase.
0: Bom dia.
2: Bom dia, Paulo Saraiva.
0: E diga-me o seu nome.
2: Fábio Freitas.
0: Fábio Freitas, que é de Seixo da Beira.
2: Seixo da Beira, exatamente.
0: E vamos aprender a falar inglês.
2: Vamos ver se dá.
0: Prepara-te para a frase em inglês, está bem? Prepara.
2: Oh, português e mal.
0: Quina Barreiros, vais dedicar para quem, Fábio?
2: Olha, para dedicar a todos os ouvintes e participantes, para dedicar a toda a família, com um primo meu, que é o Sebastião, e também para o colega Rui, que não vai trabalhar aí na zona da Oliveira do Hospital. E é tudo.
0: E é só?
2: É tudo.
0: E agora a frase?
2: Ora, restaurante Fim do Mundo em Ceia, a melhor...
0: O verdadeiro.
2: O verdadeiro sabor da Serra da Estrela.
0: Lindo menino. E vais em direção aonde, Fábio?
2: Para todos.
0: Ups!
2: Tondela.
0: Mas vais em direção, é Tondela mesmo.
2: Exatamente.
0: Que maravilha. Olha, um abraço, boa viagem.
2: Um abraço, Paulo.
0: Obrigado por teres ligado, Fábio.
2: Obrigado.
0: Fábio Freitas, que já não liga há algum tempo, ele disse também que tentava e não conseguia. Agora, ouvintes, não me deixem ficar mal, está bem? Porque se vocês me deixarem ficar mal, eu volto ao que estava anterior. Vamos lá, 232-60-10-61. Bom dia.
3: Bom dia.
0: Oi, Irene.
3: Sim.
0: Está tudo bem aí?
3: Está, sim, senhora.
0: E vai gostar de ouvir o que é, Irene?
3: É o Sol Brilhante, o forno da minha prima.
0: Ah, e o forno da prima. É sério.
3: É, com os lapão, bolos, tudo o que se lá meter.
0: Acha?
3: Sim, senhor.
0: Muito bem. E são tão bons, igual àqueles que leva para mim?
3: É, sim, senhora, estão.
0: Pronto. Então eu quero ver.
3: Está bem.
0: Eu quero ver dia 6.
3: Dia 6 vai ser outra receita.
0: Dia 6.
3: Vai ser outra receita, já te mandei.
0: Já estou a fazer dieta.
3: Já estou
0: a fazer dieta. Eu quando vou tocar e passar nas Foras de Algodão, vou ter que fazer dieta pelo menos uns 4 dias antes.
3: É isso.
0: Está bem? Pronto.
3: Está bem.
0: Para dedicar a quem é o Sol Brilhante?
3: Olha, vai para todos os ouvintes da Antena Livre. Que tenham um bom dia. Com saúde e alegria. Pronto, que é melhor assim a frase. E depois para todos os restantes. Para todo mundo, saúde, paz e amor. E até logo à tasca. E restaurante Fim do Mundo em Ceia, o verdadeiro sabor da Serra da Estrela.
0: Está tudo dito?
3: Acho que sim.
0: Agora dê só os degraus devagarinho. Quer que a ajude?
3: Não, senhora.
0: Beijinho, até logo.
3: Vá, até logo.
0: Guida Barreiros, vou aprender inglês. 2, 3.

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1: Alright.
2: Ora, aí está, é por isso que eu nunca vou para a Inglaterra, senão chego lá. Pronto, é assim a vida. A vida tem destas coisas. Vamos a ligar 232-60-1071, 232-60-1071. Ora, José Melo, bom dia.
1: Bom dia, Sr. Paulo Saleiva. Afinal, essa tem nos países todos, tem só bois.
2: Não quero saber. Não quero te, desculpa, bois em inglês é homem, está bem?
1: Pois é, pois é.
2: Pronto,
1: é,
2: vocês não estejam cá com mais línguas igual ao locutor.
1: Pois não.
2: Não sejam assim, não sejam assim.
1: Não sejam assim.
2: Santo Califórnia, torneiro, praticar a quem, José Melo?
1: Olha, praticar a quem, para si, para toda a família. Depois vai para Sandra Santos, Fátima Embarque, Fátima Loureiro. Vai para Sandra Santos, Dona Delfina Sorobro, que ela fez anos no domingo, esqueci-me. E vai para todo o restante auditório, o Salvivo, João Amaral e todo o restante auditório.
2: E agora a frase?
1: Está bem por Rosinho.
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1: Restaurante Fim do Mundo em Ceia, o bom sabor da cozinha portuguesa.
2: Da Serra da Estrela.
1: Pronto.
2: Abraço, obrigado, Zé. Até
1: lá. Adeus,
2: obrigado. Ó, oh, Elsa Fernandes, bom dia.
3: Olá, Paulo.
2: Tá
3: bom dia.
2: Está tudo bem na Alemanha?
3: Está tudo, está um calor do comando, caralho.
2: Oh, o calor é cá preciso, está bem?
3: Fogo, não, não aqui na Alemanha isto é pior que em Portugal.
2: Ah, em Portugal também não é má, também não é lá muito bom quando dá muito calor.
3: Sim, mas o calor em Portugal aguenta-se melhor derivado ao clima, estás a perceber?
2: Ah, está bem. Se tu o dizes, eu não desminto isso. Pois... Sabes porquê? É que eu nunca fui à Alemanha.
3: Pois, tens que vir e vais ver assim quanto é que tu abafas aqui.
2: Vamos lá ouvir Invasão, o imigrante, praticar a quem?
3: Olha, vai para esse meu conterrâneo aí do Seixo da Beira. Não sei se ele me conhece e eu não sei se o conheço, mas sei que ele é de Seixo. Portanto, eu morei lá, é a terra do meu marido. Para ele, com votos de boa viagem, para o meu marido, para as minhas filhotas, para os meus netos, para os meus irmãos, para a minha mãe, para o meu pai, um beijinho muito grande. E para o Zezito, que está a gozar uma semaninha de férias em Portugal. A tia Aurora...
2: Cada um tem o que merece.
3: Tia Aurora está toda inchada.
2: Oh, está tão inchada que nem cabe nas linhas, nem liga.
3: É verdade, nem cabe nas linhas, não liga, apesar de ter emagrecido, mas agora inchou outra vez, pronto.
2: Muito, olha, e está tudo?
3: Está tudo.
2: Vamos
3: olha
2: à
3: para
2: frase.
3: Ti, para a mana, para a sobrinha.
2: Restaurante.
3: Restaurante.
2: Fim do Mundo em Ceia, o verdadeiro sabor da Serra da Estrela. Um beijinho, até logo.
3: Obrigada, Paulo.
2: É Deus, obrigado.
3: Tchau, beijinho, tchau.
2: O forno da minha prima, sol brilhante. É pedido da Irene, da Quinta da Rede.

0: Ora, aí está o forno da prima que cose tudo e mais alguma coisa. Grande sol brilhante a passar por cá. E agora, onde é que nós vamos? Temos que ter ali com ela. Marina. Bom dia. Não fui eu. Não fui eu.
1: Foi eu.
0: Não, oh menina, não fui eu. Não fui eu a tratá-la bem.
1: A tratar-me bem.
0: Portanto, eu não tratei assim, portanto, não fui eu.
1: Está bem, vamos lá ver.
0: Não fui eu.
1: Bom dia.
0: Não. Marina. Está bem, não fui eu.
1: Fernandinho.
0: Oh, Marina.
1: Monteirinho.
0: É Deus. José Carlos Marques, bom dia.
2: Olá, bom dia, Paulo Sereida e ouvintes da Antena Livre de Gouveia.
0: Olha, só lhe vou dizer que não sei se vou falar com a Marina.
2: Vou fazer umas bolas.
0: Eu não percebi.
2: Se estivesse a falar de mete lenha no forno, no sábado à tarde, estivemos aqui mais os amigos a cozer umas bolas aqui no forno.
0: Que maravilha. Obrigada pelo convite.
2: Eu era para te mandar, mas depois chegava lá já com o rancho.
0: Ah, está bem, está bem. Então vamos lá ouvir o Invasão, o Imigrante, para dedicar a quem?
2: Olha, a todos quantos trabalham na Antena Livre de Gouveia, à minha família presente e ausente, especialmente à minha netinha Era e ao meu netinho Tiago. Depois vai para todas as minhas amizades, sem exceção de ninguém, para todos os ouvintes e participantes. Depois para a dona Fátima Antunes de Viseu, para a dona Irene de Foz do Algodres, para a dona Lourdes Terras Tavares, para o Eduardo Mota de Nos Pereira, para o Carlos e para o Zé Manuel Padeiros e para todos os seus familiares. Para ti e para a tua família e para o conjunto do Bricovalho, que tenha muitas atuações. Olha, uma boa terça-feira, continuação de uma boa semana. Um abraço e até logo à Tasca. 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
0: Um abraço, até logo, Zé.
2: Um abraço e bom almoço, Paulo.
0: Adeus, obrigado. Já está melhor, menina?
1: Eu sempre estive bem.
0: Está a ver? Só para lhe provar que não sou eu vou estar a falar consigo. Está a ver? Está a ver? Marina, não sou eu.
1: Então, e escute lá.
0: Não sou eu.
1: Paulinho Saraiva.
0: Ah, sim, está bem. É, sim, está bem. Sim, está bem.
1: Monteirinho.
0: Pronto. Pronto. Cá tem esta música que até é mais feia que a outra, mas pronto. É a vida assim. Olha, vamos ouvir o que é hoje?
1: Lombocas, uma vez por todas.
0: De uma vez por todas.
1: De uma vez por todas.
0: Para dedicar a quem, Marina Rebelli?
1: Ao marido, filhos, genro, filha, netinhos em Portugal e na Alemanha, para a minha mãe, para a Sandra, para a mãe dela e de Santa Família, para a Manuela Saraiva, para a Letícia, Madrinha Delfina, Padrinho Álvaro, Pastorinha, menina essa da Alemanha, e todos os ouvintes e participantes.
0: Marina, Marina. Também, é
1: verdade que eu digo. Não te gostas de me chatear.
0: Eu é.
1: Ai, Jesus.
0: Ô Marina Isabel. E agora a frase, Marina Isabel.
1: Paulo Fernando.
0: Marina Isabel, que não passa música,
1: Fernando.
0: Marina Isabel.
1: Fernando.
0: Olha que...
1: já estou habituada a ser a última, quase.
0: Hoje vai ser a penúltima, só por causa das coisas.
1: Não me importa, eu ponho-me a rir, vou assim, ai,
0: aquele.
1: Digo assim uma coisita.
0: Eu sei, depois tá. Não querem. Marina, quero a frase.
1: Fernandinho.
0: Restaurante.
1: Fim do Mundo, em Ceia. 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
0: Toda a gente a enervar o menino. Vá para dentro.
1: Ah, não faz mal. Os seus nervos são fracos.
0: Obrigado, Marina.
1: Beijinho, até logo.
0: Santo Califórnia, Tornero. É pedido de José Melo, de Tondela.

0: Ora, está a grande, grande canção do Santo Califórnia, Tornero. Pode ligar, temos uma linha ainda disponível. Se nunca ligou, aproveita agora. 232-60-10-71. Carlos Almeida, bom dia.
1: Bom dia, Paulo. Eu só disse para ligar, eu ligo logo.
0: Mas nada.
1: Mas nada.
0: É um homem muito bem mandado.
1: Nem na farmácia. Claro.
0: Ora, vamos ouvir o Miro Carvalho. Quando eu te conheci. Pratica. Este tema, ele gravou este tema, ainda andava com a Betty. Não sei se te recordas da Betty.
1: Mas,
0: foi uma cantora que ele teve no início da carreira. E ele gravou esta canção, a primeira vez que gravou esta canção foi com uma Proé. Hã? Da Korg, se não estou em erro. E, olha, curiosamente, anda a ver se arranjo uma.
1: Está certo.
0: Pronto. Ora bom, e vamos lá ouvir.
1: Arranjar uma, mas depende do que uma.
0: Uma Proé.
1: Está bem.
0: Da Korg.
1: Pensei que era Proé.
0: Oh menino. Oh menino, tem calma, menino. Vais de cá para quem, o Mir?
1: Olha, isto é assim, é para recordar os velhos amigos, que ainda continuam amigos, não é? Ou seja, as amizades de longa data, mais bem falado é assim, para todo esse grupinho de amigos que tu conheces bem, e para todos os ouvintes e participantes, para a minha família e para a tua família também.
0: E agora a frase?
1: Restaurante Fim do Mundo, enseia o verdadeiro sabor da Serra da Estrela.
0: Um abraço, até logo.
1: Um
0: obrigado, Carlos. 232-60-10-1 está disponível. 232-60-10-1. Invasão, o imigrante. É pedido da Elsa Fernandes, da Alemanha, e também do José Carlos Marques, de Quintela da Zorara. Ora, pensa lá que eu passo. Vamos com o restaurante Fim do Mundo em Ceia. Até ao meio-dia.

0: Ora, está a música do Ivazon e este tema, o imigrante. 232-60-10-71, 232-60-10-71. Ó, Paula de São Domingo, bom dia.
1: Bom dia, Paulo.
0: Está tudo bem por aí?
1: Está tudo bem, está calorzinho.
0: E vamos ouvir Luís Filipe Reis, minha santa mãe, para dedicar a quem?
1: Olha, para dedicar todas as mães do mundo, neste momento, que também sou mãe, um beijinho para elas, e para a Dona Maria de Nogueira de Carco, para ele e para o marido, um abraço, e tudo de bom.
0: É só?
1: É.
0: Vamos à frase em japonês, por favor.
1: Nem português sei muito bem, agora em japonês.
0: Restaurante.
1: Restaurante Fim do Mundo, o melhor sabor na Serra da Estrela.
0: Oh, Paula.
1: É.
0: Escuta a frase, Paula.
1: É.
0: Restaurante Fim do Mundo em Ceia.
1: Melhor sabor. Melhor...
0: O verdadeiro.
1: O verdadeiro melhor sabor, é?
0: Trapalhona. É mesmo trapalhona.
1: Não, eu estou um bocadinho nervosa.
0: É normal, as pessoas quando falam comigo ficam assim. Então, as pessoas quando falam comigo ficam todas assim nervosas, porque falar com o Dr. Paixão não é fácil.
1: Não, não, Paulo, não é nada disso.
0: Nada disso.
1: Claro,
0: pronto, está bem. Ora bom, Restaurante Fim do Mundo em Ceia, o verdadeiro sabor da Serra da Estrela. Um beijinho até amanhã.
1: Um beijinho até amanhã.
0: Não te esqueças que amanhã só podes ligar entre meio-dia e uma. É Deus.
1: É Deus.
0: É Deus. De uma vez por todas, Bombocas, a pedido da Marina Isabel de Gandolfo.

0: 11 horas 45 minutos. Vamos a ligar 232-60-1071. Se ligou ontem entre as 11 e meio-dia, já sabe que pode ligar só depois do meio-dia. Se não ligou ontem, depois antes do meio-dia, pode ligar agora. 232-60-1061. E já não falo com ela há tanto tempo. Vocês escutem esta voz. Escutem. Agora chega cá muito melhor. Lúcia, bom dia.
1: Bom dia, Paulo, está bom?
0: Tudo bem, Lúcia Matos, de Tondela.
1: De Tondela, é verdade.
0: Também já não liga há algum tempo, porque...
1: Eu não tenho... Mas olha, Paulo, conseguido. não tenho ligado, mas estou sempre na sua companhia até ao final,
0: acho
1: até à tarde.
0: Bem. Que maravilha. E diverte-se, Lúcia.
1: E diverte-me. Oh. Rio, mais vezes choro e assim é que estou.
0: Maravilha. Vamos ouvir Marco Paulo, Nossa Senhora, para dedicar a quem?
1: Olha, é para dedicar aí a vocês, ao Paulo e a toda a família... E para dedicar à minha menina que se encontra internada, que tenha rápidas melhoras, para o meu marido, para os meus netos todos e para quem me estiver a ouvir. E para a dona Sandra dos,
0: do restaurante da Sandra.
1: De Gouveia, como é que é?
0: Esse é o restaurante da Sandra nas aldeias.
1: Nas aldeias.
0: Muito
1: um
0: bem.
1: Beijinho grande para ela.
0: E é só?
1: Para toda a gente que me esteja a ouvir.
0: E agora vamos à Dolorosa. Restaurante.
1: Restaurante.
0: Fim do mundo.
1: Fim do mundo em Ceia, o melhor coisa da Serra da Estrela.
0: Muito bem, Lúcia, um grande beijinho.
1: Um beijinho grande, Paulo, tudo de bom.
0: Deus, obrigado.
1: Obrigada.
0: Também já não liga há algum tempo a Lúcia. Gente, não conseguia ligar, agora já consegui dar aqui a volta à questão. Então, bom dia.
2: Olá, bom dia.
0: Oh, Ana Maria, que está em França.
2: Exatamente, é como eu. Também não consegui dar há algum tempo que não conseguia ligar.
0: E agora já consegues.
2: E hoje consigo.
0: Maravilha. O que é que vamos ouvir, Ana?
2: Olha, eu gostava de ouvir a Cláudia Nayara.
0: Sim.
2: Com a... Sou uma nova mulher.
0: Maravilha. Uma nova mulher com 1,50m. Ah, está bem. Estava aqui a pensar com meus botões. Está bem, veiga?
2: Eu preciso falar... Está bem.
0: Sim, veiga. Veiguinha. Minerva.
2: Sou senhora.
0: Vamos lá dedicar a Cláudia.
2: Olha, é para dedicar aos meus filhos, aos meus pais, principalmente é sempre, para todos os ouvintes, todos os imigrantes, para ti, para a Antena Libre, para o Brinco Bairro, para todos os ouvintes. E acho que não me perdi por ninguém. Está tudo.
0: Está tudo? E agora em francês, que era a frase.
2: Deixa eu ver se me lembro em português.
0: Restaurante Fim do Mundo em Ceia, o verdadeiro sabor da Serra da Estrela.
2: Restaurante em Ceia.
0: Ai, Ana, sabes que eu gosto tanto de ti que até te vou lá levar e pago o almoço.
2: Ah, sério? Mas para lá. Qualquer dia eu vou a Portugal, um dia deste.
0: Não, Ana. Não, Ana. É que tem que ser agora. Vamos já agora.
2: Ah, pode ser, vá, vamos lá
0: então. Não te importas de me dar o braço para entrarmos assim os dois de braço dado?
2: Claro que não.
0: Vamos embora, tchau, adeus.
2: Tchau.
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0: Eu confesso, estou aqui com uma dor de cruzes. Porquê? Porque a Ana é muito baixinha. Eu tenho 1,92m. É pá, estar assim um bocadinho derreado para conseguir acompanhá-la não é fácil. 89.6 Antena. Ora, Joaquim Borrego, bom dia.
5: Bom dia, Paulo.
0: Está tudo bem em Tondela?
5: Felizmente. Felizmente sim, Paulo, e por aí.
0: Por aqui também, almoçaram ou ainda não?
5: Ainda não.
0: O que é que vai ser?
5: Vai ser uma carne de porco com hortaliça. Com
0: tipo
5: uma...
0: cozida à portuguesa, já percebi.
5: É, não, não é bem cozida à portuguesa. O que sobrou do cozido à portuguesa estou a fazer com uma massinha.
0: Oh, que maravilha. Então vamos lá ouvir o Botafogo no Terreiro dos Amigos de Sobreposta para dedicar a quem?
5: À minha esposa, familiares, amigos, ouvintes e para vocês, com a direção de um programa e um abraço.
0: Muito bem, e agora a frase?
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0: Um abraço, Joaquim, até bem lá.
5: Outro pau, um abraço.
0: Deus, obrigadíssimo. Vamos então para comerciais e eu prometo voltar logo a seguir para continuar consigo. A seguir, os que ligaram ontem podem ligar. Que eu quero falar com você.
3: Oi.
0: Até já.
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0: 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Entramos assim na última hora do seu Olá Amanhã. Vamos a ligar 232-60-10-61.
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0: E diga a frase: Rui Amaro, na Catraia de São Romão, a casa do seu sonho está na nossa mão. Vamos ao telefone. Bom dia.
3: Bom dia, Paulo.
0: Bom dia, Manuel Filipe. Está tudo bem por Almargem de Caldo?
3: Uma maravilha. Está um calor que é de arrasar.
0: Muito bem. Vamos lá ouvir o Miro Carvalho. Para dedicar a quem?
3: Para dedicar a ti um grande abraço para ti, beijinhos para a esposa, para a filha, um abraço para o teu irmão, beijinhos para a tua cunhada, depois vai para o Eduardo Mota de Espera Gouveia, um abraço para ele, para toda a família, para a Gracinda do Café, beijinhos para ela, um abraço para o marido, para a Fátima Padeira das Termas do Carvalhal, beijinhos para ela, para a minha prima de Calde, Alcina, beijinhos para ela, um abraço para o marido, para o António Brito e no restaurante Rui Amaro, na Catraia de São Romão, a casa dos seus sonhos para a nossa mão.
0: Está a ver? Assim vocês são obrigados a saber as duas frases.
3: Então eu não sei.
0: Olarila, olarila.
3: Olha, bom apetite ao almoço.
0: Igualmente, um abraço, obrigadíssimo. Manuel. Manuel Filipe de Almargem de Caldo, bom dia.
4: Bom dia, Paulo Nisaraiva.
0: Está tudo bem, Dona Rosalina?
4: Está bom, está sol, está calorzinho.
0: Também é tempo dele.
4: Ainda bom, corre um bocadinho de vento, que é para não fazer muito mais calor.
0: Uma maravilha. Vamos lá ouvir então o Miro Carvalho. Para dedicar a quem?
4: Ah, vai para todos os ouvintes e participantes, para todos que aí trabalham, principalmente para aqueles que falam no meu nome, que tenham todos uma boa semana. E o rádio tem estado a dar muito mal, mas agora pus o ali em cima de uma coisa alta e já está a dar melhor.
0: É do calor, mas de qualquer maneira vou avisar a equipa técnica. Vamos lá.
4: Pois que se calhar, agora e Rui Amar na Catraia de São Romão, a casa do seu sonho está na nossa mão. Muito obrigado, Paulinho, e até outro dia.
0: Obrigado, Rosalina. Deus, obrigadíssimo. Rosalina de Santa Cruz da Trapa, bom dia.
5: Bom dia, Paulinho, tudo bem?
0: Bom dia, Fátima Marques, que está no Luxemburgo.
5: É verdade.
0: E vai gostar de ouvir o quê? Se ainda der.
5: Se for possível, então, Cláudia Martins, com o tema Amar em Segredo.
0: Praticar
5: ou
0: a
5: quem? Amar em silêncio, assim, qualquer coisa.
0: É qualquer coisa com silêncio.
5: Exatamente, amar em silêncio, acho que é isso.
0: Praticar a quem?
5: Ao maridão, aos filhotes, para vocês, em Arlada, tudo auditório, todas as amizades que eu fazendo por aqui, tudo bom. E Rui Amar em Catraia de São Romão, a casa do seu sonho está na sua mão.
0: Ai, que velocidade! Apanhou o trem!
5: Foi o trem
0: beijinho,
5: da vida.
0: Beijinho, Fátima.
5: Tchau, boa continuação. Até logo à tarde.
0: Deus obrigado. Aí está Miro Carvalho, Quando Eu Te Conheci. Também é um pedido do Carlos Almeida, que nos ligou da Suíça.

0: Meio-dia, 16 minutos e meio. Minha Santa Mãe, a presença de Luís Filipe Reis. 232-60-10-71. Eduarda Gomes, bom dia.
1: Bom dia.
0: Está tudo bem por Mangualde?
1: Está tudo ótimo.
0: Já a fazer o almocinho?
1: Sim, sim, já está na mesa.
0: O que é que vai ser?
1: Olha, uma massinha esparguete com frango.
0: O primo pode ir?
1: Pode, pode.
0: Estou a chegar. Estou a chegar.
1: Estou à espera.
0: Oh, atenção, quero um bocadinho de piripir, está bem?
1: Está bem, está bem.
0: Vamos lá ouvir o Marco Paulo, Nossa Senhora, para dedicar a quem?
1: Pode dedicar à minha mãe, ao marido, a toda a família, a todos os ouvintes e participantes, ao Fábio Freitas, que é meu sobrinho, que já não o vejo para aí há 3 anos.
0: E mais?
1: E pronto, e agora a frase que não sei.
0: Rui Amaro, na Catraia de São Romão, a casa de seu sonho está na nossa mão. Um beijinho, até logo.
1: Pronto, beijinhos, até logo.
0: Deus, obrigado. Aí está Marco Paulo, Nossa Senhora, a pedido também da Lúcia Matos, da Tondela. Vamos a ligar 232-6010-61.

0: Meio-dia, 22 minutos. Vamos lá ligar. 232-60-10-71. 232-60-10-71. Diga a frase. 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É com o Rui Amaro que vamos até ao final da emissão. Pode ligar agora.
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0: Está toda a gente a almoçar e ninguém quer falar comigo. Pronto, está aí Cláudia Nayara, sou outra mulher. É um pedido da Ana Maria, que nos ligou de França. Vamos a ligar 232-60.

0: Ora, está a música da Cláudia Nayara, Sou Outra Mulher. Sandra Santos, bom dia.
1: Bom dia.
0: Almoçaram ou ainda não?
1: Ainda não.
0: Então, o que é que vai ser?
1: Vai ser um arrozinho de cenoura e ervilhas e uma pescadinha frita.
0: Não, vou comer o frango da prima. Vou comer o franguinho lá com a massa esparguete, que vai ser um espetáculo.
1: É.
0: Atenção, mas gosto muito de pescada frita.
1: Pois tu vais comer é franga, se calhar.
0: Não, um frango.
1: Ah, é frango. Sabe lá tu.
0: É frango. É frango. Atenção, eu só não vou aí, porquê? Porque eu não gosto muito de arroz de cenoura.
1: Ah, não, és fidalgo.
0: Não, porque...
1: Tiras a cenoura?
0: Não, depende. Se estiver muito moída, não consigo tirar.
1: Ah, não, não é muito moída.
0: Então, e de pior ainda.
1: Pronto, então vem só fazer companhia.
0: Muito obrigado. Não. Elvis Santiago.
1: Tu beijas bem.
0: Praticar a quem?
1: A toda a família, a todos os ouvintes e participantes. Marina e família, para ti toda a família. Para a Dona Helena, Dona Elfina, Dona Graça, Elcita da Alemanha, Paulo Teixeira, Sr. José Melo, Maria Maria, Paula de São Domingos e ao senhor que está de parabéns. Manuel Fernandes, não é?
0: Sim, acho que sim.
1: Muitos parabéns.
0: E agora a frase?
1: Rui Amaro, na Catreia de São Romão, a casa do seu sonho está nas suas mãos.
0: Manuel Gonçalves. Está de parabéns, Manuel Gonçalves. Não, eu vou-te explicar. É preciso corrigir logo.
1: E o que é que eu disse?
0: Disseste Manuel Fernandes.
1: Ah, pronto. Não, então peço desculpa.
0: Não, é que nós temos que emendar logo, senão ele logo. Começa logo a vir a pedir as amêndoas.
1: E depois não traz o bolo. E,
0: eu estou à espera de um grande bolo de 5 quilos e meio.
1: Para os outros é 5 quilos, para ti é 30 gramas. Eu também te arranjo, se calhar tu és mais pequenito.
0: Diz uma frase e desaparece.
1: Eu já te disse a frase.
0: Já?
1: Já.
0: Pronto. Beijinho e até logo.
1: Beijinho.
0: Obrigado, até Sandrinha.
1: Até logo. Adeus,
0: vai para dentro. Ó, Maria de Lourdes, bom dia.
2: Bom dia, Paulinho.
0: Está tudo bem por Guimarães Tavares?
2: Tudo numa boa.
0: E que é que vamos ouvir então este tema do Amigos de Sobreposta? Bota fogo no terreiro para dedicar a quem?
2: Está na moda.
0: Então não está.
2: Está na moda.
0: Vai dedicar para quem?
2: É para mim, para todos, e para ti, para todos os nossos familiares, para todos os ouvintes, especialmente os que me escutam e que me dizem que me escutam, mas não participam, não te conhecem, ou não sabem participar. É para o Sr. Eduardo Mota, para o Sr. Carlos Marques, Sr. Vasco e família, para a Dona Irene, para todos os ouvintes e participantes, com um bom dia. Tu andas sempre comigo na minha companhia.
0: Muito bem, e agora vamos à frase.
2: Rui Amaro, na Catraia de São Romão,
0: a casa do seu sonho
2: está na nossa, a chave está na nossa mão.
0: Um beijinho, obrigado.
2: Um beijinho para todos.
0: Obrigado, Maria de Lourdes. Então, bom dia.
3: Bom dia.
0: Bom dia, estou a falar com quem?
3: Júlio Cunha.
0: Oh, Sr. Júlio, o que é que vamos ouvir?
3: Sei lá, para aí uma qualquer.
0: Então, olha, bota fogo, diga.
3: Se tiver aí uma, apanha lá uma da Rosinha, acho que é aí uma.
0: Você gosta da Rosinha.
3: Oh, então, pois, é melhor a Rosinha do que a Rosão.
0: Pintelhos, para dedicar a quem?
3: Olha, vou dedicar a todas as mães do mundo hoje.
0: Muito bem.
3: Infelizmente, como eu não tenho a minha, não trai, olha.
0: Logo caminho, um tema da Rosinha para todas as mães do mundo. Lindo.
3: Pronto.
0: Menino. Lindo menino. E é tudo, Júlio.
3: É tudo.
0: E agora a frase?
3: Rui Amaro, na Catraia de São Romão, a casa dos seus sonhos está na sua mão.
0: Um abraço, obrigadíssimo. Até
3: logo. Igualmente.
0: Deus, obrigado. Bota fogo.

Ora está, amigos da Sobreposta, este remix Botafogo no Terreiro. Agora, Amar em Silêncio. Cláudia Martins, é pedido da Fátima Marques, que nos escuta no Luxemburgo. Vamos a ligar 232.

0: Ora, está a Cláudia Martins, Amar em Silêncio. Fechamos então o programa com Elvio Santiago, Tu Beijas Bem, a pedido da Sandra Santos de Gandufo, e logo a seguir a Rosinha com Pintelhos, um pedido do Júlio Cunha, de Fornos e Algodres. Se quiser dedicar-se temas, ainda pode ligar, se for rápido, rápido, a 232-60-10-71. Maria Maria, bom dia.
1: Olá, Paulinho, bom dia, como está?
0: Ai, sempre bem. A Maria está com uma cara de terça-feira. Vamos ouvir o Elvio Santiago, para dedicar a quem, Maria?
1: Olha, todos os ouvintes participantes, para o conjunto Bricolete, para a sua família, para a dona senhora Dona Maria Eduardo, para a Sandrinha de Gandufo, para a Fatinha de Luxemburgo, todos com uma ótima terça-feira, uma boa santa tarde. E a frase tem que me ajudar, que não chegou bem a frase agora.
0: Rui Amaro, na Catraia de São Romão, a casa de seus sonhos está na nossa mão. Um beijinho, bom almoço. Tá
1: bem. Beijinhos até amanhã, se Deus quiser.
0: Ou até logo.
1: Tchau. Tudo
0: Deus,
1: bom.
0: Obrigadíssimo. Tchau, tchau. Pode ligar ainda se quiser dedicar estes temas, ou Elvio Santiago, Tu Beijas Bem, ou então a Rosinha com Pintelhos. Ora bom, à 1 da tarde temos as notícias com Luís Carvalho, não pode perder. Logo a seguir, Antena Liberdade 10, Horácio Pascoal às 14 com a Via Rápida, Filipe Borges às 16 e a Tasca da 5 às 5 da tarde. Vamos a ligar 232-60-10-71, 232-60-10-71 para dedicar estes temas. 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
0: Ora está, Tu Beijas Bem, Elvio Santiago, logo a seguir Rosinha. Da minha parte até mais logo às 5, para a Tasca da 5. Ou então, até amanhã às 9 para o Olá Amanhã. 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Até mais logo.

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10: Olá a todos, que Deus abençoe. A mensagem do dia hoje é do salmista, Salmo 103, 13. Como um pai se compadece do seu filho, assim o Senhor se compadece dos que o temem. O temem. Você vem temendo os problemas, você vem temendo as notícias ruins que você recebeu. Não temas esse problema, não tema as notícias ruins. Se você é uma pessoa temente a Deus, se você se voltar para Ele, pode ter certeza que essas notícias que vêm para lhe abalar se tornarão em nada, em pó, em cinzas. Você recebeu uma má notícia, você ficou abalado, mexido. Mas se você se voltar para Deus, começar a temê-lo, ouvir a voz dele, obedecer, talvez um dia, lá na infância, quando criança, você temia Deus, você levava as coisas de Deus mais a sério, mas o tempo foi passando e você foi ficando desacreditado de tudo. Parou de temer a Deus, mas passou a temer os problemas, as coisas da vida, que tem te sufocado, tem tirado a sua paz e até mesmo o seu sono. Mas se você quer a nossa ajuda, você pode agora mesmo nos contactar. 218-368-008. 218-368-008. Ou você pode nos contactar pelo nosso WhatsApp, 963-057-396. 963-057-396. Não estamos falando de religião, mas sim sobre a palavra de Deus. Como um pai se compadece do seu filho, assim o Senhor se compadece dos que o temem. Salmo 103, 13. Que Deus abençoe, forte abraço e até lá.

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7: 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Boa tarde. São 13 horas.
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10: Bem-vindos, estas são as notícias na Antena Livre. A Escola Secundária de Ceia promove esta segunda e terça-feira mais uma edição dos seus Dias Abertos, iniciativa que pretende dar a conhecer a oferta educativa, os projetos e a dinâmica escolar à comunidade educativa e aos futuros alunos. Ao longo dos dois dias, o programa inclui mostras, declamações, música, aulas abertas, exposições e várias atividades de convívio e participação, sob o mote Deixa o teu traço na tela, desafio lançado aos futuros estudantes da escola. Um dos momentos em destaque acontece esta segunda-feira, às 11h30 da manhã, com uma aula de debate destinada aos alunos do 11º e 12º anos da Escola Superior de Turismo de Hotelaria, que contará com a presença do antigo Presidente da República, Marcelo Rebelo de Sousa. Ainda neste dia, 14h30, realiza-se a visita à Exposição de Artes no Auditório da Escola, organizada pelos alunos do 12º ano do curso de Artes Visuais. Já na terça-feira, amanhã, às 10h30 da manhã, os alunos do Agrupamento de Escolas Guilherme Correia de Carvalho visitam a Escola Secundária de Ceia, estando ainda prevista às 15h, a apresentação dos grupos do desporto escolar Escola Viva. A Rede de Aldeias de Montanha prepara uma programação diversificada para os meses de primavera e verão, com dezenas de iniciativas culturais, gastronómicas e comunitárias distribuídas por várias aldeias da Serra da Estrela e territórios envolventes. Com a chegada do bom tempo, o território ganha assim nova dinâmica, afirmando-se como espaço de encontro entre a cultura, património, natureza, criatividade e tradições locais. O calendário arranca com a quarta edição do LANTS, o Wool Innovation Week, em Manteigas, e que decorre em dois momentos distintos. Decorre ao longo do fim de semana e também de 10 a 12 de julho. O festival dedica-se à lã, ao design, à sustentabilidade e à valorização do território. No mesmo fim de semana realiza-se também a Feira Renascentista Terras de Algodres, iniciativa que transforma a aldeia de Algodres num cenário histórico inspirado na época renascentista. Nos dias 6 e 7 de junho decorrem as jornadas da lã, envolvendo as aldeias de 30, Meios e Gorjeira. Já entre 12 e 14 de junho, Alcongosta recebe mais uma edição do Festiva Romaria dos Rebanhos em honra de São João Batista, reunindo pastores de vários pontos da Cereja. Ora, entre 19 e 21 de junho, a aldeia de Alvoque da Serra promove a festa do solstício, evento que inclui a tradicional caminhada do Lampião pelos giros da água, valorizando as tradições locais ligadas ao ciclo da natureza. No dia 21 de junho, a aldeia de Folgosa da Madalena acolhe novamente a encosta da Serra da Estrela. Esta é uma iniciativa que marca também o arranque da Festa da Transumância e dos Pastores, cuja subida dos rebanhos à Serra da Estrela acontece no dia 4 de julho, permitindo a residentes e visitantes acompanhar uma das práticas ancestrais mais emblemáticas da região. Entre 3 e 5 de julho, a aldeia de Alteias recebe o Festival da Água, evento dedicado à sustentabilidade, cultura e identidade local. Já a Vila do Monte acolhe entre 31 de julho a 2 de agosto o Festival do Pão, iniciativa centrada nos saberes ancestrais ligados ao ciclo do pão e à identidade serrana. De 3 a 8 de agosto, a aldeia de Valezim recebe a 5ª edição do Festival Ocupar a Velga, que volta a promover o encontro entre a arte, comunidade e território através das oficinas e espetáculos, bem como laboratórios criativos. A programação de verão encerra nos dias 15 e 16 de agosto, com a Festa do Senhor dos Aflitos, em São Gião, destacando-se a tradicional procissão das velas até à Igreja Matriz, conhecida como Catedral das Beiras. Criada em 2012 pela Câmara Municipal de Ceia, a Rede das Aldeias de Montanha integra atualmente 41 aldeias, distribuídas pelos concelhos de Ceia, Gouveia, Manteigas, Guarda, Celurico da Beira, Fornos de Algodres, Covilhã, Fundão e ainda Oliveira do Hospital. 6 estabelecimentos do ensino de Penacova, Tábua e Oliveira do Hospital estão entre as 28 escolas do Distrito de Coimbra inscritas na 15ª edição da Escola Eletrão, a campanha que permeia a recolha de pilhas, lâmpadas e equipamentos elétricos usados. A participação envolve a Escola Básica de São Pedro de Alva, em Penacova, a Escola Secundária de Tábua, a Escola Básica da Ponta das Três Entradas e a Escola Básica número 2 de Oliveira do Hospital. A estas juntam-se os dois estabelecimentos da Epto Oliva, identificados na campanha como Polo e Sebe. A escola

0: final do ano letivo e já permitiu recolher a nível nacional mais de 306 toneladas de resíduos encaminhados para reciclagem. Nesta edição estão inscritos cerca de 700 estabelecimentos de ensino. Nas últimas 14 edições, a Escola Eletrão permitiu recolher cerca de 7.500 toneladas de pilhas, baterias, lâmpadas e outros equipamentos elétricos. E agora vamos ao desporto. A edição é de João Cruz.
1: A Associação Desportiva Castro de Areia é a Associação Desportiva Recreativa de Lamelas. Disputaram no passado sábado no Estádio Municipal do Fontelo a final da Taça Sócios de Mérito à Associação Futebol de Viseu. Em ambiente de muita festa, com a equipa de Lamelas a vencer a final com um golo no último minuto do prolongamento marcado por Paulo André. Ambas as formações mostraram a razão porque tinham ficado nos dois primeiros lugares da divisão de honra. A Associação Desportiva Castro de Areia foi a campeã e o Lamelas a vice-campeã. A oitava edição do Grande Prémio Internacional de Ciclismo Beiras e Serra Estrela, uma das mais importantes provas do ciclismo nacional, terminou ontem com a vitória na última etapa Gouveia Guarda do colombiano Jesus Penha, que junta a

0: das Serra da Estrela. São 9 equipas nacionais e internacionais e cerca de 126 ciclistas ao longo dos 3 dias percorreram 16 concelhos da Associação do Município Cova da Beira.
1: O Desporto na Antena Livre, edição de João Cruz.
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6: 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Boa tarde, são 14 horas.
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7: Bem-vindos, estas são as notícias na Antena Livre. A Escola Secundária de Ceia promove esta segunda e terça-feira mais uma edição dos seus Dias Abertos, iniciativa que pretende dar a conhecer a oferta educativa, os projetos e a dinâmica escolar à comunidade educativa e aos futuros alunos. Ao longo dos dois dias, o programa inclui mostras, declamações, música, aulas abertas, exposições e várias atividades de convívio e participação, sob o mote Deixa o teu traço na tela, desafio lançado aos futuros estudantes da escola. Um dos momentos em destaque acontece esta segunda-feira, às 11h30 da manhã, com uma aula de debate destinada aos alunos do 11º e 12º anos da Escola Superior de Turismo de Hotelaria, que contará com a presença do antigo Presidente da República, Marcelo Rebelo de Sousa. Ainda neste dia, 14h30, realiza-se a visita à Exposição de Artes no auditório da escola, organizada pelos alunos do 12º ano do curso de Artes Visuais. Já na terça-feira, amanhã, às 10h30 da manhã, os alunos do Agrupamento de Escolas Guilherme Correia de Carvalho visitam a Escola Secundária de Ceia, estando ainda prevista às 15 horas a apresentação dos grupos do desporto escolar Escola Viva. A Rede de Aldeias de Montanha prepara uma programação diversificada para os meses de primavera e verão, com dezenas de iniciativas culturais, gastronómicas e comunitárias distribuídas por várias aldeias da Serra da Estrela e territórios envolventes. Com a chegada do bom tempo, o território ganha assim nova dinâmica, afirmando-se como espaço de encontro entre cultura, património, natureza, criatividade e tradições locais. O calendário arranca com a quarta edição do LANTS, o Wool Innovation Week, em Manteigas, e que decorre em dois momentos distintos, decorre ao longo do fim de semana e também de 10 a 12 de julho. O festival dedica-se à lã, ao design, à sustentabilidade e à valorização do território. No mesmo fim de semana realiza-se também a Feira Renascentista Terras de Algodres, iniciativa que transforma a aldeia de Algodres num cenário histórico inspirado na época renascentista. Nos dias 6 e 7 de junho decorrem as Jornadas da Lã, envolvendo as aldeias de 30, Meios e Gorjeira. Já entre 12 e 14 de junho, Alcongosta recebe mais uma edição do Festival Romaria dos Rebanhos em honra de São João Batista, reunindo pastores de vários pontos da Cereja. Ora, entre 19 e 21 de junho, a aldeia de Alvoco da Serra promove a Festa do Solstício, evento que inclui a tradicional caminhada do Lampião pelos giros da água, valorizando as tradições locais ligadas ao ciclo da natureza. No dia 21 de junho, a aldeia de Folgosa da Madalena acolhe novamente a encosta da Serra da Estrela. Esta é uma iniciativa que marca também o arranque da Festa da Transumância e dos Pastores, cuja subida dos rebanhos à Serra da Estrela acontece no dia 4 de julho, permitindo a residentes e visitantes acompanhar uma das práticas ancestrais mais emblemáticas da região. Entre 3 e 5 de julho, a aldeia de Alteias recebe o Festival da Água, evento dedicado à sustentabilidade, cultura e identidade local. Já a Vila do Monte acolhe entre 31 de julho a 2 de agosto o Festival do Pão, iniciativa centrada nos saberes ancestrais ligados ao ciclo do pão e à identidade serrana. De 3 a 8 de agosto, a aldeia de Valezim recebe a 5ª edição do Festival Louco para a Velga, que volta a promover o encontro entre a arte, comunidade e território através das oficinas e espetáculos, bem como laboratórios criativos. A programação de verão encerra nos dias 15 e 16 de agosto com a Festa do Senhor dos Aflitos, em São Gião, destacando-se a tradicional procissão das velas até à Igreja Matriz, conhecida como Catedral das Beiras. Criada em 2012 pela Câmara Municipal de Ceia, a Rede das Aldeias de Montanha integra atualmente 41 aldeias distribuídas pelos concelhos de Ceia, Gouveia, Manteigas, Guarda, Celurico da Beira, Fornos de Algodres, Covilhã, Fundão e ainda Oliveira do Hospital. 6 estabelecimentos do ensino de Penacova, Tábua e Oliveira do Hospital estão entre as 28 escolas do Distrito de Coimbra inscritas na 15ª edição da Escola Eletrão, a campanha que permeia a recolha de pilhas, lâmpadas e equipamentos elétricos usados. A participação envolve a Escola Básica de São Pedro de Alva, em Penacova, a Escola Secundária de Tábua, a Escola Básica da Ponta das Três Entradas e a Escola Básica número 2 de Oliveira do Hospital. A estas juntam-se os dois estabelecimentos da Epto Oliva, identificados na campanha como Polo e CEP. As escolas acumulam pontos em função dos resíduos recolhidos. Estes pontos são depois convertidos em prémios. Por cada 100 kg de pilhas, 100 kg de lâmpadas ou 1000 kg de equipamentos elétricos usados, cada estabelecimento recebe um cheque-prenda. Promovida pelo Eletrão, a campanha decorre até ao final do ano letivo e já permitiu recolher a nível nacional mais de 306 toneladas de resíduos encaminhados para reciclagem. Nesta edição estão inscritos cerca de 700 estabelecimentos de ensino. Nas últimas 14 edições, a Escola Eletrão

0: mérito à Associação Futebol de Viseu. Em ambiente de muita festa, com a equipa do Lamelas a vencer a final com um golo no último minuto do prolongamento marcado por Paulo André. Ambas as formações mostraram a razão porque tinham ficado nos dois primeiros lugares da divisão de honra. A Associação Desportiva Castro Daire foi a campeã e o Lamelas a vice-campeã. A 8ª edição do Grande Prémio Internacional de Ciclismo Beira e Serra Estrela, uma das mais importantes provas do ciclismo nacional, terminou ontem com a vitória na última etapa Gouveia Guarda do colombiano Jesus Penha, que junta a vitória na etapa a vitória da 8ª edição do Grande Prémio Internacional Beiras Serra da Estrela. São 9 equipas nacionais e internacionais e cerca de 126 ciclistas ao longo dos 3 dias percorreram 16 concelhos da Associação do Município Cova da Beira.
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Olá para todos, muito boa tarde, ótima terça-feira. Está na hora de mais uma edição de Via Rápida aqui em 89.6 FM em Gouveia e para todo mundo em 896FM.pt, emissão online. Começa agora o Via Rápida desta terça-feira. Eu sou Horácio Pascoal, bem-vindo.

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1: Mais um dos sucessos para esta emissão do Via Rápida. Continuação de uma excelente tarde na companhia de Antena Livre. Eu sou Horácio Pascoal. Lembro que às 2:30 vamos ter a rúbrica A Sara é que Sabe. Com Sara Santos. Não perca. Até já.

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4: Antena Livre, boa tarde, 29 para as 3.

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4: No espaço de hoje, falamos das melhores formas de cozinhar sem gordura. As gorduras são o inimigo número um da alimentação equilibrada. São responsáveis pelas doenças cardiovasculares, uma das principais causas de morte nos países ocidentais. Se, por um lado, deve selecionar os alimentos que forneçam pouca gordura ou que contenham lípidos de qualidade, por outro, não deve adicionar gordura aos cozinhados ou, eventualmente, acrescentá-la em cru aos pratos já confeccionados. Seguem alguns métodos de confecção que deve privilegiar no dia-a-dia. Cozer em água a ferver é um deles. Todos os alimentos podem ser cozinhados desta forma. Se não pretende aproveitar o caldo, aguarde até a água levantar fervura e coloque os alimentos depois. Nessa altura, forma-se uma espécie de invólucro protetor à volta dos alimentos que limita a dispersão dos nutrientes e aromas na água. Segue-se a técnica de cozer a vapor. Os alimentos são inseridos num recipiente próprio, com furos na base, que não entra em contacto direto com a água. Todos os alimentos tenros podem ser cozinhados desta forma. Neste tipo de cozedura, existe uma menor perda de vitaminas e minerais, já que os nutrientes não se dispersam na água e o calor do vapor é mais brando, preservando as características dos alimentos. Grelhar é também uma opção. Consiste na exposição de um alimento sobre ou sob uma fonte de calor. É utilizado preferencialmente na confecção de carnes tenras, peixes e legumes. Não é necessário acrescentar gordura, mas pode temperar previamente os alimentos com alho, ervas aromáticas ou regá-los com sumo de limão. Assar significa colocar os alimentos num tabuleiro e levá-los ao forno previamente aquecido. Não é necessário adicionar gordura aos assados. Basta preparar uma marinada, envolver a carne e reservá-la no frigorífico, em recipiente fechado, durante 24 horas. Cozinhar em papelotes é um método de confecção que permite cozinhar os alimentos em estufa, embrulhados em folha de alumínio. Com este método, pode preparar peixe, carne de aves, frutos e legumes cortados muito finos. Bastando para isso, utilizar um tabuleiro que possa ir ao forno ou simplesmente as brasas de lenha ou cinzas. A conservação das propriedades nutricionais é total, pois não há qualquer perda por dissolução na água. Não é necessário adicionar gordura. No entanto, convém aromatizar os alimentos com cebola, tomate, limão ou especiarias.
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1: Está quase completa esta primeira hora de emissão do Via Rápida comigo, Horácio Pascoal, em casa, no trabalho ou em viagem. Espero que passe uma excelente tarde na nossa companhia. À hora certa temos Pulsar Económico com Rui Anacleto.

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0: 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São 15 horas.
7: Quase metade dos portugueses está a cortar na alimentação devido à subida dos preços. É o destaque desta edição do Pulsar Económico.

A subida da inflação, impulsionada pelas tensões e conflitos no Médio Oriente, nomeadamente o bloqueio do Estreito de Hormuz, está a afetar fortemente o orçamento das famílias portuguesas, o que leva quase metade da população a cortar ou alterar a forma como faz as suas compras de produtos alimentares. De acordo com um barómetro da Intercampus, os portugueses estão também a reduzir os gastos noutras áreas e a adotar medidas de contenção para enfrentar o encarecimento do custo de vida. 58,5% evita deslocações desnecessárias, 52,4% estão a utilizar menos o carro devido ao aumento dos combustíveis e quase metade admite também ter cortado nas idas a restaurantes. Este aumento generalizado dos preços que levou a inflação a atingir os 3,3% em abril em Portugal está a gerar um forte sentimento de insatisfação entre os cidadãos, já que 94,7% afirmam sentir o impacto deste cenário nos seus bolsos. A procura por casas para arrendar em Portugal registrou um aumento de 20% no último ano, com cada anúncio a receber uma média de 24 contactos durante o primeiro trimestre de 2026, de acordo com os dados divulgados pelo portal imobiliário Idealista. Este crescimento do interesse das famílias coincidiu com uma descida das rendas na ordem dos 2,7% no arranque do ano, o que continua a evidenciar um enorme desfazamento e uma forte pressão sobre a oferta habitacional disponível. A escassez de imóveis, face à elevada procura, mantém assim um cenário de forte competição por cada casa anunciada, sobretudo nos grandes centros urbanos. A nível regional, o comportamento do mercado apresenta dinâmicas distintas e não foi homogéneo em todo o país. Leiria liderou a lista das capitais de distrito com a maior média de interessados, com 31 contactos por anúncio, seguida de perto por Santarém e Faro. O Porto foi a cidade que mais se destacou em termos de crescimento, assinalando o maior salto anual na procura, com 82%, acompanhado por subidas noutras cidades como Beja, Coimbra e Lisboa. Em sentido inverso, algumas regiões assinalaram uma quebra no número de interessados, com Vila Real, Guarda e Évora a registarem as descidas mais expressivas, demonstrando a realidade diversificada do mercado de arrendamento em Portugal. A falta de talento e o déficit de competências digitais assumiram-se como as principais ameaças à resiliência e competitividade das empresas na Europa, chegando mesmo a ultrapassar o risco cibernético nas preocupações das organizações. Segundo o People Risks Report 2026, divulgado pela Marsh, esta nova prioridade resulta de uma combinação entre a escassez de mão de obra, a falta de preparação tecnológica e os desafios trazidos pela adoção da inteligência artificial. Setores como a indústria transformadora, a energia, o retalho e a construção encontram-se entre os mais afetados por este cenário, impulsionado por alterações demográficas e por uma forte competição no mercado de trabalho. Para contornar esta crise, o relatório sublinha a necessidade urgente das empresas adotarem uma abordagem estratégica focada na atração, retenção e desenvolvimento de competências. A resposta ideal passa por uma colaboração estreita entre os departamentos de recursos humanos e os profissionais de gestão de risco, reforçando em simultâneo os benefícios laborais e a resiliência organizacional. Os dados indicam que as organizações que já promovem esta gestão partilhada de riscos relacionados com pessoas conseguem implementar estratégias de mitigação mais eficazes, garantindo assim maior estabilidade e sucesso no ambiente económico cada vez mais desafiante. De acordo com um estudo recente da Randstad, os trabalhadores portugueses estão atualmente menos interessados em mudar de emprego, valorizando cada vez mais a estabilidade e a segurança devido ao cenário de instabilidade geral. Embora a vontade de procurar novos desafios continue a existir, a intenção efetiva de mudança diminuiu, indicando que os profissionais ponderam mais as suas transições. Ainda assim, quando optam por sair, o principal motivo continua a ser a remuneração demasiado baixa, seguida pela falta de oportunidades de progressão na carreira e pelas dificuldades em conciliar a vida pessoal e profissional, o que demonstra que a aversão ao risco tem superado a insatisfação com as condições atuais. A análise revela também diferenças significativas ao nível do género e das gerações. As mulheres tendem a abandonar os seus empregos com maior frequência devido a baixos salários, desafios de conciliação familiar e ambientes de trabalho negativos, enquanto os homens destacam a falta de investimento das empresas em tecnologias e inovação. No que diz
respeito à retenção de talento, embora a remuneração seja o fator principal, especialmente para as gerações mais velhas que já planeiam a reforma, fatores secundários como o equilíbrio entre a vida pessoal e profissional e o desenvolvimento de carreira estão a ganhar um peso cada vez maior, sendo particularmente valorizados pelos trabalhadores mais jovens. O programa Creche Feliz, rede de creches gratuitas, sofreu alterações com o Governo a anunciar que a sua antiga aplicação móvel foi descontinuada. Agora, todas as funcionalidades passaram a estar centralizadas e integradas diretamente no portal e na aplicação da Segurança Social. Com esta mudança, o processo promete ser mais simples e intuitivo, permitindo às famílias pesquisar, pedir e candidatar-se

de prioridades, especialmente no que toca à incapacidade de garantir vagas para crianças que já frequentavam as escolas e que se tinham inscrito através da plataforma anterior, e aos constrangimentos na atribuição de prioridades aos irmãos. A associação encontra-se atualmente em negociações com a Segurança Social para tentar corrigir as falhas identificadas na plataforma.

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está a começar a segunda hora de emissão do Via Rápida nesta terça-feira. 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
1: Antena Livre, boa tarde, 30 graus. Antena Livre, boa tarde, são 3:23.

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1: A melhor música a rodar por aqui na Antena Livre nesta tarde. Sempre com a melhor música, volume do rádio bem alto, porque temos para si a melhor. Às 3:30, não perca os títulos da informação.
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1: Vamos conhecer os títulos das notícias em destaque na Antena Livre. Marcelo Rebelo de Sousa visitou Ceia e destacou o papel da educação e da inclusão. O município de Fornos de Algodres integra a seleção europeia de eventos inspiradores do Dia da Europa. E em Castro Daire, autarcas desafiam o governo a simplificar apoios ao mundo rural. No final, há também o espaço habitual do desporto.
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0: para chegar.
1: Espero que esteja a passar um ótimo dia na companhia de Antena Livre. Agora deixo-lhe aqui uma frase para refletir. Carregue o seu melhor sorriso aonde quer que vá. Ele pode iluminar o dia de alguém, sabia?
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0: 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Boa tarde. São 16 horas.
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9: Bem-vindos, estas são as notícias na Antena Livre. O antigo Presidente da República, Marcelo Rebelo de Sousa, esteve ontem em Ceia, onde participou numa aula aberta dedicada ao tema Educação e Vocações, integrada nas comemorações do Dia de África, promovidas pela Escola Superior de Turismo e Hotelaria do Instituto Politécnico da Guarda, em parceria com o Agrupamento de Escolas de Ceia. A iniciativa decorreu no âmbito da Semana Aberta do Agrupamento de Escolas de Ceia e reuniu estudantes, professores e comunidade educativa num programa marcado pela partilha de conhecimento, multiculturalidade e reflexão sobre o papel da educação na construção do futuro das novas gerações. Na intervenção dirigida aos alunos da Escola Secundária de Ceia, Marcelo Rebelo de Sousa abordou a importância da educação, da cidadania e das vocações numa sessão que integrou a quarta aula aberta promovida no âmbito da programação escolar. O município de Fornos de Algodres viu a iniciativa Next Gen Europa Jovens de Fornos a desenhar o futuro, promovida no âmbito das comemorações do Dia da Europa 2026, ser distinguida pela Rede Europeia de Conselheiros Locais como uma das 9 boas práticas de eventos realizados em toda a União Europeia para assinalar esta data. E Castordaire acolheu o encontro entre autarcas do centro e o secretário de Estado das Florestas para debater o futuro do setor primário e os apoios ao pastorício e à gestão do território. A presidente da Câmara de Tondela, Carla Antunes Borges, defendeu um verdadeiro ordenamento do território, com especial atenção aos planos diretores municipais, considerando os instrumentos fundamentais para ordenar a floresta. Entre os problemas levantados estão a burocracia nas candidaturas, o destino da lã das tosquias, para a qual já não existem fábricas de lavagem em Portugal, e fragmentação da propriedade, dos terrenos, e a necessidade de atrair jovens para a pastorícia. Em causa estão 30 milhões de euros de apoio nacional distribuídos ao longo de 5 anos, considerados insuficientes por alguns produtores. O secretário de Estado das Florestas, Rui Ladeira, reconheceu que a desburocratização é necessária, está em curso, e pediu aos presentes que enviassem dúvidas e contributos, garantindo que o processo está em constante desenvolvimento. E agora vamos ao desporto, a edição de João Cruz.
10: As duas equipas do Conselho de Castro de Daire dominaram o futebol distrital nessa época, agora terminada 2025-2026. Ambos lutaram ombro a ombro ao longo da época pelo título. No passado sábado, voltaram a encontrar-se para a final da Taça Sócios de Mérito da Associação Futebol de Viseu. No final, recolhemos dos dois técnicos. Rui Gomes, técnico da equipa do Lamelas, elogia a sua equipa.
11: Poucas palavras tenho para dizer aos jogadores, porque isto foi uma vitória heroica. Com as condicionantes que nós tínhamos no plantel e que temos desde há muito tempo, ainda para mais com outras contrariedades no dia 2, tínhamos poucos jogadores no banco para poder substituir. E depois, com o decorrer do jogo, com uma expulsão contra o adversário fortíssimo, a forma como os jogadores se entregaram, lutaram, trabalharam, faz merecer o que aconteceu depois no fim do jogo. Mas acho que foi muito isso. Na primeira parte tivemos melhor, na segunda não entrámos tão bem, o Castro Daire teve um bocadinho ascendente, e depois a partir da expulsão

0: tiveram que bater no posto, mas também trabalhámos muito. Isto é muito mérito dos jogadores e uma palavra de grande satisfação que eu tenho e para lhes dar a eles, porque foi mesmo uma vitória heroica.
1: Rogério Sousa, o treinador da Associação Desportiva Castro de Daire, diz que a sua equipa entrou mal no jogo.
2: Não começamos bem o jogo, começamos algo intranquilo, não conseguimos ter muita bola. Depois, com o desenrolar do jogo, melhorámos. Faltou-nos alguma eficácia na frente, e a bola parada deu este segundo gol. De qualquer maneira, os meus jogadores estão de parabéns, trabalharam muito, mais um jogo, correram muito, lutaram muito, tentámos de todas as maneiras, mas não conseguimos. Parabéns, João Lamelas.
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1: Olá a todos, que Deus abençoe. A mensagem do dia hoje é do salmista, Salmo 103, 13. Como um pai se compadece do seu filho, assim o Senhor se compadece dos que o temem. Você vem temendo os problemas, você vem temendo as notícias ruins que você recebeu. Não temas esse problema, não tema as notícias ruins. Se você é uma pessoa temente a Deus, se você se voltar para Ele, pode ter certeza que essas notícias que vêm para lhe abalar se tornarão em nada, em pó, em cinzas. Você recebeu uma má notícia, você ficou abalado, mexido. Mas se você se voltar para Deus, começar a temê-lo, ouvir a voz dele, obedecer, talvez um dia, lá na infância, quando criança, você temia Deus, você levava as coisas de Deus mais a sério, mas o tempo foi passando e você foi ficando desacreditado de tudo. Parou de temer a Deus, mas passou a temer os problemas, as coisas da vida, que tem te sufocado, tem tirado a sua paz e até mesmo o seu sono. Mas se você quer a nossa ajuda, você pode agora mesmo nos contactar. 218-368-008. 218-368-008. Ou você pode nos contactar pelo nosso WhatsApp. 963-057-396. 963-057-396. 9:6. Não estamos falando de religião, mas sim sobre a palavra de Deus. Como um pai se compadece do seu filho, assim o Senhor se compadece dos que o temem. Salmo 103, 13. Que Deus abençoe, forte abraço e até lá.

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6: 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Boa tarde. São 17 horas.
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0: Catano, até mas abre a tasca ou não abre?
1: Espere só mais um minuto. Deixe-me ali buscar a chave, que eu abro isto já no instante. Já dá aí de beber as suas goelas, a massa de matança maldita.
0: Ai, essa maldita que agora vamos morrer tanto, agora quando aos pés de cinco. É bota acima, bota abaixo, é bota tudo quanto tu puderes.
1: Eu interessa é que seja cheio, está a perceber, não é?
0: Ai, um marrano, que ele até gosta de compuito, vamos lá. A gente vai ouvir aqui o menino Xoraiva, não é?

0: Boa tarde, Paulo Saraiva.
1: Ora, boa tarde, cá estamos nós, 5 horas mais 10 minutos e meio, estamos preparados para uma grande tasca. Uma grande tasca, até estou com a boca seca, porquê? Porque está muito calor, mas já sabe, para a fresca entrar, como é que tem que estar a tasca?
2: Está toda aberta, que maravilha!
1: Pronto, agora sim, pode entrar, divirta-se, temos muitos petiscos e coisas tão boas para partilhar consigo. Portanto, venha daí, é Tasca da 5, como sempre, está sempre escancarada para você entrar. E por cá, muita gente bebe e chora.

0: Ora, aí está a música do José Malhoa, Bebo e Choro.
1: E aí eu bebo, aí eu bebo, bebo pra caralho.
0: Até às 6, pode beber o que quiser.

0: Toda a gente sabe que beber não mata, não é?
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0: Cá está, mas beba tudo, menos água.
2: Água não, água não.
0: Pronto, agora que já sabe o que beber e já sabe as coisas, ou melhor, já sabe com que linhas a que se cose, agora venha daí porque temos que buscar bons petiscos ali ao Flor do Rio Peixinho, são os que nos patrocinam. É, Tasca da 5.
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0: 5:16:30, altura da nossa paródia. Está preparado? Preparada? Vamos a isto.

0: Ora, anda por aí muita gente e muitas más línguas a dizer: ah, o Saraiva não paga nada, o Saraiva é um forreta, o Saraiva aquilo, o Saraiva é o outro e por aí adiante. Não, malta, vou explicar porque é que eu não pago. Porque infelizmente gamaram uma carteira. É verdade. Vamos lá ouvir.
1: Aí!

0: 5:22, o importante é que o copo esteja cheio. Faça o favor de entrar, posso-lhe dizer que aqui na Tasca temos gente muito bonita, gente muito bem despida, muito bem vestida, às vezes a língua às vezes...
1: Como é mesmo o nome daquele negócio que eu sempre tenho?
0: Exatamente, paciência para taturar, tem calma, já vou aí, aí essa mesa. 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
0: Vamos a ligar 232-60-1071. Como esta é a última semana da Tasca, porque depois para a semana a Tasca vai de férias até um dia destes, vai de férias, pronto. Então pode ligar 232-60-1061. Vamos a isto.
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0: Gustavo Lima, Balada Boa.
4: Oh meu Deus, que lindo!
0: Bota lindo nisso, bota lindo! Paula, boa tarde.
5: Olá, meu Paulinho, boa tarde.
0: Que saudades, Paulinho.
5: Também eu.
0: É sério, agora já sabes porque é que eu não pago, não já?
5: Já.
0: Ah, pronto. Gamaram a carteira.
5: Olha,
0: só por isso é que eu não pago.
5: Nem eu pago almoço por essa razão.
0: Pronto. Não me digas que também foste assaltada.
5: Também.
0: Não me digas. Então, mas podes marcar uma consulta com o doutor Paixão. Eu estou cá.
5: Consulta, então ontem fui a 4 médicos, ainda queres mais?
0: 4 médicos?
5: 4 médicos.
0: Te garanto que nenhum era tão bom como eu.
5: Pois não.
0: Pois aí está. Porquê é que não vieste ao meu consultório?
5: Pois porque me mandaram para Coimbra e não para...
0: Para dar bem.
6: Olé!
0: Olá também para ti, pronto. Olha, e está tudo bem para o Oliveira do Hospital?
5: Dentro dos
0: possíveis. Pronto, te faço o favor agora de ligar mais vezes a partir de agora, está bem?
5: É sim, eu ligar, ligo algumas palavras, é que vão ficar para trás.
0: Não faz mal, a gente
5: tem as palavras. Fala-se por mim.
0: Olha, as palavras que ficarem para trás, a gente vai buscá-las atrás.
5: Não, é que eu fiquei com dificuldade no falar. Há palavras que eu consigo dizer bem, há outras.
0: Aí está. Olha, mas pode dizer coisas boas. Só assim, Paula, pagas o almoço, tens que só dizer pago.
5: Pago, sim, senhora.
0: Pronto, é só uma palavra. Estás a ver? Que coisa.
7: Quem é o cantor?
0: O cantor que já cantou.
5: O cantor já cantou.
0: Exatamente.
5: Agora é o meu Paulinho, canta tão bem. E estava a tocar ainda melhor.
0: Se tu dizes, pagaram a carteira no baile de sexta-feira. Aí está. É por isso que eu nunca pago. E foi logo no baile de sexta, depois já meteu sábado e domingo.
5: Pronto, lixou tudo.
0: O que é que tu queres? O que é que queres que eu te faça? Eu não posso fazer nada.
5: Nada.
0: Pronto.
5: Olha, diz uma coisa.
0: Esta mulher não se para de rir, desculpa.
5: O que é que tens aí hoje na Tasca?
0: Olha, temos muita coisa. Temos cheesecake de mirtilo.
5: Sim.
0: Que é muito bom.
5: Sim.
0: E depois temos pataniscas de bacalhau.
5: Sim.
0: E mais. E temos torresmos, sim, daqueles torresmos do redenho.
5: Ah, até mesmo uma coisa. Não há um bolo de aniversário hoje?
0: Pois, sabes o que é que eu te digo? Há só promessas.
5: Ah.
0: Gente que promete, gente que só está bem quando liga, vem para aqui lavar roupa suja no tanquezinho que ele próprio faz, estás a ver?
5: É, não é? É.
0: Agora trazer bolo para a gente.
5: Aqueles calhar nem uma grama.
0: Não, ele manda lá ir buscar, mas depois a gente chega lá, aí nós não demos autorização a ninguém.
5: Ah,
0: porque ele mandou-me ali a uma pastelaria que não posso dizer o nome, porque quem quiser publicidade tem que pagar.
5: Claro.
0: E ele dizia: vai lá buscar, depois eu vou lá pagar. Eu cheguei lá, olha, eu vim cá buscar um bolo, que foi um senhor que mandou o caso, e disse: não, nós não temos autorização. É sempre a mesma coisa.
5: É sempre a mesma história.
0: Sempre,
5: né,
0: sempre.
8: Ai, se eu te pego, novinha.
0: Ai, se eu te pego, nunca mais te dá nada na vida, nunca mais vais para o médico. Nunca mais. Porque, aliás, injeção do Dr. Paixão cura até o coração.
5: Pois cura. é o que eu estou a precisar.
7: Ai, como eu sou bandida.
0: Eu também sei, mas vira-te para o outro lado, para aqui não. Paulinha, vai de cá para quê?
5: Olha, vai para o meu Paulinho com um grande beijinho. Já tinha saudades de ouvir, mas o trabalho lá está, não deixa.
0: É sempre tempo. Saudades, é sempre. É sempre a mesma história.
5: Já pois. Agora vai para aquele senhor que prometeu o bolo de aniversário, mas também não aparece, deve estar enfiado pois. Na pá da máquina.
0: Alto, aliás, e não podemos dizer quem é.
5: É, mas eu digo.
0: Jamais nós vamos dizer que é o Manuel Gonçalo Vila de um Santo. Jamais.
5: Claro que é ele mesmo.
0: Não vamos dizer.
5: Tem que saber quem ele é. Por isso, acho que o voo ficou lá debaixo da pá da máquina, ficou calcado e já não vem cá para cima.
0: Eu sei disso, eu sei.
5: Mas também quando ele estiver à porta da tasca, mandam-o embora. Não
0: se, calhar, se calhar ele também anda para aí a cantar. Pegaram a carteira no baile de sexta-feira. Sabes que às vezes as pessoas para terem desculpas.
5: É isso.
0: Gamaram a carteira aí.
5: Gamaram a carteira, também tem razão.
0: Está tudo, Paula.
5: E já agora vai para todos os que estão na tasca e para aqueles que não podem estar na tasca. Um grande beijinho para eles todos.
0: Deixa-me dizer, está aqui gente tão linda.
5: Tá.
0: Gente mesmo linda.
5: Mas eu agora não. Olha, um olho, não abro. O outro está meio fechado. Olha, está tudo fechado.
0: Então quer dizer que tens os olhos fora de sítio?
5: Mais ou menos.
0: Vai para dentro. Levando
5: no tom de brincadeira.
0: É melhor eu calar-me.
5: Não, mas temos que levar mesmo isto na brincadeira. Porque senão não, a vida
0: bem.
5: É curta demais.
0: Ainda bem.
9: Come.
0: Já vou. Beijinho, Paula.
5: Beijinho, Paulinho. É Deus. Continua com essa boa disposição.
0: Ai, a Paula com os olhos fora de sítio. Então, boa tarde.
10: Boa tarde, senhor Paulo Traiba. Mas a carteira que lhe roubaram... Não tinha dinheiro.
0: Então não tinha. Foi ao Vasco, foram os documentos também, Vasco.
10: Os documentos?
0: Foi tudo, Vasco, foi tudo. Vamos lá.
10: A tua mulher agora não está a ouvir. Não está a ouvir.
0: Não.
10: Foi a tua amante que te fez o negócio.
0: Não. A minha amante é mais tesa que eu. A minha amante não rouba nada.
10: Mas foi, olha, viu-te assim já com os copos.
0: Sim.
10: Chegou-te um bocado hétero ao nariz, pronto, és um bocê.
0: Pois, me gamaram a carteira. A mulher, e agora, como é que eu vou fazer esta semana toda e o próximo fim de semana com a carteira gamada?
10: Olha, queres uma dica?
0: É saber, Vasco.
10: E vais concordar comigo?
0: É saber, eu concordo sempre.
10: Aumentas um bocadinho aí o preço nas coisas.
0: Ah, seja por isso. O que é que queres beber, Vasco?
10: Hã?
0: O que é que queres beber?
10: Eu?
0: Sim.
10: É por essa dica?
0: Sim, claro. O que é que queres beber, Vasquinho?
10: Pode ser um finito.
0: Um finito. Pagas ali 42 euros, está bem?
10: Ora, porra.
9: Ai.
0: Vai e paga.
10: Está bom.
0: Ó, Vasco, vai para quem, Gustavo Lima?
10: Olha, vai para todos os meus camaradas vigilantes e operadores de rádio vigilantes da GNR, para todo o pessoal que anda contra a mão, para todos os bravos vítores deste país que não tenham ocorrências, olha, para a grande família da rádio, tenham uma boa tarde e muita saúde para todo o mundo.
0: Já lá foste em cima ao posto de vigia, não?
10: Desde que abriu e ainda lá não fui.
0: Desmalvado, não é malvado, é desmalvado.
10: Não vou porque tenho que servir de enfermeiro, infelizmente, ou felizmente.
0: Então, olha, muita força aí e aquele abraço.
10: Adeus.
0: Até amanhã. Vamos lá com a balada de Gustavo Lima. 232-60-10-61.

0: Balada Gustavo Lima. Atenção, atenção, atenção, por aqui na Tasca toda a gente bem disposta e toda a gente a comer e a beber e outras coisitas más.
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0: Ai, como eu sofro, aquilo que eu ouço aqui. Ruim do coração, Zé Filipe, vem por aí. É pedido do João Ferreira de Castelo Branco.
4: Ai, vai.
0: Já vou até Moreira do Bairro. Vera Lúcia, boa tarde.
5: Olá, Paulo, tudo bem?
0: Tudo aí, e por aí, Vera?
5: Por aqui está muito calor, hein?
0: Olha, por aqui temos umas patiscas de bacalhau a saírem, estão quentinhas. Temos também os torresmos.
5: Também é bom.
0: E temos, gratuitamente, cheesecake de mirtilo.
5: Ah, isso é bom, pá.
0: Pronto.
5: Isso é para a sobremesa, não é?
0: Exatamente, mas isso é oferta nossa.
5: Tá, pronto.
0: É atenção, bom. Mas tem que beber pelo menos 3 finos.
5: E bebe-se, então qual é?
0: Pronto, cada fino, 42 euros. Só para pagar os negócios.
5: Ai, Jesus.
6: Assim se mata o papai.
0: Mata o papai, mata. Mata o papai, mas enriquece o menino.
5: Ai, querendo, Paulo Jesus.
0: Ai, vai para quem é a música do Zé Filipe?
5: Olha, vai para a minha filha Beatriz, para todos os aniversários, para todos os amiguinhos e amiguinhas que eu costumo dedicar, sem exceção de ninguém, para todos os bombeiros, seus doentes com rápidas melhoras. E para vocês aí, Paulo, com um beijinho grande, tudo a correr bem e até amanhã, até o dia desses, se vocês quiserem.
0: É só para lhe dizer que o Asdrubli, o senhor Asdrubli, já bebeu 5 finos.
5: Quem?
0: O Asdrubli.
5: Ah, está bem.
0: 5 fininhos.
5: Veja lá quanto é que me tira aí. Sás, com 5 finos.
0: 84 mais 80. É só fazer as contas.
5: Ah, pois é, claro que sim.
0: Maravilha.
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0: Também é uma verdade.
5: Pois é, com, verdade.
0: Concordo perfeitamente. Olha, atenção, mas eu não posso pagar nada a ninguém.
5: Isso está mal, hein?
0: Não, vou explicar porquê. Ramaram uma carteira. Pronto, e depois olha, estou aqui tristinho com a carteira gamada. Vera, um beijinho, obrigado.
5: Beijinho, Paulo, tudo bom?
0: É Deus, obrigado. Oh, meu Deus, vou ter tanta saudade da minha tasca. Oh, malta, nada de partir as cadeiras nem as mesas, está bem? Pronto.
8: Quando eu fui me encontrar com um homem...
0: Então, a mesma coisa, então, encontraste-te com um homem, foi uma festa. Orlando Henriques, boa tarde.
9: Tudo bem, você é que mostra as queiras daqui da zona, já esteve aqui e já bebeu 2 copos.
0: Não tem nada a ver com a minha vida, está bem? Eu bebo aquilo que quero e que bem me apetece.
9: É um cusco, você é um cusco. Não tem nada a ver quantos é que já beberam.
10: Vá comigo não, que hoje eu estou estressado.
0: Estás estressada, vai-te embora. Deixa-me agora aqui falar com o Orlando. Orlando, vai para quem a música?
9: Vai para a minha família, para a tua família, Conjunto Brinco ao Baile, todos os anjiquistas, a equipa domingo à tarde, todo o auditório desta grande rádio que é a Antena Livre de Gouveia, todos os tasqueiros e como um pouco, pá. Eu só como a sobremesa que é de borla. Pronto.
0: É, olha para ele, lambareiro.
9: Roubaram uma carteira.
0: Abraço.
9: Abraço, até à próxima. Adeus.
0: Vamos embora com o Zé Filipe. Vamos a ligar 232-60-1071. 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

0: Ora, aí está a canção bonita do Zé Filipe a passar por cá.
1: Olha só, amor. Passou ontem no Jornal Nacional. Mulher come caco de vidro pra matar bebê na barriga.
2: Nossa, amor, ele morreu?
1: Não, nasceu de óculos.
0: E ao preço que estão os óculos, meu Deus.
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0: Ora lá, para escutar. E vamos até à Figueira da Foz. Temos por lá a menina Rosa Maria, ou Maria Rosa. Boa tarde.
4: Boa tarde, Paulinho.
0: Como é que está aí o tempo na Figueira da Foz?
4: Muito calor. Estou aqui a apanhar bem este sol na praia.
0: E a ouvir a Antena Livre bem?
4: E a água está muito boa.
0: Estava-lhe a perguntar se está a ouvir a Antena Livre bem.
4: Estou aqui à beira-mar, ouve-se muito bem.
0: Caso
4: é que não.
0: É o mar.
4: É o mar.
0: É caso para dizer, é o som salgado.
4: É.
0: Rosinha, para quem vai a música?
4: Olha, vai para o meu marido, toda a minha família, vai para a Dona Virgínia, para o Sr. António, para todos que gostam de ouvir, vai para o Paulinho também, com beijinhos, uma boa tarde e uma boa continuação.
0: Olha, um grande beijinho e até amanhã.
4: E tenha muita gente na tasca.
0: Oh, Rosinha, então está cheinho.
4: Está cheio.
0: Está pelas bochas.
4: Aí também ia mais o meu marido ver aí um fino.
0: E acho muito bem.
4: Sim, senhora.
0: Você bebia um e pagava outro.
4: Claro.
0: Beijinho, obrigado, Rosa.
4: Beijinho.
0: Deus, obrigadíssimo.
5: Carapau.
0: Também, olha, para casa uns carapauzinhos. Então, boa tarde.
6: Boa tarde, Paulinho.
0: Boa tarde, Cristel. Está tudo bem na Suíça?
6: Está muito calor, está 31 graus.
0: Ninguém te perguntou nada, mas ainda bem que disseste, que assim já sei. Maravilha.
6: Está muito calor.
7: Você está toda contente, porra, é assim mesmo.
0: Então não está toda contente, está maravilhosamente bem. Cristel, para quem vai a música?
6: Vai para os meus pais, para ti, que eu gosto muito de ouvir a sua rádio e gosto muito da sua banda.
0: Beijinho, até amanhã.
6: Até amanhã, Paulinho.
0: Tchau.

0: É a Tasca da 5 desta terça-feira e por aqui, meu Deus, continua por aqui a desfilar gente bonita e mais. E ouves por aqui a cada história.
1: Amor, olha aqui essa pesquisa. Diz que o casado que namora todos os dias tem a vida prolongada, vive muitos anos.
2: Mas tem que namorar todo dia?
1: Todo dia. A pesquisa lá de Harvard.
2: Lá na casa de minha mãe, tá?
1: Fazer o quê?
2: Vou lá despedir dela porque minha vida tá por um triz.
1: Tomara que é tipo não, Charlene.
0: Aí está. Namorar todos os dias. É sério, eu também namoro quase todos os dias, quase todos. Quase à segunda, quase à terça, quase à
3: quarta. 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
0: Ai, meu Deus. Cyndi Lauper, para ouvir já a seguir.
4: E Maria!
1: Quem é que foi, Manel?
0: Tem calma, Maria, tem calma, Manel. Primeiro está aqui a Rosinha. Depois da que vem vocês. Rosinha, boa tarde.
5: Boa tarde.
0: Está tudo bem por Várzea de Candosa?
5: Bem.
0: Olha, temos umas pataniscas a sair, não é?
5: Serve.
0: Sabe quem gosta muito de patanisca?
5: Vou ver, é que eu não quero.
0: Então porquê? Claro. Oh, Rosa!
5: Diga. É que eu era para oferecer um filho ao meu marido, mas é muito caro, não tenho dinheiro. Não. Ele tira-me o dinheiro todo da carteira, já não dá.
0: E olha, eu nem que lhe queira ajudar. É sério. Está a ver? Você está a ver a minha vida? Eu nem que queira pagar. Fui gamado.
5: Você gamou-lhe a carteira, a mim gamaram-me o dinheiro, pronto.
0: Mas eu tenho uma ideia. Posso dar uma ideia?
5: Diga.
0: Sandra, boa tarde.
6: Boa tarde.
0: Estás preparada para pagar?
6: Não, é que a minha vida está igual à do outro.
0: Está como, Sandrinha?
6: Está um pouco triste.
0: Também?
6: Também.
0: Rosa.
5: Diga.
0: Isto vai de mal a pior, está toda a gente tensa.
5: Sim.
0: Todo
5: mundo.
0: É que
5: você vai fechar a Tasca, já brindes clientes?
0: Não, é isso, eu vou explicar porque é que eu vou fechar a Tasca.
5: Não diga.
0: Porque há gentinha que vem para aqui, bebe e não paga.
5: Então, então é por isso.
0: É por isso. E agora, gamaram-me a carteira. Gamaram a carteira no baile de sexta-feira. Ainda bem, e agora como é que eu vou fazer para conseguir a carteira? Rosa, não é mais até por dinheiro, é pelos documentos.
5: Pronto, é isso.
0: Está a ver? Os documentos é que me fazem falta. Sandrinha,
6: Sim.
0: Tenta procurar aí dinheiro, está bem?
6: Pois, porque se calhar só interessou os documentos que dinheiro não tinha.
0: Sandra, só adeus. Rosinha, deixa ficar ali a Sandra à espera, a secar. Pronto. Porque ela só diz coisas que não deve. Sério, eu sei. Só aqui para nós, eu até nem posso falar isto de todo. Sabes que a Sandra é das mulheres mais ricas de Gandos? Ela tem um palácio.
5: Pronto.
0: Certo. Então, isto não é estar a falar na vida dos outros, porque jamais sabe que eu, na vida dos outros, né, é minha, já me dá que fazer. Quanto mais a vida dos outros, nada. Mas a Sandra é das mulheres mais ricas de Gandufo de cima.
5: Está bem.
0: Porque em Gandufo de baixo há outra. Que ainda tem mais dinheiro que ela. Então, pronto, assim é a vida. Se calhar eu até sou aqui para nós. Se calhar até foi ela que me gamou a carteira.
5: Gamou a carteira?
0: Sim, acho que sim. Mas,
5: atenção, por isso é que ela disse que não tinha dinheiro.
0: Rosa!
5: Diga.
0: Não tinha dinheiro a carteira dela, porque a minha tinha. Estava. Como alguém diria, estava pelas bochas.
5: Ah, bem.
0: Pronto.
7: Deus é grande.
0: Mas Deus é grande, há de me ajudar. Não, só para avisar. Olha, vai dedicar para quem esta canção tão linda.
5: Olha, vai para o meu marido, vai para si, e vai para a Sandra, e para todos os ouvintes que estão a ouvir a Tasca.
0: É tudo?
5: É tudo.
0: E é por mim ou pela Sandra?
5: É para os dois.
0: Está bem. Um abraço ao Pedro.
5: Pronto.
0: Para si, nada, está bem? Só um abraço, só um abraço para o Pedro.
5: Está bem.
0: Adeus, Rosinha.
5: Adeusinha.
0: Vá para dentro, olha aí o degrau. Sandrinho.
5: Sim.
0: Com quem estão a difamar o menino?
6: Olha, eu não sou uma rica mulher.
0: Então?
6: Eu não sou uma mulher rica.
0: Até te passas, eu sei. As pessoas quando ficam a falar comigo ficam assim, depois começam a trocar as coisas.
6: Eu achei uma carteirinha daquelas que chamava que era para a Xaxa, não era?
0: Se tu dizes, eu resumi, dizes. Então, olha, amanhã se vês à Tasca, traz-a para a Xaxa. Obrigado, é melhor assim. Também uma verdade. Olha, vai para quem a música?
6: Vai para toda a gente que esteja a ouvir a Tasca e vai aí também para a Dona Rosa, um beijinho para ela.
0: Quer dizer, ela não me dedicou para ti, tu vais dedicar para ela. Tá bem.
6: Ficou, sim, senhora. Tu é que também estás a pensar. Eu disse que encontrei a tua pachacha, pronto.
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0: É, isso convém, também com uma voz dessas dás-me cabo aqui dos ouvidinhos, a sério. Vai para dentro, garota.
6: Ah,
0: até amanhã, Sandrinha. É sério, esta malta enerva-me. A sério, eu que toco no órgão da igreja, dou catequese, por favor. Então, boa tarde. É agora este. Agora é este. Ó, senhor Asdrúbulo.
8: Sim, a carteira, isso é eu.
0: Olha, e pagar o que é que deve?
8: A carteira tem 50
0: pau. Sim, sim, sim. Olha, e já agora? Quando é que vem cá liquidar a sua conta?
8: Estou entregando aqui a carteira.
0: Ah, está bem. Olha, mas paga com a sua carteira, não tem nada que pagar com a minha já agora. Está bem?
8: Eu só quero um fino de graça.
0: Um fininho. Está bem. À troca da minha carteira, eu dou um fino. Está bem?
8: Pois, claro. Pronto.
0: Olha, vai dedicar para quem que tenho muito pouco tempo, que está quase a fechar.
8: Ui, é para todos os rachões.
0: Abraço, até amanhã. Obrigado, senhor Asdrúbulo. Ai, como ele está, senhor. Nem o 4 faz.
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0: Convém. E então com este calor, senhor. Então, boa tarde.
9: Olá, boa tarde.
0: Oh, Fátima.
9: Diga.
0: Estão a difamar o menino, já reparaste?
9: Não está nada a difamar.
0: Gente que vem para aqui, rouba-me a carteira, paga com o meu dinheiro. Está a ver? Tá, e depois ainda vem para aqui fazer pouco de Moamen.
9: Ele faz cá agora pouco, você gosta.
0: Me gamaram a carteira no baile de sexta-feira. E já foi no baile de sexta, não foi ontem? Já foi no baile de sexta.
9: Foi ontem. Foi de fim de semana.
0: Se calhar.
10: Já casei 2 vezes.
0: Até podes casar 3, não tem problema nenhum.
9: Exatamente. Ai, eu
0: olha, vai para quem?
9: É para todos, sem ser ninguém. Quem esteve aí na tasca, quem não está, quem não esteve, que estivesse.
0: Exatamente, quem não esteve, que estivesse. Olha, e o que é que vai? Uma patanisca?
9: Pode ser, eu adoro patanisca.
0: Ah, e o que é que vai beber?
9: Uma mini.
0: Uma mini?
9: Sim, uma mini.
0: É mais barato, é mais barato. É
9: está muito calor.
0: É 35 euros, está bem? É mais barato. Porque o teu filho é 42.
9: Filho.
0: Que horror! Que horror!
9: Você não é nada
0: meio
9: que pedir,
0: bolas. Então, olha lá, eu já nem vejo nada. Acredito que eu já nem vejo nada à minha frente.
9: Pois
0: nada.
9: Acredito.
0: Nada.
9: Acredito.
0: É que nem a minha carteira vejo, quanto mais. Beijinho, Fátima.
9: Beijinho, boa continuação. Boa noite,
0: adeus,
9: para todos.
0: Obrigado. Já não tenho tempo para mais. Então, boa tarde.
11: Ai, senhor, boa tarde.
0: Rapidamente, só tenho de 15 segundos. Vai para quem a música?
11: Vai para toda a gente tiver a ouvir, faz favor.
0: Ai, como. Oh, terror!
11: Então,
0: olha aqui, tasca do Paulinho, que é mesmo o amor.
11: É verdade, já viu, e roubaram-lhe a carteira, bem feito, que é para não andar sempre a dizer que o terror que gama.
0: Olha, ó terror, eu sei quem é que foi que gamou também lá aquelas bebidas.
11: Ai, quem foi?
0: Sabes quem foi?
11: Diga-me.
0: Foi o José das Cassetes.
11: Ai, senhor, ai foi, então é preciso apertar-lhe o pescoço.
0: Um abraço, até amanhã, não tenho tempo para mais.
11: Amanhã.
0: Abraço. Ora, já a seguir. A melhor hora do dia com a Cristina Ferreira, o Artur Matos às 19, o António Macedo às 9 da noite. Oh, António, não bebas mais, António. Tem calma, António. Até amanhã às 9. Seja feliz.

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8: 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São 18 horas.
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9: Bem-vindos, estas são as notícias na Antena Livre. O antigo Presidente da República, Marcelo Rebelo de Sousa, esteve ontem em Ceia, onde participou numa aula aberta dedicada ao tema Educação e Vocações, integrada nas comemorações do Dia de África, promovidas pela Escola Superior de Turismo e Hotelaria do Instituto Politécnico da Guarda, em parceria com o Agrupamento de Escolas de Ceia. A iniciativa decorreu no âmbito da Semana Aberta do Agrupamento de Escolas de Ceia e reuniu estudantes, professores e comunidade educativa num programa marcado pela partilha de conhecimento, multiculturalidade e reflexão sobre o papel da educação na construção do futuro das novas gerações. Na intervenção dirigida aos alunos da Escola Secundária de Ceia, Marcelo Rebelo de Sousa abordou a importância da educação, da cidadania e das vocações numa sessão que integrou a quarta aula aberta promovida no âmbito da programação escolar. O município de Fornos de Algodres viu a iniciativa Next Gen Europa Jovens de Fornos a desenhar o futuro, promovida no âmbito das comemorações do Dia da Europa 2026, ser distinguida pela Rede Europeia de Conselheiros Locais como uma das 9 boas práticas de eventos realizados em toda a União Europeia para assinalar esta data. E Castradaire acolheu o encontro entre autarcas do centro e o secretário de Estado das Florestas para debater o futuro do setor primário e os apoios ao pastorício e à gestão do território. A presidente da Câmara de Tondela, Carla Antunes Borges, defendeu um verdadeiro ordenamento do território, com especial atenção aos planos diretores municipais, considerando os instrumentos fundamentais para ordenar a floresta. Entre os problemas levantados estão a burocracia nas candidaturas, o destino da lã das tosquias, para a qual já não existem fábricas de lavagem em Portugal, e fragmentação da propriedade, dos terrenos e a necessidade de atrair jovens para a pastorícia. Em causa estão 30 milhões de euros de apoio nacional distribuídos ao longo de 5 anos, considerados insuficientes por alguns produtores. O secretário de Estado das Florestas, Rui Ladeira, reconheceu que a desburocratização é necessária, está em curso e pediu aos presentes que enviassem dúvidas e contributos, garantindo que o processo está em constante desenvolvimento. E agora vamos ao desporto, a edição de João Cruz.
0: As suas equipas, o Conselho de Castro de Daire, dominaram o futebol distrital nessa época, agora terminada 2025-2026. Ambos lutaram ombro a ombro ao longo da época pelo título. No passado sábado, voltaram a encontrar-se para a final da Taça Sócios de Mérito da Associação Futebol de Viseu. No final, recolhemos dos dois técnicos. Rui Gomes, técnico da equipa do Lamelas, elogia a sua equipa.
10: Poucas palavras tenho para dizer aos jogadores, porque isto foi uma vitória heroica. Com as condicionantes que nós tínhamos no plantel e que temos desde há muito tempo, ainda para mais com outras contrariedades no dia 2, tínhamos poucos jogadores no banco para poder substituir. E depois com o decorrer do jogo, com uma expulsão contra o adversário fortíssimo, a forma como os jogadores se entregaram, lutaram, trabalharam, faz merecer o que aconteceu depois no fim do jogo. Mas acho que foi muito isso. Já na primeira parte tivemos melhor. Na segunda não entrámos tão bem, o Castro Daire teve um bocadinho ascendente e depois a partir da expulsão

0: que não foste, mas também trabalhámos muito. Isto é muito mérito dos jogadores e uma palavra de grande satisfação que eu tenho e para lhes dar a eles, porque foi mesmo uma vitória heroica.
1: Rogério Sousa, o treinador da Associação Desportiva Castro de Daire, diz que a sua equipa entrou mal no jogo.
2: Não começamos bem o jogo, começamos algo intranquilo, não conseguimos ter muita bola. Depois, com o desenrolar do jogo, melhorámos, faltou-nos alguma eficácia na frente, e a bola parada deu este segundo gol. De qualquer maneira, os meus jogadores estão de parabéns, trabalharam muito, mais um jogo, correram muito, lutaram muito, tentámos de todas as maneiras, mas não conseguimos. Parabéns ao Alanelos.
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1: Olá, muito boa tarde, bem-vindos à melhor hora do seu dia. Vamos fazer, quem sabe, o regresso a casa juntos com grandes músicas, aquelas que vão dar vontade de aumentar o volume. As primeiras propostas aí estão Cura com Bia Caboz no Sentir Saudade e também Bruno Mars. Fique desse lado, fique com a Antena Livre de Gouveia. Eu sou a Cristina Ferreira.
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Pausamos juntos mais uma vez e agora para lhe trazer uma história. Pronto, olha, tem graça e ao mesmo tempo não tem. Para este homem que decidiu mergulhar num sítio público, não teve muita graça, não. Soube-lhe bem, mas depois ficou logo com os calores outra vez. É isso mesmo. Eu sei se teve hipótese de ver essas imagens. Um turista na Nova Zelândia decidiu levar demasiado à letra a expressão entrar na história. E acabou por entrar mesmo, dentro da Fontana di Trevi, em Roma. Este homem mergulhou na famosa fonte durante a noite, nadou à frente de dezenas de pessoas que aproveitaram para filmar, outras sorriam, outras vinham pensar: ai, este homem está doido, mas olha, se eu pudesse fazia o mesmo. E ainda deu mais um mergulho extra. Como se já não tivesse feito o suficiente, não é? E como se estivesse, tipo, numa piscina pública, municipal, lá em Itália. Pronto. Segundo a imprensa local, o turista estaria alcoolizado, que justifica aqui algumas coisas, não é? Mas não é isso, isso não é desculpa. O resultado foi rapidamente travado pelas autoridades. Este homem foi multado em 500 euros e pode até ficar impedido de voltar a esta cidade. Tudo isto aconteceu numa das atrações mais visitadas de Itália, onde milhares de turistas passam diariamente para atirar moedas e pedir desejos. Ora, atirar moedas e pedir desejos. E ele atirou-se e queria pedir um desejo em grande. Foi o que foi. Pedir sorte ainda não é permitido. Agora, transformar a Fontana di Trevi num parque aquático improvisado? Isso, meus amigos, sai caro. E este turista da Nova Zelândia, que o diga.

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1: Mais uma pausa na música, mas agora para espreitar, juntamente consigo, o estado do tempo para amanhã, meio de semana. Vai continuar o tempo quente, aguaceiros que serão acompanhados de trovoada no interior norte e centro e também pequena subida da temperatura. Aguaceiros podem surgir também acompanhados de trovoada, mas mais no interior norte e centro e durante a tarde. Algumas nuvens vão andar por aí a pairar, mas nada que faça refrescar. E depois o vento vai soprar fraco, predominando do quadrante leste e com mais intenso no Algarve. Também para hoje estão previstas as poeiras, continuam em suspensão, em especial nas regiões norte e centro, e há a pequena subida da temperatura para amanhã, em especial da mínima. Aproveitamos para olhar isso mesmo, as temperaturas para este meio de semana. Ora lá está, amanhã espera-se 33 graus para Viseu, 30 para a Guarda, 29 para Aveiro, 35 para Coimbra e a máxima mais elevada vão ser 38 em Évora, 37 em Beja, 36 em Setúbal e também em Porto Alegre. Depois temos por ali 35 em Leiria, Coimbra e também há aí a previsão de 36. Sobe mais um bocadinho para Lisboa e para Setúbal. Portanto, o que é que isto parece? Parece mesmo o verão que chegou antecipadamente, mas não é bem assim. E atenção principalmente para aqueles que têm umas férias, uma pausa e podem ir até bem perto do mar. Cuidado, porque não é tempo ainda de grandes mergulhos. Todo cuidado é pouco. O mesmo acontece nos rios e nas praias fluviais. Há alertas meteorológicos para amanhã. Aliás, o único que não tem é Faro. Todo o resto de Portugal está pintado de amarelo devido ao tempo quente. 89.6 Antena Livre. Por aqui na nossa emissão, em vários momentos, atualizamos a economia. E é agora que vai acontecer com o Pulsar Económico em direto, na melhor hora do seu dia e na sua Antena Livre de Gouveia.
2: Quase metade dos portugueses está a cortar na alimentação devido à subida dos preços. É o destaque desta edição do Pulsar Económico.

A subida da inflação, impulsionada pelas tensões e conflitos no Médio Oriente, nomeadamente o bloqueio do Estreito de Hormuz, está a afetar fortemente o orçamento das famílias portuguesas, o que leva quase metade da população a cortar ou alterar a forma como faz as suas compras de produtos alimentares. De acordo com um barómetro da Intercampus, os portugueses estão também a reduzir os gastos noutras áreas e a adotar medidas de contenção para enfrentar o encarecimento do custo de vida. 58,5% evita deslocações desnecessárias, 52,4% estão a utilizar menos o carro devido ao aumento dos combustíveis e quase metade admite também ter cortado nas idas a restaurantes. Este aumento generalizado dos preços que levou a inflação a atingir os 3,3% em abril em Portugal está a gerar um forte sentimento de insatisfação entre os cidadãos, já que 94,7% afirmam sentir o impacto deste cenário nos seus bolsos. A procura por casas para arrendar em Portugal registrou um aumento de 20% no último ano, com cada anúncio a receber uma média de 24 contactos durante o primeiro trimestre de 2026, de acordo com os dados divulgados pelo portal imobiliário Idealista. Este crescimento do interesse das famílias coincidiu com uma descida das rendas na ordem dos 2,7% no arranque do ano, o que continua a evidenciar um enorme desfasamento e uma forte pressão sobre a oferta habitacional disponível. A escassez de imóveis, face à elevada procura, mantém assim um cenário de forte competição.

alta da casa anunciada, sobretudo nos grandes centros urbanos. A nível regional, o comportamento do mercado apresenta dinâmicas distintas e não foi homogéneo em todo o país. Leiria liderou a lista das capitais de distrito com a maior média de interessados, com 31 contactos por anúncio, seguida de perto por Santarém e Faro. O Porto foi a cidade que mais se destacou em termos de crescimento, assinalando o maior salto anual na procura, com 82%, acompanhado por subidas noutras cidades, como Beja, Coimbra e Lisboa. Em sentido inverso, algumas regiões assinalaram uma quebra no número de interessados, com Vila Real, Guarda e Évora a registarem as descidas mais expressivas, demonstrando a realidade diversificada do mercado de arrendamento em Portugal. A falta de talento e o déficit de competências digitais assumiram-se como as principais ameaças à resiliência e competitividade das empresas na Europa, chegando mesmo a ultrapassar o risco cibernético nas preocupações das organizações. Segundo o People Risks Report 2026, divulgado pela Marsh, esta nova prioridade resulta de uma combinação entre a escassez de mão de obra, a falta de preparação tecnológica e os desafios trazidos pela adoção da inteligência artificial. Setores como a indústria transformadora, a energia, o retalho e a construção encontram-se entre os mais afetados por este cenário, impulsionado por alterações demográficas e por uma forte competição no mercado de trabalho. Para contornar esta crise, o relatório sublinha a necessidade urgente das empresas adotarem uma abordagem estratégica focada na atração, retenção e desenvolvimento de competências. A resposta ideal passa por uma colaboração estreita entre os departamentos de recursos humanos e os profissionais de gestão de risco, reforçando em simultâneo os benefícios laborais e resiliência organizacional. Os dados indicam que as organizações que já promovem esta gestão partilhada de riscos relacionados com pessoas conseguem implementar estratégias de mitigação mais eficazes, garantindo assim maior estabilidade e sucesso no ambiente económico cada vez mais desafiante. De acordo com um estudo recente da Randstad, os trabalhadores portugueses estão atualmente menos interessados em mudar de emprego, valorizando cada vez mais a estabilidade e a segurança devido ao cenário de instabilidade geral. Embora a vontade de procurar novos desafios continue a existir, a intenção efetiva de mudança diminuiu, indicando que os profissionais ponderam mais as suas transições. Ainda assim, quando optam por sair, o principal motivo continua a ser a remuneração demasiado baixa, seguida pela falta de oportunidades de progressão na carreira e pelas dificuldades em conciliar a vida pessoal e profissional, o que demonstra que a aversão ao risco tem superado a insatisfação com as condições atuais. A análise revela também diferenças significativas ao nível do género e das gerações. As mulheres tendem a abandonar os seus empregos com maior frequência devido a baixos salários, desafios de conciliação familiar e ambientes de trabalho negativos, enquanto os homens destacam a falta de investimento das empresas em tecnologias e inovação. No que diz respeito à retenção de talento, embora a remuneração seja o fator principal, especialmente para as gerações mais velhas que já planeiam a reforma, fatores secundários como o equilíbrio entre a vida pessoal e profissional e o desenvolvimento de carreira estão a ganhar um peso cada vez maior, sendo particularmente valorizados pelos trabalhadores mais jovens. O programa Creche Feliz, rede de creches gratuitas, sofreu alterações com o Governo a anunciar que a sua antiga aplicação móvel foi descontinuada. Agora, todas as funcionalidades passaram a estar centralizadas e integradas diretamente no portal e na aplicação da Segurança Social. Com esta mudança, o processo promete ser mais simples e intuitivo, permitindo às famílias pesquisar, pedir e candidatar-se no mesmo local, escolher até 3 estabelecimentos, acompanhar a candidatura em tempo real e ver os critérios de prioridade serem aplicados ao automaticamente. Apesar da intenção de facilitar a vida às famílias, a nova plataforma está a gerar descontentamento entre as creches privadas, que chegam mesmo a ponderar sair do programa. A Associação de Creches e Pequenos Estabelecimentos de Ensino Particular aponta falhas no sistema automático de prioridades, especialmente no que toca à incapacidade de garantir vagas para crianças que já frequentavam as escolas e que se tinham inscrito através da plataforma anterior, e aos constrangimentos na atribuição de prioridade aos irmãos. A Associação encontra-se atualmente em negociações com a Segurança Social para tentar corrigir as falhas identificadas na plataforma.

Estamos na reta final da melhor hora do seu dia desta terça-feira. Mas para rematar, e tenho quase a certeza, bem, deve haver muito pouca gente que nas comunicações habituais, no online, não coloque um emoji. Vá, pense lá. Claro, não é? Os mais engraçadinhos, os zangados, os que estão assim na expectativa, enfim. Os emojis fazem parte da forma como comunicamos online. E agora, sabemos também quais são os favoritos dos portugueses. Sim, os seus, os meus e de toda a gente. Um estudo da plataforma Buzzy Monitor analisou mais de 288 milhões de emojis usados em publicações em português entre janeiro de 2025 e março deste ano. O grande vencedor foi o emoji de brilho. Tchau! Com mais de 25 milhões de utilizações. Coitado! Está numa autêntica azáfama. Logo atrás aparece o coração vermelho, in love, e o rosto apaixonado, mostrando que as emoções positivas dominam a comunicação digital. Algo que seja positivo. O clássico chorar a rir continua também entre os mais populares, especialmente, não é, quando o conteúdo tem ali uma pitada de humor, ou o de fogo, quando é usado a destacar tendências, promoções, temas considerados calientes. O estudo revela ainda que o Instagram é a rede social onde mais se usam, seguido do Facebook, do YouTube e também da plataforma X. Pronto, e é assim. Olha, vou utilizar o do brilho e também o smile para me despedir de si. Obrigada pela companhia, boa viagem, bom trabalho ou aí por casa. Continuo a fazer as tarefas, mas sempre na nossa companhia. A rádio de toda a gente. Tchau, tchau. Beijocas, beijocas. 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
2: Olá. Na jornada da existência, cruzamo-nos com diferentes modos de caminhar, que nos podem ajudar a interpretar o fôlego que nos sustenta. Na vida e na experiência humana, podemos ter sempre duas posturas: o lugar onde a nossa autossuficiência termina e o mistério de Deus começa. É a clareza do contraste entre o orgulho da posse e a nobreza da entrega. Nestas circunstâncias, fica o convite à descoberta da leveza que existe em não ter de carregar o mundo sozinho. Há quem caminhe sob a armadura da autossuficiência, e esses são aqueles que sentem de que não precisam de Deus para nada, porque acreditam que a inteligência, o esforço e a vontade própria são os únicos arquitetos do seu próprio destino. Pense nisto, já que este é certamente o lado bom da vida.
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1: 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São 19 horas.
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Olá, então viva, muito boa tarde, bem-vindos ao Regresso a Casa, emissão de terça-feira. Vamos ficar consigo até às 8 da noite. O meu nome é Artur Matos e daqui a pouco vamos estar também à conversa com o António Pacheco nas Letras Serranas de hoje. Onde vamos fazer também o rescaldo da final da Taça de Sócios de Mérito da Associação de Futebol de Viseu. Vamos ouvir os dois treinadores, o treinador do Castro Baire e o treinador do Lamela, do treinador vencedor desta taça.

partir das 7:10, mais ou menos, mais coisa, menos coisa, mais minuto, menos minuto. Para todos, muito boa tarde, bem-vindos ao Regresso a Casa. Para já, vamos à música e vamos com o Luís Portugal, Diniz dos Botões.

0: O Dinês dos Botões, a voz do Luís Portugal. Recordamos assim Luís Portugal com este Dinês dos Botões. Já tenho do outro lado também comigo o António Pacheco. Vou dar as boas tardes ao António. Boa tarde, António. Vamos então para mais umas letras serranas e hoje vamos começar então por falar e fazer aqui um pouco também do rescaldo desta final da Taça Sócios de Mérito da Associação de Futebol de Viseu, que pôs frente a frente o Castro Daire e o Lamelas, que o Lamelas saiu vencedor por 2-1. Boa tarde, António Pacheco. António Pacheco.
1: Do outro lado, Júlio, muito boa tarde, Doutor Matos, boa tarde também para todo o vasto auditório da Antena Livre de Gouveia. Sim, sim, penso que estamos a chegar, certo?
0: Sim, sim, podes prosseguir.
1: Penso que estamos. Alô, Doutor Matos? Ah, ok. Do outro lado, Júlio, muito boa tarde, estava eu a dizer.

0: votos renovados também para o Artur Matos. De uma boa tarde, com muito calor, parece que já estamos na época do verão, apesar de ainda não estarmos, mas dá a entender que parece que já chegámos a esta época mais veraneante. Mas as ondas do calor, sim, acabam por também trazer, digamos que, estas temperaturas mais altas nesta altura do ano. Mas muito bem, o Artur Matos estava a falar, de facto, da Taça Sócios de Mérito, que neste fim de semana aconteceu, e foi um jogo eletrizante, porque frente a frente tínhamos duas equipas que tinham lutado de igual para igual durante toda a época, para vencer precisamente também a competição que era de regularidade, que era a divisão de honra da Associação de Futebol de Viseu, e curiosamente a luta foi até ao fim, precisamente nessa mesma competição, onde a equipa, neste caso do Castro Daire, levou a melhor na fase do campeonato, mas depois haveria de facto de haver este enlace e este encontro também entre a equipa do Castro Daire e novamente do Lamelas, para que tudo pudesse ficar de igual modo orientado, ou melhor, digamos que teria que haver aqui uma situação de acerto de calendário, melhor dizendo, e ver também quem é que ia ganhar esta taça. É claro que o Castro Daire venceu então o Lamelas, apesar de venceu no cómputo geral das 30 jornadas que tem a divisão de honra. Depois, este jogo era de facto um jogo importantíssimo para as duas equipas, porque sabíamos que o estádio municipal de Fontelo iria albergar muita gente. Para já são duas equipas que são do mesmo concelho. Tudo isso vinha a dar um elan à volta do jogo muito maior, porque era um derby concelhio e tudo isto era sempre complicado. Agora, sem dúvida que o empate no final dos 90 minutos foi o resultado que se... não é que se ajustasse, mas foi assim um resultado que esteve assim também, portanto, durante muito tempo. E depois, então, ao contrário da Associação de Futebol da Guarda, que quando há precisamente igualdade nos 90 minutos, como aconteceu este ano na Taça de Honra frente à equipa da Guarda e do Foros de Algodos, teve lugar então a marcação das grandes penalidades. Desta vez, as grandes penalidades tiveram que esperar mais para a frente, se o caso fosse necessário, porque, segundo rezam regulamentos da Associação de Futebol de Viseu, ainda há prolongamento, e por isso teve que ter lugar então o prolongamento também de, neste caso, o prolongamento que teve lugar precisamente durante meia hora, e aí a ver se haveria então precisamente um vencedor. Caso não houvesse, teríamos que ir então também para as grandes penalidades. O que acontece é que a equipa do Lamelas, num pontapé livre de bela execução, sem dúvida, de Pedro André, acabaria por fazer esse golo que ditou então já nos minutos finais também, ditou o golo à equipa do Lamelas, e assim a festa foi grande também nas bancadas, pelo público da turma de Lamelas, que assim conquistou a taça Sócios de Mérito, e depois também o Castro Daire, que para além de estar nesta final já tinha conquistado também a divisão de honra. Ora, é claro, quem estava contentíssimo no meio disto tudo era o presidente da Câmara de Castro Daire, Paulo Almeida, que tinha no Castro Daire o vencedor da divisão de honra e tinha, por sua vez, neste caso, o Lamelas como o vencedor da Taça Sócios de Mérito, assim como o João Pedro Gama, o vereador do Desporto da Câmara Municipal de Castro Daire. É claro, também na entrega dos prémios também marcaram presença Pedro Alves, presidente da Associação de presidente da Assembleia Geral da Associação de Futebol de Viseu, e José Carlos Lopes, presidente da Associação de Futebol de Viseu, assim como Bruno Pereira, presidente do Conselho de Arbitragem da Associação de Futebol de Viseu, e o autarca local João Azevedo, presidente da Câmara Municipal de Viseu. Por isso foi assim uma final interessante, onde As duas equipas lutaram de igual para igual. A bancada principal esteve cheia de adeptos das duas equipas, o que quer dizer que o Conselho de Castro de Aires se empolgou e também acabou por trazer muito público também para o Municipal do Fontelo, que já na semana anterior tinha sido talismã para o Académico Viseu a festejar a subida, mas as finais desta Taça de Sócios de Mérito sabemos que são sempre realizadas no Municipal do Fontelo, e aqui foi precisamente também essa mesma competição aqui realizada no Fontelo, onde o Lamelas saiu vencedor.
1: António Pacheco, vamos ouvir os dois treinadores. Temos trabalho de nosso colega João Cruz, que ouviu o treinador do Castro Daire e o treinador vencedor do Lamela. Vamos começar pelo treinador vencido, o treinador do Castro Daire, que disse o seguinte depois desta partida.
2: Estamos algo intranquilos, não conseguimos ter muita bola. Depois que o desenrolado do jogo melhorámos, faltou-nos alguma eficácia na frente e a bola parada deu este segundo gol. De qualquer maneira, os meus jogadores estão de parabéns. Trabalharam muito, mais um jogo, correram muito, lutaram muito, tentámos de todas as maneiras, mas não conseguimos. Parabéns ao Lamelas.
1: Aqui as palavras do treinador do Castro Daire, António Pacheco, a falar desta partida, que diz que entraram um pouco mal no jogo, mas para a dar também os parabéns ao Lamelas por esta vitória.
0: Sim, de facto é assim, Rogério, sabemos que é um treinador também que é um treinador experiente, ele que conhece bem este relvado onde também já jogou pelas cores do Académico Viseu, é um treinador que já passou por diversas equipas desta divisão de honra e é um treinador experientíssimo também nestas andanças do que é o futebol distrital e também nacional. Por isso, lá está, ele tentou fazer o melhor possível, a equipa do Castro Daire tentou levar a taça para casa, mas acabou por Lamelas também conseguir dar a volta ao texto e, neste caso, conseguir vencer por 2-1. Sabemos que o Lamelas também tem jogadores com muita qualidade, quem nos lembra de Liga A, que foi campeão pelo Futebol Clube do Porto, jogou no Belenenses, foi formado no Lamelas e neste caso faz jus a este jogador que disse na altura que queria acabar no Clube do Coração, que era o Lamelas, e aí está ele a acabar também a carreira. Eu creio que todos estes grandes jogadores que passaram pelas primeiras ligas, segundas ligas e para aí fora, deveriam seguir estes exemplos, quer do Liga A, quer do Luizinho, que no Foros Algodes também, ele começou no Foros Algodes na formação e depois viajou para o Sporting Clube Portugal, onde esteve há alguns anos, esteve também na Académica, esteve no Académico Viseu, onde de facto também neste relvado o Fontelo também ganhou muitos jogos, depois ainda foi também jogador do Boa Vista e acabou por ir para a Académica também, ainda esteve no Tondela, mas acabou por pouca utilização e agora de facto está no Foros Algodes, o seu clube do coração também. Vamos esperar que ainda continue mais uma temporada também a defender estas mesmas cores verde e amarelas, mas é este sentimento de amor à camisola que de facto Licá neste caso ainda continua a jogar, também de sua idade elevada já, mas mérito para este jogador e outros jogadores. Por exemplo, temos o Márcio Santos, que foi formado no NDS da Guarda, nesta equipa do Lamelas, por exemplo. São jogadores que já estão com uma idade elevada, mas ainda continuam com a sua experiência a fazer vigor, como o Pedro André, este jogador que marcou também o golo do Lamelas, também outro jogador com muita qualidade, que assim acabaria precisamente por também dar a vitória, curiosamente, também à equipa do Lamelas. Mas é sempre um jogo interessante, que para quem seguiu através do YouTube, desta feita não, ele há de ter sido transmitido em diferido pelo Canal 11. De facto, a Associação Futebol da Guarda teve mais sorte, porque foi em direto no Canal 11. Este jogo foi em streaming, portanto foi em direto, mas pelo canal do YouTube do Canal 11. É claro que no Canal 11 certamente se irá dar também várias vezes, noutros horários também, para que quem não viu possa também ver esta partida. Por isso, é assim que fica esta situação. Penso que agora temos que ouvir o treinador do Lamela, certo?
1: É isso mesmo, vamos ouvir o treinador vencedor, o que disse também depois desta partida.
3: As palavras tenho para dizer aos jogadores, porque isto foi uma vitória heroica. Com as condicionantes que nós tínhamos no plantel e que temos desde há muito tempo, ainda para mais com outras contrariedades no dia 2, tínhamos poucos jogadores no banco para poder substituir, E depois com o decorrer do jogo, com uma expulsão contra o adversário fortíssimo, a forma como os jogadores se entregaram, lutaram, trabalharam, faz merecer o que aconteceu depois no fim do jogo. Mas acho que foi muito isso. Acho que na primeira parte tivemos melhor, na segunda não entrámos tão bem, o Castro Daire teve um bocadinho ascendente, e depois a partir da expulsão o jogo pende claramente para o lado deles em termos de posse de bola, mas nunca deixámos de tentar os ataques que pudemos fazer. Tivemos alguma felicidade numa bola, uma oportunidade que eles tiveram que bater no posto, mas também trabalhámos muito. Isto é muito mérito dos jogadores e uma palavra de grande satisfação que eu tenho para lhes dar a eles, porque foi mesmo uma vitória heroica.
1: Aqui também o treinador do Lamelas a dar os parabéns aos jogadores que bem merecem, segundo ele diz que na primeira parte entraram bem, mas na segunda não entraram tão bem, porque também o Castro Daire equilibrou mais a partida na segunda metade desta final.
0: Sim, é verdade, de facto, esta equipa do Lamelas também não é uma equipa qualquer, sabemos que é uma equipa com muitos pergaminhos e também com muita experiência, e depois também temos, neste caso, a equipa do Castro Daire, também não é uma equipa qualquer, são equipas com muita qualidade, são equipas que têm assim também muito mérito, e por isso acabam precisamente por dar também mais qualidade a esta final, uma final que sabemos que foi assim bem disputada por ambas as equipas, e isso, tudo isso veio dar aqui um pouco mais de digamos de ela também a toda esta situação, porque são finais, tudo pode acontecer, apesar de serem equipas que estão no topo da tabela classificativa, são sempre finais, e uma final a gente sabe que tudo pode acontecer e nunca se sabe de facto como é que tudo acaba também no final dos 90 minutos ou dos 120, como seja o caso, mas sem dúvida que uma final é uma final, e estas duas equipas merecem todo o louvor, não interessa quem ganhou, quem não ganhou, mas que merecem todo o louvor, porque desde o primeiro ao minuto 120, neste caso, honraram bem as camisolas, quer do Castro Daire, quer do Lamelas. De referir aqui que, de facto, com este enlace desta taça de sócios de mérito, a equipa do Penal do Castelo, como foi o terceiro e ambas as equipas já iam à Taça de Portugal por inerência, uma por ser campeã, outra por ficar em segundo, e neste caso a equipa do Lamelas até venceu a taça, o Penal do Castelo, como é terceiro, é a equipa que vai também à Taça de Portugal, à primeira eliminatória da Taça de Portugal, a realizar no dia 31 de agosto. O melhor que podia acontecer para estas equipas aqui da região, neste caso estamos a falar do Ginásio Figueirense, do Fornos de Algodes, do Penal do Castelo, do próprio Lamelas, que são equipas que vão ficar pelos distritais ainda para a próxima temporada, o melhor que podia acontecer a estas equipas era ficarem isentos na primeira eliminatória. Isto iria dar aqui, digamos que, um balão de oxigênio a estes clubes, porque a jogar em 31 de agosto a primeira eliminatória obrigaria que a época começasse pelo menos 15 dias mais cedo, para preparar pelo menos com alguma a qualidade também essa primeira eliminatória. Agora, se ficarem isentos, muito melhor, que podia acontecer aquilo que aconteceu ao Fornos de Algodes este ano, nesta temporada que finda agora, ao ficar isento na primeira eliminatória e depois a segunda eliminatória, quem sabe, se não até tem a sorte de calhar com um clube distrital também, e depois na terceira eliminatória até já ter novamente também a felicidade de apanhar um grande pela frente, como aconteceu de facto ao Fornos de Algodes este ano. Era um grande, para todos os efeitos, era um grande da Primeira Liga, todos eles da Primeira Liga são grandes, sabemos que são clubes com potencial, acabou por ser o Aves, mas podia ser outro qualquer, mas sem dúvida que houve taça e o Fornos de Algodes esforçou-se, o estádio estava cheio e já há muito tempo que não se via o Municipal da Serra da Esgalhada com aquela moldura humana, e sem dúvida estão de parabéns também todas estas equipas que habitualmente conseguem seguir em frente também na Taça de Portugal um pouco mais tempo daquilo que é normal.
1: Agora vamos então para as notícias que temos para comentar hoje e vamos começar pela Guarda e aqui casa cheia na sede da Federação do PS Guarda, onde Alexandre Lote, que é o atual presidente da Federação do PS da Guarda e também presidente do município de Foros de Algodes, apresentou assim a sua recandidatura à Federação Distrital do Partido Socialista com casa cheia na Federação do PS Guarda. António Pacheco.
0: Sim, é verdade, sem dúvida que a sede da Federação do PS Guarda, que é na cidade da Guarda, foi pequena para albergar tanta gente, porque de facto, quando são estas apresentações, primeiramente são apresentadas as ideias dos candidatos à comunicação social e aos militantes presentes, e de facto não cabiam na sala os militantes presentes, havia seguramente 30 a 40 pessoas ainda fora, já no exterior da sala, o que quer dizer que estava mesmo muita gente também na noite, sim, podemos dizer que da noite, porque começou para lá das 21, na noite de ontem precisamente também na sede da Federação Distrital do Partido Socialista na Guarda. Alexandre Lote, que vai assim para a nova eleição, que vai acontecer dia 19 de junho, e que vai tentar a sua recandidatura. Para já, penso que só será, para já ainda é conhecida só a candidatura do Alexandre Lote, não sei se passará até à data de fecho de inscrições para candidaturas, se aparecerá mais alguém, mas se não aparecer mais ninguém, claro, vai ser novamente reeleito e seguirá também a continuidade do seu trabalho que tem feito. Esta campanha tem como lema o agir e o abrir, de facto, já vamos explicar aqui um pouco porquê. Tem como mandatário Daniel Joana, um homem que, como toda a gente sabe, é o líder da Câmara Municipal de Trancoso, e depois a seu lado, também a compor a mesa, tinha Maria Isabel Menano, uma militante de Furnense, de longa data também, do Partido Socialista Distrital e também do Foros de Algodes, talvez se calhar uma das militantes mais antigas, até mesmo a nível distrital, do Partido Socialista. De algum modo, Daniel Joana começou o seu discurso enaltecendo a grande capacidade de líder, de, neste caso, de liderança e de força política também do candidato Alexandre Lote. Como líder, destacou que é Alexandre Lote é sensível, onde os outros não são indiferentes, sensato, com capacidade de ouvir e interpretar, e muito seguro, porque transmite segurança aos outros. E depois, como político, o autarca de Trancoso definiu o candidato como um homem de coragem, um homem experiente, que iniciou muito jovem na nível local. Recordo-se que Alexandre Lote começou como coordenador da JTS de Foros de Algodes, depois mais tarde subiria à distrital da JTS, e foi subindo degrau a degrau, e hoje é presidente da Câmara de Foros de Algodes e presidente também da Federação Distrital da Guarda. Depois, como político, também citou essa situação digamos que, neste caso, também Daniel Joana acrescentou que Alexandre Lote é um homem muito respeitado a nível local, distrital e nacional, e esta moção que apresenta, segundo Daniel Joana, tem como lema abrir um partido mais dinâmico e agir, interpretar a realidade lá fora da melhor forma. Seguiu-se então Alexandre Lote, que enalteceu os valores que se adquirem na JTS. Depois falou da sua moção, que assenta em abrir, isto é, recuperar o lugar no distrito, abrir o partido, onde salientou que são capazes de ouvir vozes diferentes. Esperam-se 2 anos sem eleições, logo vai dar tranquilidade, melhorar propostas, mobilizar também todos os militantes e ainda levar a efeito conferências em todos os pontos do distrito. Exemplo, citou, neste caso também, que acontece uma vez por ano, a Academia Almeida Santos, que de facto é, digamos, com um evento que já tem assim alguma nomeada. O ano passado, no primeiro ano, foi em Ceia, agora no segundo ano foi na Guarda, para o ano certamente será noutra localidade. E assim, a ideia será melhorar as propostas, mobilizar os militantes e ainda levar a efeito essas mesmas conferências e convidar pessoas independentes, abrir o partido à sociedade civil. Estes são os lemas que também Alexandre Lote vai querer também para o próximo mandato de 2 anos. Por isso, vamos estar atentos a ver todas estas situações que assim possam surgir. Mas eu voltaria atrás ao mundo do desporto, porque foi anunciado hoje que, de facto, isto a nível nacional, podemos assim dizer, mas como é aqui da região, interessa-nos, certamente, o estádio Cidade de Coimbra foi assim escolhido para receber a final, neste caso, da Supertaça Cândido Oliveira, que vai ter lugar no final de julho, em princípio, princípios de agosto, que vai ter lugar frente a frente o Futebol Clube do Porto e o Torriense. Portanto, Estádio Cidade de Coimbra vai receber assim, esta é uma notícia praticamente de última hora, em que vai fresquinha sempre, e nós gostamos sempre de apresentar também notícias frescas nestas nossas edições das Letras Serranas. Por isso, é assim que vamos trazendo também estas novidades que vão assim surgindo. Mas de dizer que, de facto, também neste fim de semana, e agora continuando também com mais algum desporto que fez a manchete aqui neste fim de semana, podemos assim dizer que Forres Algodes acabou por ser quase uma capital do desporto, porque na sexta-feira recebeu a primeira etapa do Grande Prémio Beiras e Serra da Estrela, que neste caso foi um grande prémio que começou na mesa e terminou em Forres Algodes, onde Ivan Cobo foi o vencedor também desta etapa, vestiu a amarela. Depois, no segundo dia, a etapa foi do Sabugal ao Fundão, e no terceiro dia viajou, neste caso de Gouveia, até à Guarda, onde aí Jesus Espanha foi assim o vencedor e vestiu a amarela e venceu assim este grande prémio. Mas estava eu a dizer que Forres Algodes, como todas as outras localidades, receberam um ciclismo também neste fim de semana, e claro, sexta-feira foi assim o dia de arranque dessas mesmas atividades esportivas na localidade de Fornos Algodos, uma grande moldura humana junto à Câmara Municipal para receber os ciclistas, e assim acabou por também ser uma tarde de calor, mas uma tarde bastante animada, com muita gente, sem dúvida, também neste caso no Jardim, junto à Estrada Nacional número 16. Quanto depois às atividades do fim de semana, ainda tiveram lugar precisamente o primeiro quatro jovem de Forres Algodes, que se realizou curiosamente também na Praia Fluvial da Ponte Juncais, que assim acabaria por levar precisamente mais de uma centena de atletas também à Praia Fluvial, que teve a vertente de natação na primeira fase, e depois atleta teria que, de facto, fazer uma parte também de corrida ali nas imediações da Praia Fluvial da Ponte de Juncais, com muito público, sem dúvida, a participar ativamente para apoiar os atletas, neste caso os familiares e por aí fora, mas também gente desta comunidade que também foi para ver como é que tudo isto era. E também costuma-se dizer, quando na primeira edição se vai e gosta, a edição tem sucesso, segundo como nos dizia também, neste caso, os elementos da Federação de Triatlo, neste caso o seu presidente, tudo isso acabaria por também ficar bem. E quando tudo termina bem, é ótimo, porque tudo acaba por ficar perfeito. E foi isso mesmo que aconteceu também durante esse sábado. Depois, é claro, no domingo, teve lugar então, mas só para acrescentar aqui uma situação de sábado, de facto, em masculinos e femininos, foi dos Benjamins até, neste caso, aos juvenis. Portanto, estiveram em prova pelo menos 5, 6 escalões. 6 escalões, portanto, ocuparam aqui uma tarde precisamente inteira. Depois, acabaria por também ter lugar no domingo mais uma edição do Triatlo Cross de Forres Algodes, que de facto já é tradição, já é tradicional haver esta corrida, precisamente esta, também este triatlo, esta competição, em que, sem dúvida, aqui começaram na Praia Fluvial logo pela manhã, depois então era a parte de natação, houve a transição então para o ciclismo, neste caso o BTT, e depois finalizou no mercado municipal, onde houve também a segunda transição da bicicleta para a corrida corrida, o atletismo, e depois virei a não finalizar novamente no mercado municipal de Fornos de Algodos durante, digamos que ali o final da manhã de domingo, onde de facto mais de 70 atletas estiveram presentes, depois com familiares e amigos e comunidade, junta sempre muita gente também à volta destas modalidades. O tempo esteve muito bom, sem dúvida. No sábado ainda ameaçou as nuvens, ainda ameaçaram um pouco de chuva, mas depois acabaria por o sol também e o bom tempo reinar, e tanto sábado, tanto domingo, o tempo esteve de facto muito bom para a prática destas modalidades. E, sem sombra de dúvida, que toda a gente estava contente no final desta prova, uma prova que sabemos que foi organizada, neste caso, pela Junta de Freguesia de Fornos de Algodos, também com o apoio e a parceria bastante importante da Câmara Municipal de Fornos de Algodos. É claro que no final nós fomos também ouvindo os intervenientes, fomos ouvindo também as entidades, e podemos agora avançar aqui também nesta circunstância com a ouvirmos precisamente também o presidente do município de Fornos de Algodos. Vamos ver se conseguimos assim também nesta situação ouvir aqui Alexandre Lote a falar-nos um pouco também sobre esta mesma atividade.
4: Que foram três dias de muito desporto, também de muita gente, muitos visitantes, e certamente hoje o Presidente da Câmara é um homem feliz.
5: Sim, muito feliz. Correu muitíssimo bem o dia de ontem e o dia de hoje. Quero dar uma palavra de parabenização para a Junta de Freguesia de Fornos de Algodos, para o seu Presidente, para o Bruno Costa, pela iniciativa que tiveram de realizar esta atividade a que a Câmara se associou. Agradecer também à Federação Portuguesa de Triatlo por ter confiado mais uma vez no Conselho de Fornos de Algodos para a dinamização destas duas atividades. Agradecer aos atletas, aos órgãos de comunicação social e a todas as pessoas que presenciaram este evento, que confirmou Fornos de Algodos como uma das melhores casas para receber este tipo de atividades, seja a caminhada ou a corrida, melhor dizendo, seja o cycling, o ciclismo e a natação. Fornos de Algodos tem condições únicas para este evento.
4: Podemos dizer que este tridente ou este triplete vai continuar no próximo ano?
5: Sim, seguramente. É uma aposta que nós não vamos deixar cair. Queremos mesmo reforçá-la, e porque Fornos tem condições únicas para a valorização desta atividade, e porque esta atividade também nos permite valorizar aquilo que melhor temos, que são as nossas paisagens, as nossas gentes e as nossas condições naturais, que são únicas no país.
4: Aquilo que fomos retendo também com, digamos, com os atletas, com os treinadores e com toda esta gente que acompanha também os atletas, dois marcos importantes: o mercado municipal, que é um edifício por excelência para acolher toda esta gente, e depois o grande Ex-Libris, a praia fluvial da Ponte Juncais. São dois marcos a ter em conta e duas grandes apostas ganhas também do município de Fornos de Algodos.
5: Sem dúvida, foram duas grandes apostas que nós tivemos nos últimos anos e que hoje se revelam como decisivas para os números que também vamos tendo a nível do turismo no nosso concelho. Estas atividades também são muito importantes do ponto de vista económico para os nossos agentes económicos, seja da restauração, seja da hotelaria, seja do comércio tradicional. E estes dois equipamentos, o mercado e a praia fluvial, são dois equipamentos âncora do desenvolvimento do nosso concelho, e estamos muito felizes pela sua versatilidade e capacidade de responder àquilo que são as exigências do presente e do futuro.
0: Podemos agora avançar também com o Presidente da Federação de Triatlo, Joaquim Feijão, que também nos trouxe, assim, de facto, algo também sobre estas duas provas, e trazer aqui algo sobre este fim de semana.
6: Sim, bom dia a todos, ou boa tarde, conforme a hora e o local em que nos sejam ouvidos. Portanto, mais uma prova de triatlo, mais um sucesso na nossa modalidade. É um triatlo de DTT, portanto é uma prova sempre um pouco mais exigente em termos físicos e em termos técnicos, mas as pessoas estão todas satisfeitas, os atletas estão satisfeitos, a autarquia também penso que estará satisfeita com o nosso trabalho, à qual temos que agradecer, tanto aqui a Fornos de Algodos, tanto a todos a autarquia, tanto à Junta de Freguesia, ao seu executivo, de facto nos acolheram muito bem. a vinda também é bastante hospitaleira, portanto estamos todos muito satisfeitos.
4: Podemos dizer que os atletas e também os treinadores acabaram por revelar que a prova, podemos dizer que era bastante satisfatória. Talvez fosse, deviam ser mais um bocadinho mais técnica. Não sei, depois no próximo ano, costuma-se dizer que delinea toda essa situação, terá que ver também essa situação talvez. Mas que no conto geral foi muito positivo.
6: Portanto, aqui é fisicamente muito exigente. Portanto, o rio está lá em baixo, 300 e tal metros de altitude, portanto, a altimetria é bastante significativa, a vila fica a 600 metros, 700 metros de altitude, portanto tem que subir pelo menos 400 metros, portanto fisicamente é exigente. Se vamos também por tecnicamente muito exigente, torna-se perigosa, porque nem toda a gente tem técnica e capacidade física para levar a cabo um desafio destes. Portanto, tem que haver um equilíbrio, e eu penso que esse equilíbrio que existiu, daí tantas pessoas estão insatisfeitas. Portanto, e, de um modo geral, acho que houve só apenas uma ou duas desistências, e não foi por questões de técnicas, não foi por questões de avarias mecânicas,
4: estamos
6: mas, de facto, portanto, fisicamente a prova é muito exigente.
0: Muito bem, vamos agora tentar também ouvir aqui o presidente da freguesia de Foros de Algodos, que era precisamente o presidente anfitrião e organizador também deste evento, que trouxe assim tanta gente também a Foros de Algodos neste mesmo fim de semana.
4: Um fim de semana bastante produtivo, em que a Junta de Freguesia acabou por levar também aqui à comunidade duas provas de excelência, podemos assim dizer.
7: Muito bom dia. Sim, foi um fim de semana de grande sucesso, onde acima de tudo correu bem. Tivemos muita participação no sábado por parte dos atletas do Aquático, e no domingo com a prova do triatlo também correu tudo bem, correu como era esperado. Tivemos muitas pessoas que nos visitaram, que é isso também, é para isso que nós organizamos este tipo de provas, para que as pessoas fora do nosso concelho conheçam verdadeiramente aquilo que nós temos feito.
4: Para o ataque é sempre uma satisfação final quando tudo corre bem, quando se vê no sorriso dos atletas a chegar mesmo os últimos classificados, é sinal do dever cumprido também.
7: Claro, é sempre importante que acima de tudo os atletas gostem da prova e gostem acima de tudo daquilo que podemos oferecer. Isso é importante, é gratificante, e é assim que queremos trabalhar e continuar a trabalhar, e que nas próximas edições que seja novamente um sucesso.
0: Pois é, ficam assim as palavras também das três entidades, a Câmara Municipal de Foros de Algodos, a Junta de Freguesia de Foros de Algodos e também a Federação de Triatlo, neste caso Triatlo de Portugal, que assim trouxeram de facto a Foros de Algodos estas duas modalidades diferentes, mas que acabaram por trazer também muita gente, precisamente neste caso a Foros de Algodos, e foi um fim de semana bastante ativo também no Conselho de Fornos de Algodos.
1: António Pacheco, agora vamos até à Guarda, onde o NERGA, a sessão de esclarecimento sobre como vai o trabalho na Guarda, sim, a Associação Empresarial da Região da Guarda, NERGA, em parceria com o ACT, a Autoridade para as Condições do Trabalho, como também com a parceria do município da Guarda e também ainda enquadrada no âmbito do projeto IDIMET, promovem assim no próximo dia 29 de maio, apenas 15 horas, nas instalações do NERGA, uma sessão de esclarecimento sobre como vai o trabalho garantir ambientes de trabalho saudáveis, bem como estar também psicossocial os empregados.
0: Sim, são atividades que vão surgindo um pouco por toda a parte também. Esta atividade, esta sessão de esclarecimento já aconteceu noutros concelhos, agora vai acontecer na cidade da Guarda, curiosamente nas instalações do NERGA, por isso são sempre novidades que vão surgindo também sobre este tema, e é sempre também toda a gente estar atento a toda esta situação da segurança e saúde dos trabalhadores para uma melhor produtividade e desempenho económico também das organizações. Por isso vamos estar atentos, e claro, todos aqueles que queiram participar também, a inscrição é gratuita, basta só inscreverem-se e participarem nessa mesma sessão de esclarecimento.
1: Ainda na Guarda, vai decorrer nos dias 4 e 5 de julho o Racing Days, a Corrida dos Campeões, que vai atrair também multidão à cidade mais alta do país.
0: Sim, sem dúvida, essa é uma atividade que vai trazer certamente muito público à cidade da Guarda. Já é, de facto, tradição esta prova, o Guarda Racing Days, que vai assim levar certamente naquela encosta, digamos que, da cidade, ali do hotel, que está ali naquela encosta, do hotel Versatil, que de facto, sem dúvida, acaba por ver-se aquela encosta toda preenchida de gente, e isso é sempre muito importante também. E o Racing Days, o Guarda Racing Days, é um dos eventos desportivos do ano, precisamente na Guarda, porque é dentro da cidade da Guarda que tudo isto acontece, e não é muito fácil haver, de facto, este tipo de provas dentro de uma cidade. Habitualmente são sempre nas imediações, mas desta vez vai ser na cidade, e já há pilotos que, de renome, que estão assim já confirmados, como por exemplo Alexandre Borges, que é recordista de vitórias nesta competição, também Francisco Carvalho, um piloto da Guarda que também quer continuar também a participar. Depois também há outros pilotos que tradicionalmente já vão aparecendo, casos de Bruno Oliveira, também no kart cross, José Silva e também Fábio Cruz, e depois ainda também António Matias, que já é veterano, mas vai tentar continuar a participar no seu Mitsubishi Lancer, ainda Ricardo Matias, depois Virgílio Faleiro, Ricardo Simões, Gonçalo e Sérgio Cruz, Fernando Martins e Pedro Leite, querem repetir também a presença nesta pista da Guarda. É uma prova que vai manter precisamente o seu formato de treinos livres no sábado à tarde, depois no domingo, então, dia 5 de julho, terá lugar o warm-up e depois as bangas para determinar os vencedores de cada categoria e as duas meias finais que apuram os finalistas que vão lutar pela vitória final neste Guarda Racing Days, que vai ter lugar no dia 4 e 5 de julho, numa iniciativa e, neste caso, numa ação também do Clube Escape Livre, que é liderado por Luís Celino.
1: Agora, quase a terminar, temos aqui ainda duas notícias para comentarmos. Uma delas é que o Grupo Desportivo de Mangualde renova assim a confiança em Ruben Marques para mais um novo mandato, onde também, numa demonstração de clara confiança por parte dos associados do Grupo Desportivo de Mangualde, Ruben Marques é assim reeleito novamente presidente do Grupo Desportivo de Mangualde, Dr. Pacheco.
0: Sim, de facto, o Grupo Desportivo de Mangualde tem passado financeiramente por alguns calafrios. Isso, sem dúvida, que é complicado, porque um clube que já esteve noutros patamares, na 2ª Divisão Nacional e por aí fora, e que nas 3ª Divisões, e que agora, de facto, está mergulhado assim numa situação menos boa, mas que, neste caso, o presidente Ruben, que de facto desde o início que tomou conta dos destinos do Desportivo de Mangualde, tem recuperado bastante nestes últimos anos. Neste primeiro mandato recuperou bastante, já reergueu de sobremaneira também o Grupo Desportivo de Mangualde, manteve ali a formação, manteve também uma equipa sénior coesa. Sabemos que a manutenção numa divisão de honra não é fácil, mas que também a nível financeiro não haveria muito mais para esticar, para ter jogadores de outra qualidade, e ele foi apostando na formação, também em alguns jogadores mais experientes, e conseguiu, de facto, à beira do fim, também a manutenção neste campeonato da Divisão de Honra. Agora, para a próxima temporada, vamos ver o que é que dali vai sair também desta equipa. Sabemos que vai tentar, alguns jogadores vão sair, outros vão entrar, é perfeitamente normal. Vamos aguardar também por ver se a equipa técnica se mantém a que estava ou se virá uma nova. Tudo vai girar agora à volta do novo elenco, que certamente também sofreu retoques em relação ao último mandato, e Ruben certamente vai tentar também a melhor maneira para ter um Grupo Desportivo Mangualde mais tranquilo, mais digamos que mais equilibrado, para que tudo possa funcionar da melhor forma.
1: Agora, vamos mesmo parar para a última notícia de hoje. Aqui, indo ao encontro de outros municípios, o município de Pinhel também entregou 22 bolsas de estudo para alguns estudantes do ensino superior. Aqui também um incentivo para estes jovens de Pinhel que estão a entrar no ensino superior, terem assim mais este incentivo para estudar, hein, António Pacheco?
0: Sim, sem dúvida, é sempre importante quando os municípios também apoiam os estudantes do ensino superior do seu concelho, e praticamente todos os concelhos têm quase também feito isso mesmo, têm assim também ajudado de sobremaneira, né, os, neste caso, têm ajudado de sobremaneira também também todos os estudantes que assim vão assim lutando da melhor forma fora de portas, para que tudo possa funcionar também de uma forma mais criteriosa, e eles de facto vão lutando de igual para igual para que possam assim também chegar ao final do ano e novamente merecer essa confiança dos municípios para ver renovada essa mesma bolsa. E é sempre bom, seja em Pinhel, seja em Fornos de Algodos, seja em Mangualde, seja em Solita Beira, seja em Garda Beira, todos estes municípios esforçam bastante também para terem de facto esta mesma, digamos que este mesmo apoio aos próprios alunos, que assim vão trazendo também uma mais-valia também para as suas localidades. Por isso, de alguns, uns dão mais, outros dão menos, mas todos eles ajudam os estudantes também na sua vida académica.
1: Agora mesmo, para terminar, antes das despedidas, António Pacheco, este fim de semana em Fornos de Algodas, como tu disseste há pouco e bem, quase que a capital do desporto, com ciclismo e também a prova de triatlo, e também este fim de semana em Fornos de Algodas, decorreu na freguesia de Algodas a Feira Renascentista. Vamos fazer também um pequeno breve balanço desta Feira Renascentista 2026.
0: Sim, sem dúvida, foi de facto um certame que já é tradicional também para as nossas gentes desta região, e já é um evento que já tem uma imagem de marca, já tem a sua imagem também garantida, e que, sem sombra de dúvidas, foi mais um fim de semana animado na localidade de Algodres, que acabou por receber muitos visitantes, mais claro, no sábado à tarde e também no domingo, ali na zona do almoço, e também depois durante a tarde, onde vários grupos assim animaram precisamente também as festividades, que começaram na sexta-feira. Recordes que começaram na sexta-feira com um concerto de Almoral que encheu a Igreja da Misericórdia de Algodres, sem dúvida, um concerto com muita qualidade que trouxe de facto também muito público à Igreja da Misericórdia de Algodres. Depois, no sábado, é claro, são sempre o mercado, ao fim e ao cabo, medieval a funcionar, com muitos mercadores, podemos assim dizer, e acaba por também haver sempre aquela parte ligada também aos tempos medievais, com as danças, os cortejos, os desfiles, também o pregão do Alcaide. Há sempre ali uma volta, há tudo à volta de uma certa panóplia para fazer uma recriação mais medieval por todas estas companhias. Neste caso, a Companhia Velha Lamparina, que tem feito um excelente trabalho por onde passa, pelas feiras medievais e também por estes certames renascentistas, que cada um à sua maneira vai representando da melhor forma. E assim, depois com muitos grupos também de animação que surgiram, acabou por também levar muita gente também a Algodres, e penso que o balanço é mais uma vez muito positivo, e que de facto é já um certame que começou por muito pouco, mas que agora já de facto alberga também muitos mercadores e também muito público que gosta de ir a Algodres neste mesmo fim de semana.
1: É isso mesmo. E agora, António Pacheco, para as despedidas de hoje.
0: Muito bem, de resto nos fechar com chave de ouro também estas letras serranas de hoje, desejar a todos os nossos ouvintes um bom fim de semana, quando mais lá à frente, porque nós estamos habituados às vezes a ser à quinta-feira, mas um bom...
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15: 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São 20 horas.
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17: Bem-vindos, estas são as notícias na Antena Livre. O antigo Presidente da República, Marcelo Rebelo de Sousa, esteve ontem em Ceia, onde participou numa aula aberta dedicada ao tema Educação e Vocações, integrada nas comemorações do Dia de África, promovidas pela Escola Superior de Turismo e Hotelaria do Instituto Politécnico da Guarda, em parceria com o Agrupamento de Escolas de Ceia. A iniciativa decorreu no âmbito da Semana Aberta do Agrupamento de Escolas de Ceia e reuniu estudantes, professores e comunidade educativa num programa marcado pela partilha de conhecimento, multiculturalidade e reflexão sobre o papel da educação na construção do futuro das novas gerações. Na intervenção dirigida aos alunos da Escola Secundária de Ceia, Marcelo Rebelo de Sousa abordou a importância da educação, da cidadania e das vocações numa sessão que integrou a quarta aula aberta promovida no âmbito da programação escolar. O município de Fornos de Algodres viu a iniciativa Next Gen Europa, jovens de Fornos, a desenhar o futuro, promovida no âmbito das comemorações do Dia da Europa 2026, ser distinguida pela Rede Europeia de Conselheiros Locais como uma das 9 boas práticas de eventos realizados em toda a União Europeia para assinalar esta data. E Castro Daire acolheu o encontro entre autarcas do centro e o secretário de Estado das Florestas para debater o futuro do setor primário e os apoios ao pastorício e à gestão do território. A presidente da Câmara de Tondela, Carla Antunes Borges, defendeu um verdadeiro ordenamento do território, com especial atenção aos planos diretores municipais, considerando os instrumentos fundamentais para ordenar a floresta. Entre os problemas levantados estão a burocracia nas candidaturas, o destino da lã das Tosquias, para a qual já não existem fábricas de lavagem em Portugal, e fragmentação da propriedade, dos terrenos e a necessidade de atrair jovens para a pastorícia. Em causa estão 30 milhões de euros de apoio nacional distribuídos ao longo de 5 anos, considerados insuficientes por alguns produtores. O secretário de Estado das Florestas, Rui Ladeira, reconheceu que a desburocratização é necessária, está em curso e pediu aos presentes que enviassem dúvidas e contributos, garantindo que o processo está em constante desenvolvimento. E agora vamos ao desporto, a edição de João Cruz.
18: As suas equipas, o Conselho de Castro de Daire, dominaram o futebol distrital nessa época, agora terminada 2025-2026. Ambos lutaram ombro a ombro ao longo da época pelo título. No passado sábado, voltaram a encontrar-se para a final da Taça Sócios de Mérito da Associação Futebol de Viseu. No final, recolhemos dos dois técnicos. Rui Gomes, técnico da equipa do Lamelas, elogia a sua equipa.
3: Poucas palavras tenho para dizer aos jogadores, porque isto foi uma vitória heroica. Com as condicionantes que nós tínhamos no plantel e que temos desde há muito tempo, ainda para mais com outras contrariedades no dia 2, tínhamos poucos jogadores no banco para poder substituir. E depois, com o decorrer do jogo, com uma expulsão contra o adversário fortíssimo, a forma como os jogadores se entregaram, lutaram, trabalharam, faz merecer o que aconteceu depois no fim do jogo. Mas acho que foi muito isso. Na primeira parte tivemos melhor,

0: que eles tiveram que bater no poste, mas também trabalhámos muito. Isto é muito mérito dos jogadores e uma palavra de grande satisfação que eu tenho e para lhes dar a eles, porque foi mesmo uma vitória heroica.
1: Rogério Sousa, o treinador da Associação Desportiva Castro de Daire, diz que a sua equipa entrou mal no jogo.
2: Não começamos bem o jogo, começamos algo intranquilos, não conseguimos ter muita bola. Depois, com o desenrolado do jogo, melhorámos. Faltou-nos alguma eficácia na frente, e a bola parada deu este segundo gol. De qualquer maneira, os meus jogadores estão de parabéns, trabalharam muito, mais um jogo, correram muito, lutaram muito, tentámos de todas as maneiras, mas não conseguimos. Parabéns, João Lameles.
3: O Desporto na Antena Livre, numa edição de João Cruz.
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4: Olá a todos, que Deus abençoe. A mensagem do dia hoje é do salmista, Salmo 103, 13. Como um pai se compadece do seu filho, assim o Senhor se compadece dos que o temem. O temem. Você vem temendo os problemas, você vem temendo as notícias ruins que você recebeu. Não temas esse problema, não tema as notícias ruins. Se você é uma pessoa temente a Deus, se você se voltar para Ele, pode ter certeza que essas notícias que vêm para lhe abalar se tornarão em nada, em pó, em cinzas. Você recebeu uma má notícia, você ficou abalado, mexido. Mas se você se voltar para Deus, começar a temê-lo, ouvir a voz dele, obedecer. Talvez um dia, lá na infância, quando criança, você temia Deus, você levava as coisas de Deus mais a sério, mas o tempo foi passando e você foi ficando desacreditado de tudo. Parou de temer a Deus, mas passou a temer os problemas, as coisas da vida, que tem te sufocado, tem tirado a sua paz e até mesmo o seu sono. Mas se você quer a nossa ajuda, você pode agora mesmo nos contactar. 218-368-008, 218-368-008, ou você pode nos contactar pelo nosso WhatsApp, 963-057-396, 963-057-396. Nós não estamos falando de religião, mas sim sobre a palavra de Deus. Como um pai se compadece do seu filho, assim o Senhor se compadece dos que o temem. Salmo 103, 13. Que Deus abençoe, forte abraço e até lá.
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13: 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Boa noite. São 21 horas.
14: Quase metade dos portugueses está a cortar na alimentação devido à subida dos preços. É o destaque desta edição do Pulsar Económico.

A subida da inflação, impulsionada pelas tensões e conflitos no Médio Oriente, nomeadamente o bloqueio do Estreito de Hormuz, está a afetar fortemente o orçamento das famílias portuguesas, o que leva quase metade da população a cortar ou alterar a forma como faz as suas compras de produtos alimentares. De acordo com um barómetro da Intercampus, os portugueses estão também a reduzir os gastos noutras áreas e a adotar medidas de contenção para enfrentar o encarecimento do custo de vida. 58,5% evita deslocações desnecessárias, 52,4% estão a utilizar menos o carro devido ao aumento dos combustíveis e quase metade admite também ter cortado nas idas a restaurantes. Este aumento generalizado dos preços que levou a inflação a atingir os 3,3% em abril em Portugal está a gerar um forte sentimento de insatisfação entre os cidadãos, já que 94,7% afirmam sentir o impacto deste cenário nos seus bolsos. A procura por casas para arrendar em Portugal registrou um aumento de 20% no último ano, com cada anúncio a receber uma média de 24 contactos durante o primeiro trimestre de 2026, de acordo com os dados divulgados pelo portal imobiliário Idealista. Este crescimento do interesse das famílias coincidiu com uma descida das rendas na ordem dos 2,7% no arranque do ano, o que continua a evidenciar um enorme desfasamento e uma forte pressão sobre a oferta habitacional disponível. A escassez de imóveis, face à elevada procura, mantém assim um cenário de forte competição por cada casa anunciada, sobretudo nos grandes centros urbanos. A nível regional, o comportamento do mercado apresenta dinâmicas distintas e não foi homogéneo em todo o país. Leiria liderou a lista das capitais de distrito com a maior média de interessados, com 31 contactos por anúncio, seguida de perto por Santarém e Faro. O Porto foi a cidade que mais se destacou em termos de crescimento, assinalando o maior salto anual na procura, com 82%, acompanhado por subidas noutras cidades como Beja, Coimbra e Lisboa. Em sentido inverso, algumas regiões assinalaram uma quebra no número de interessados, com Vila Real, Guarda e Évora a registarem as descidas mais expressivas, demonstrando a realidade diversificada do mercado de arrendamento em Portugal. A falta de talento e o déficit de competências digitais assumiram-se como as principais ameaças à resiliência e competitividade das empresas na Europa, chegando mesmo a ultrapassar o risco cibernético nas preocupações das organizações. Segundo o People Risks Report 2026, divulgado pela Marsh, esta nova prioridade resulta de uma combinação entre a escassez de mão de obra, a falta de preparação tecnológica e os desafios trazidos pela adoção da inteligência artificial. Setores como a indústria transformadora, a energia, o retalho e a construção encontram-se entre os mais afetados por este cenário, impulsionado por alterações demográficas e por uma forte competição no mercado de trabalho. Para contornar esta crise, o relatório sublinha a necessidade urgente das empresas adotarem uma abordagem estratégica focada na atração, retenção e desenvolvimento de competências. A resposta ideal passa por uma colaboração estreita entre os departamentos de recursos humanos e os profissionais de gestão de risco, reforçando em simultâneo os benefícios laborais e a resiliência organizacional. Os dados indicam que as organizações que já promovem esta gestão partilhada de riscos relacionados com pessoas conseguem implementar estratégias de mitigação mais eficazes, garantindo assim maior estabilidade e sucesso no ambiente económico cada vez mais desafiante. De acordo com um estudo recente da Randstad, os trabalhadores portugueses estão atualmente menos interessados em mudar de emprego, valorizando cada vez mais a estabilidade e a segurança devido ao cenário de instabilidade geral. Embora a vontade de procurar novos desafios continue a existir, a intenção efetiva de mudança diminuiu, indicando que os profissionais ponderam mais as suas transições. Ainda assim, quando optam por sair, o principal motivo continua a ser a remuneração demasiado baixa, seguida pela falta de oportunidades de progressão na carreira e pelas dificuldades em conciliar a vida pessoal e profissional, o que demonstra que a aversão ao risco tem superado a insatisfação com as condições atuais. A análise revela também diferenças significativas ao nível do género e das gerações. As mulheres tendem a abandonar os seus empregos com maior frequência devido a baixos salários, desafios de conciliação familiar e ambientes de trabalho negativos, enquanto os homens destacam a falta de investimento das empresas em tecnologias e inovação. No que diz
respeito à retenção de talento, embora a remuneração seja o fator principal, especialmente para as gerações mais velhas que já planeiam a reforma, fatores secundários como o equilíbrio entre a vida pessoal e profissional e o desenvolvimento de carreira estão a ganhar um peso cada vez maior, sendo particularmente valorizados pelos trabalhadores mais jovens. O programa Creche Feliz, rede de creches gratuitas, sofreu alterações com o Governo a anunciar que a sua antiga aplicação móvel foi descontinuada. Agora, todas as funcionalidades passaram a estar centralizadas e integradas diretamente no portal e na aplicação da Segurança Social. Com esta mudança, o processo promete ser mais simples e intuitivo, permitindo às famílias pesquisar, pedir e candidatar-se no mesmo local, escolher até 3 estabelecimentos, acompanhar a candidatura em tempo real e ver os critérios de prioridade serem aplicados ao automaticamente. Apesar da intenção de facilitar a vida às famílias, a nova plataforma está a gerar descontentamento entre as creches privadas, que chegam mesmo a ponderar sair do programa. A Associação de Creches e Pequenos Estabelecimentos de Ensino Particular aponta falhas no sistema automático de prioridades, especialmente no que toca à incapacidade de garantir vagas para crianças que já frequentavam as escolas e que se tinham inscrito através da plataforma anterior, e aos constrangimentos na atribuição de prioridades aos irmãos. A Associação encontra-se atualmente em negociações com a Segurança Social para tentar corrigir as falhas identificadas na plataforma.

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0: bom dia. Muito bom dia.
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0: É preciso limpar o terreno da mente para permitir que a sabedoria e a compreensão floresçam. Entenda que não é preciso ir à procura da verdade, mas prepare-se para que ela o encontre quando estiver pronto para recebê-la. As pessoas mais felizes não têm o melhor de tudo. Elas apenas fazem o melhor com tudo o que têm. Boa noite, bom trabalho, bom descanso, boa viagem. Seja bem-vindo a mais uma edição do Expresso da Noite, aqui na sua antena livre 89.6, a partir de Gouveia. Cá estamos nós prontinhos para lhe fazer companhia até às 23. Já sabe, daqui a pouco também lhe vou pedir para ligar o 234-5513-97, ou o móvel 9640-67212. Diz-lhe então que estamos no dia, na emissão referente ao dia 26 de maio, é o 146º dia... centésimo, quadragésimo, sexto dia do ano, exatamente, e faltam 219 dias para o mesmo ano acabar. É dia então de São Filipe de Neri e Presbítero e Santa Maria de Quito, Virgem. E vamos lá então dizer-lhe que, se quiser anunciar aqui na nossa rádio, faça o favor, é só, olhe, ligar o nosso número comercial e certamente que alguém do departamento comercial irá deslocar-se até si para, olhe, juntamente estudarmos a maneira mais fácil e mais cómoda de promover, vender aquilo que produz, levar mais longe aquilo que fabrica e, olhe, assim ambos sairemos a lucrar. E vamos então dizer-lhe que estamos com 22 graus aqui por Gouveia, 23 para a Guarda, 25 para Pinhel, ainda para Freixeneda, 23 para Aldeia da Ponte, 23 também para Meda, 26 graus, e dizer-lhe para Vila Nova de Foscoa, 27, para Freixel, 26, e também para Mirandela, 27, Vila Pouca da Guiar, 24, para Faf, 24, ainda para o Porto, 22, para Sinfães, 24 para o Peso da Régua, 25 para Moldes, 24 para Castro Daire, 23 para Tabosa do Carregal, 23 também para Viseu, 24 para Alcofra, 25 e também para Santa Cruz da Trapa, para Aveiro, 23 para Távoa, 25 para Lujo, 27 para Cantanhede, 26 para Figueira da Foz, 24 e para Coimbra, 26 também para Soura, 26 graus para Leiria e Pombal, 26 graus e também dizer-lhe que para Pabilhosa da Serra e também para a Lousa, 25 graus, e dizer-lhe que para Castelo Branco, 27, para o Fundão, 26. Ditas então o líder, então as temperaturas que se fazem sentir um pouco aí por toda a região, olhe, com este calor, cá estamos nós prontinhos para lhe fazer a companhia até às 23. Estou à sua espera e vamos lá então iniciar com esta precisidade de ir por cá, mas antes deixe-me dizer-lhe. É isso mesmo. Olhe-me e diz lá.
1: 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Você que está sempre bem.

0: Vitor, assim que recordámos e começámos também esta viagem do Expresso com Beatles. All you need is love. Recuámos em os aninhos para podermos ouvir então esta música. E vamos lá então para os telefones. Começamos por aqui pela Lousa. Amigo Arménio Paiva, muito boa noite.
1: Boa noite.
0: Então, como é que está o meu amigo?
1: Estou bem, com um bocadinho, mas bem.
0: Muito bem, muito bem. Olha, e diga-me então, meu amigo, vamos ouvir Roberto Carlos, esse cara sou eu, é quem a quer dedicar?
1: É, para eu ouvir, para vocês aí, para o nosso amigo Carlos Ferreira do Luxemburgo, uhum, a nossa amiga Cristina Ferreira, para todos aqueles que me dedicam.
0: Exatamente, e já são muitos também a dedicar-lhe. Olha, já são muitos a dedicar-lhe, está bem?
1: Pois são.
0: Ainda bem. Olha, e para mais alguém?
1: É só, e para todos que estão ouvindo.
0: Muito obrigado. Né? Muito obrigado. Até amanhã, Hermen. Está bem? Até amanhã. Muito se Deus quiser, uma boa noite, descanso, até amanhã. E vamos daqui ao telefone. Ontem, amiga de Lourdes Almeida. Muito boa noite.
2: Boa noite, tenho cedo.
0: Então, como é que está o tempo aí por bem na cova?
2: Calor.
0: Calor, pois é. Olha, então vamos ouvir aí o sol do torrão, não é? Que ainda ficamos com mais calor. E diga-me quem é que quer dedicar, minha amiga.
2: Olha, a filha, filhos, netos, a nossa Cristina, a vocês, a Lucinda Costa, uhum, António Macias e a Ana Virginia, e à filha Isenra e o resto da família e a todos os ouvintes que estiverem a ouvir.
0: Muito obrigado, olha, um grande beijinho para si, um grande abraço para o marido, outro, tudo bom para os dois, outro, uma santa noite e até amanhã, se Deus quiser, está bem?
2: Boa noite.
0: Muito obrigado,
2: também,
0: muito obrigado, Luz, até amanhã, se Deus quiser, minha amiga. E vamos agora seguindo com Roberto Carlos, esse cara sou eu. De novo aí por vossa conta está o 2345513977 ou o móvel 964067212.

0: Esse cara sou eu. Vamos lá então para o telefone. E vamos de novo para Coimbra. Esse cara sou eu. Esse cara sou eu, Rei Roberto Carlos. Vamos lá então até Coimbra, minha amiga Lola. Muito boa noite. Então, como é que está a minha amiga?
1: Você estava à espera da sopa.
0: Pois faz muito bem. Olha, e diga-me então uma coisa, minha amiga. Vamos ouvir Nelo Silva e Cristiano na canção da família. A quem é que quer dedicar?
1: Também a Vitória Macedo, a minha Maria Virgínia, a sua irmã Fernanda.
0: Sim, sim.
1: A sua irmã e a sua filha com beijinhos. Mas as coisas boas da minha vida. Os filhos e a minha Dara. Em boneco. Na casa da Lucila, vai a Sofia Beatriz, vai com o Rubem de França. A linda entre a família. Vai com este dia aqui da Beira da Fónia. Para a Dona Rosalina, para a da área de Cadilha, com o Carlos Moraes, para a Excel. Vai para o Dela do Boquim. Vai com a Dona Lula Figueira. Vai com a Senhora Eduarda de Oveia. Vai para a Carlinha dos Queijos. Vai para o Hospital com a Senhora Maria Costa
0: e ele disse?
1: Beijinhos. Uhum. Vai para o Sr. António Pereira, que eu vi ontem, vai para os imigrantes.
0: Sim.
1: Eu não vou ver isso, porque vai ouvir ninguém. Vai para o Espanha. Vai para os bombeiros.
0: Muito bem.
1: Vai para o Bombeiro.
0: Uhum.
1: É Eu liguei com boa noite.
0: Muito obrigada, minha amiga. Até amanhã, um grande beijinho para si, um abraço para o António de Boro Paulo e até amanhã, se Deus quiser, está bem, minha amiga? Até amanhã. E vamos então agora nós seguindo com uma rosa no jardim, Grupo Sol do Torrão, pedido pela Dolores Almeida, em pé na cova. De novo aí por vossa conta, 2345513971, móvel 964067212.

0: dia foi então assim que vamos ouvir Uma Rosa no Jardim Grupo Sol do Torrão, pedido pela Dores Almeida em Pena Cova. E agora vamos lá então para o telefone, e sendo assim, minha amiga Rosalina, muito boa noite.
1: Boa noite, Sr. António, todos os ouvintes e participantes, todos os amiguinhos e amiguinhas.
0: É isso mesmo, é que está a minha amiga também.
1: Pois, estamos por aqui, a ver se agora refrescamos, que agora está mais quente.
0: Pois é, pois está. Meu Deus, isto é um calor insuportável.
1: É, a hora do calor, ninguém pode andar
0: pois
1: aí.
0: Pois não, pois
1: fica,
0: não.
1: Fica mais assado com uma sardinha nas brasas.
0: Pois é. Olha, diga-me então, vamos junto aqui com a música de uma amiga Lola em Coimbra, Nelo Silva, que sendo a canção da família, a quem a quer dedicar?
1: Ora, lá para os meus amiguinhos todos e amiguinhas, lá para os senhores da Madeira, o Sr. Praça Nova, o Sr. Zé Abreu, a Dona Maria e o Sr. Joaquim Santa Apolónia, a Dona Lola e os filhos, pois foi ela que a pediu, é porque gosto.
0: Exatamente.
1: A Dona Aldina Rosa, a Dona Bela Lúcia e a filha Beatriz, o Sr. Fernando do Pombal, o Sr. Hernando da Aveira, o Sr. Silveira em Bilacete, a Dona Feliz Bela, a Dona Terezinha, a Dona Irene, o Sr. Eduardo Mota e toda a gente que está a ouvir, e para si, para todos os seus familiares.
0: Muito obrigada.
1: Bom, e até amanhã. Se
0: até quiser. Amanhã, olha, um grande beijinho para si, um grande abraço para o marido.
1: Também,
0: e até amanhã, se Deus quiser, minha amiga, está bem?
1: Sim.
0: Até amanhã, até amanhã. E vamos dar o telefone da minha amiga Feliz Bela. Feliz Bela, muito boa noite.
2: Boa noite, Sr. António.
0: Então, como é que está a minha amiga hoje?
2: Ai, vamos andando, um
0: tem que
2: dia
0: ser
2: cada vez.
0: Com este calor, não é, minha amiga?
2: Tem que ser, este calor, é horrível.
0: Meu Deus. Olha, e vamos então, juntamente com a música e canção da família do Nelo Silva e Cristiano, ninguém a quer dedicar?
2: Vou dedicar ao meu marido com um beijinho, para os meus três filhos, as minhas três noras e a minha netinha. E o meu netinho, um beijinho muito grande para eles e até breve. E vou dedicar para toda a família e amigos. E vou dedicar também aqui a Aldina Rosa de Moquim.
0: Muito bem.
2: E vai para a Dona Olga de Viseu e Ruben do Sul de França.
0: Muito bem.
2: Dona Rosalina, que eu vi agora, obrigada.
0: Sim, sim.
2: Ela também ficou a mim. E vai também para a Madeira e da Calheta, aquela gente toda. Armando Trancoso, Armando Paiva, Dona Lola, as melhores para ela. Um beijinho. Fernando de Pombal, Lourdes Guimarães, Ana Maria do Touro, Lucinda Costa, Vera Lúcia, Joaquim, sua mulher Maria, um beijinho muito grande para eles e para a família. E vai também para a Dona Terezinha dos Queijinhos, Isabel Costa, Eduardo Mota, Isália de Foros Algordas, Ana Maria Rosa, não sei de onde ela é, mas eu
0: da Fira da Foz.
2: Tenho que falar. Dona Irene de Fornos de Algordas, para a sua irmã um beijinho, e para si, Sr. António, para a sua senhora um beijinho também.
0: Igualmente.
2: Para a sua família, e olha, faça uma boa viagem
0: muito
2: até amanhã.
0: Muito obrigada, minha amiga,
2: bem,
0: um beijinho António. Para si, um abraço para o marido, tudo bom, e uma santa noite, e até amanhã, se Deus quiser, está bem?
2: É, obrigada.
0: Até amanhã,
2: Sra.
0: Minha
2: Sra.
0: Amiga, até amanhã, se Deus quiser. E vamos então agora nós seguindo.
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0: É isso mesmo, é para que chegamos até si. Vamos lá então com Nelo Silva e Cristiano, a canção da família. De novo, e ficam por vossa conta 2 3 4 5 5 1 3 9 7 e o móvel 9 6 4 0 6 7 2 1 2.

0: Nelo dos Silva e Cristiano, pai e filha, aqui a darem o seu melhor canção da família. Abençoa, Senhor, as famílias, amém. Abençoa, Senhor, a minha também. Pois é. É isto que nós pedimos para nós, principalmente a saúde, que é a parte mais importante. E vamos lá então para os telefones e vamos começar aqui por Mangualde, amigo Vasco Costa. Muito boa noite.
1: Ora, muito boa noite, amigo António Macedo. Tudo bem?
0: Está tudo bem consigo também, meu amigo?
1: Estávamos vivendo, olha, um dia de cada vez.
0: Um dia de cada vez, não é? Olha, conforme Deus nos vai concedendo. E diga-me então uma coisa, vamos ouvir aqui o Ruizinho de Penacova, aqui há truque, sem truque nenhum. A quem é que vai dedicar, meu amigo?
1: Olha, vou dedicar a todos os meus camaradas, operadores de rádio e vigilantes da GNR, que tenham um bravo novembro e um bravo Sierra. Mas também a todos os militares que também estão no e-mail de cada distrito, que não tenham comunicações dos operadores e vigilantes, que transmitem para eles, que não façam isso.
0: Pois é.
1: Olha, bem, para todo o caneiro pessoal do Antamão, que tenham um poia de borracha, passo-me a tirar mais. E vai para todos os bombeiros, e uma boa noite para todo o auditório, para a grande família da rádio, para a Madeira, para os Açores e aqui para o continente. Tenha uma santa noite, muita paz e saúde.
0: Igualmente, olho para si também, muita paz, muita saúde, é isso que eu lhe desejo. E até uma próxima, se os quiser, está bem, meu amigo?
1: É de igual forma.
0: Até à próxima, Vasco, até à próxima, se os quiser. E vamos então que o telefone tem a amiga Isabel Silva em Coimbra. Oi, Isabel, muito boa noite.
2: Olá, boa noite, António, como está? Tudo bem?
0: Eu estou muito bem, como é que está a minha amiga?
2: Vai-se andar devagarinho.
0: Pois tem que ser devagarinho, para chegarmos longe. Olha, diga-me então, aqui há truque sem truque nenhum com o Ruizinho de Penacova, e quem é que vai dedicar?
2: Vai para o Sr. Fernando Silva, para o Sr. Manuel Pinto Silva, para a Dona Lucinda Costa, vai para a Dona Vera Lúcia e vai para o Sr.
0: Arménio Paiva. É o Arménio Paiva, sim.
2: Arménio Paiva. E vai para a Dona Rosa da Figueira, vai para aquela família toda da Madeira, com um beijinho para todos. E vai para a Lola, Paulo Garcia, e Sr. Joaquim, e para a esposa dele.
0: Muito bem.
2: E vai para toda a gente, um beijinho, e para a família
0: para si
2: toda.
0: Também. Muito obrigada. Olhe para si também, um grande beijinho, até amanhã, se os quiser, está bem, minha amiga?
2: Obrigada.
0: Até amanhã, um grande beijinho para si. E foi um prazer ouvir-lhe. Vamos lá então agora no nosso seguindo. Aqui há truque, Ruizinho de Penacova. De novo aí para a vossa conta 2-3455-1397, é o móvel 960-672-12. E pelo Vasco Costa, seguido também pela Isabel Silva em Coimbra.

pai aqui à druga. Pedida pelo Vasco Costa, seguido pela Isabel Silva, em Coimbra. E nós agora vamos dar um saltinho ali ao lado da Tênis Pereira. Onde temos o amigo Eduardo Mota à minha espera.

0: Sem truque nenhum. Meu amigo Eduardo Mota, muito boa noite.
1: Ora, muito boa noite, amigo António Macedo e companhia toda limitada, rádio ali de Tiribura, bem para todos quantos lá trabalham.
0: É assim mesmo. Olha, um grande abraço para si, para todos quantos cá trabalham.
1: Mas nada lá, você veio direito da tasca.
0: Pois foi, nem fui a casa, não é? Fiquei da tasca, olha, estou aqui que nem posso, não é? Oh, meu amigo, olha, vamos
1: aquele
0: então.
1: Aquele palco tem cada um, eu só liguei de manhã, já
0: é um espetáculo.
1: Agora
0: é um espetáculo.
1: Imagina que amanhã, por esta hora, ver se consigo pedir um parabéns lá para a minha vizinha. Tinha que a minha vizinha tinha amanhã, fazem isso.
0: Muito bem, o Paulo Saraiva é um espetáculo. Olha, e vamos lá então ouvir aqui.
1: Eu também sou esta semana à tasca, que depois vai fechar.
0: Pois vai ter isso.
1: Os calotes que lá tem que fechar.
0: não é por isso. Ele tem de ir mesmo de férias, meu amigo. Trabalha muito. Olha, diga-me então uma coisa. Ele tem jeito para a coisa com o Quina Barreja. Quem é que vai dedicar?
1: Vai para os meus filhos, genros e netos e nora e para os bisnetinhos. Vai, acho que a dona Felizbela já falou.
0: Já.
1: Uhum. Estava a falar quando eu cheguei. Acho que a dona Lola também já falou.
0: Também.
1: Uhum. As melhoras para ela e para a dona Rosalinda, que ainda ouvi. Também para ela, um grande abraço para ela e para o marido e para a família toda. Há mais duas senhoras que ontem também ouvi, mas não sei bem bem o nome delas.
0: Uhum.
1: Vai para a dona Mariana Touro, para a dona Lourdes Terras Tavares, sim, para a dona Irene também.
0: Também. Uhum.
1: Para a dona Vera Lúcia e filha Beatriz, para a dona Isália, com todo o respeito, um grande beijinho.
0: Muito bem.
1: Para o Sr. Plástico lá da Madeira, uhum, para os outros senhores também dos Açores, para o Joaquim de Basconha, para o Sr. Joaquimzinho Santiguinho e para o Joaquim ali de Rio Torto.
0: Muito bem.
1: Para a sua irmã, quando esqueceu-me.
0: Muito bem.
1: Acho que vamos estar. Ai, para todos, movimentos, para todos.
0: Exatamente, isso mesmo. Olha, um grande abraço ainda para cima, bastante da noite. E até amanhã.
1: Também, amigo António, um grande abraço, tenha uma boa noite de descanso.
0: E até amanhã, meu amigo.
1: E para o resto da sua família toda.
0: Exatamente.
1: Continuação até amanhã.
0: Até amanhã, se quiser, um grande abraço para si. Até amanhã, até amanhã. E vamos então ao nosso seguindo.
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0: E vamos lá então agora. Ele tem jeito para a coisa aqui na Barreiros.

0: Ele tem jeito para a coisa, pois é. Aqui na Barreira, a pedida do amigo Eduardo Mota, que nos ouve ali no Espreira. E depois de termos estado então aqui a escutar aqui na Barreiros, vamos lá então agora para o telefone e vamos até Fornos de Algodas. Amiga Isália, muito boa noite.
1: Boa noite, Sr. António.
0: Então como é que está a minha amiga? Está tudo em ordem?
1: Cá estou na cama, a minha vida olha, é só comer e dormir.
0: Pois é.
1: Não tenho outra coisa.
0: É pena o calor que é muito, não é, minha amiga?
1: Infelizmente, olha, não fui até ao jardim, mas fui lá pegar uma roseira que estava cheia de rosas lindas. Aí tem rosas tão lindas que não imagino.
0: Pois eu acredito, minha amiga, eu acredito que sim.
1: Tem um jardim muito bonito. Olha, eu queria dedicar para aquela senhora que acabou de falar o meu nome, não sei como é que ela se chama.
0: Isabel Silva... Não é? Feliz Bela, Feliz Bela.
1: É para ela também. Para
0: muito
1: que Deus
0: obrigada.
1: Nossa Senhora proteja. Que Deus Nossa Senhora proteja por muitos anos. E para o Senhor Plácido, um amor muito grande para eles todos de casa.
0: Muito
1: para toda a família. Não vale a pena citar nomes, senão uma pessoa não sai daqui.
0: Pois é.
1: E que tenha ele tudo de bom também.
0: Muito obrigada.
1: É pena eu já estar com uma muita idade, já não consigo andar sozinha. Só ainda aí a Madeira. Graças a Deus não me falta para isso. Mas eu não posso, a minha irmã ainda estivesse aqui e a gente ia para o hotel e ia ao asilo.
0: Muito bem.
1: Mas tinham, olha, paciência. Para o Eduardo, um beijinho muito grande. No
0: muito
1: verão
0: bem.
1: Pode ser que a gente se veja, porque não sei que tem o telefone dele, porque não está, diz que está no armazém. Olha, mas... o pior é se eu vejo ele também no armazém.
0: Faz muito
1: isso
0: bem.
1: É que é o pior.
0: Deixa ficar fechado no armazém, então.
1: Que não feche ele, já me é mau.
0: Muito
1: mas
0: bem.
1: Mas sabe que o meu praxista, há dias também foi a mesma coisa. Eu queria virar presente de sair. Vamos sair amanhã para casa, amanhã fazer compras. E eu ligava e depois não, ele não atendia.
0: Para o armazém, muito bem.
1: Sabe o que fizeram? Agora os telefones andam assim, fecharam o número, não sei porquê.
0: Fechamos no armazém, é isso mesmo, meu amigo.
1: Não percebo o que é a loja. Eu tenho que lá ir.
0: Muito bem.
1: Pois, e é assim, olha, para si então.
0: Muito obrigada.
1: Para a sua irmã, para toda a sua família.
0: Muito obrigada, minha
1: amiga. Tenham realmente um bom caminho e que um dia chegue a minha idade também.
0: Olha,
1: deixa-me
0: dizer que sim, um grande beijinho para si, minha amiga. Uma santa noite.
1: 20 anos não é muito, mas
0: pois,
1: ainda, se puder,
0: é
1: eu vou ultrapassar.
0: Exatamente,
1: ainda,
0: olha. Um grande beijinho então para si, uma santa noite e até amanhã, se tu quiser, está bem,
1: amanhã,
0: minha amiga?
1: Até amanhã.
0: E vamos lá agora seguindo com o Martim, Botafogo no terreiro de novo e por vossa conta 2345513 ou móvel 964067212.

0: E foi então assim que vamos ouvir Martim com Botafogo no Terreiro. E vamos lá então agora ter com Mirens Tavares, minha amiga Lourdes, muito boa noite.
1: Boa noite, Sr. António, está tudo bem?
0: Está tudo em ordem, minha amiga, e consigo também.
1: Eu? Na colheita dos morangos?
0: Em terras de Caminha,
1: na vista cidade de Caminha.
0: É assim mesmo, faz muito bem, minha amiga. Olha e diga-me então, aquela estrela no céu com broa de mel, a quem é que vai dedicar, minha amiga?
1: É para mim, para todos os meus familiares, para os familiares de António.
0: Muito obrigada.
1: Para o senhor Eduardo Bota, para a dona Feliz Vela de Budiosa, para o senhor Luís Mogelos e todos os amigos e amigas de Viseu, para Madeira, para todos os amigos da Madeira, para a senhora Eduardo Bota, que já disse, para a dona Ana Maria, para a dona Irene, para o primo Vasco, com as melhoras e com tudo de bom. E um bom regresso a casa.
0: Muito obrigado, minha amiga. Olha, um grande beijinho para si. Uma santa noite e continuem então a apanhar morangos aí por terras de Caminha, está bem? Até amanhã, se os quiser, minha amiga, está bem? Até amanhã. E vamos então agora nós seguindo com aquela estrela do céu, broa de mel. E claro que, olha, também assim vamos até ao topo da hora. Voltamos depois para a segunda hora do Expresso da Noite.

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6: 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São 22 horas.
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2: E cá estou eu então prontinho para vos fazer companhia durante mais alguns minutos e vamos lá então começar pelo telefone e vamos até Touro, Vila Nova de Paiva. Amiga Ana Maria, muito boa noite.
3: Boa noite, Sr. António.
2: Então como é que está a minha amiga?
3: Estou muito bem, já estou em cima dela.
2: E fez fisioterapia ao dedo, não?
3: Um bocadito. Também tem que ser.
2: Olha, diga-me então, minha amiga, vou levar-te comigo do Ouro Negro. Quem é que quer dedicar?
3: Olha, vai para o São António, vai para a Dona Virgínia.
2: Muito obrigado.
3: E vai para a sua mana também.
2: Muito obrigado.
3: Vai para a Dona Aldina Rosa de Moquinho, o João Macedo e a prima Feliz Bela para Viseu, a Dona Teresa dos Queijinhos, para o Vasco de Mangual e para e as melhoras para a esposa, o senhor Eduardo Mota e a Dona Irene de Fornos Alvodre.
2: Muito bem.
3: A Rosalina de Santa Cruz da Trave, para a Dona Alice de Magrelos, o Sr. Joaquim de Santiaguinho, o Sr. Joaquim de Rio Torto, o Sr. José Coelho de São Pedro de França e também para a Vera Lúcia,
2: aí
3: da zona de São Pedro.
2: Muito bem. Olha, um grande beijinho para si. Uma santa noite e até amanhã, se os quiser, minha amiga. Está bem?
3: Até amanhã.
2: Um grande beijinho até amanhã, se os quiser. Vamos ver, porque o telefone tem a amiga Aldina Rosa, em Moquinha Albergue à Velha. Minha amiga, muito boa noite.
4: Olá, boa noite, António.
2: Então, como é que vai, minha amiga?
4: Estou aqui a apanhar sol.
2: apanhar calor. Agora sol não é, esta hora não há sol. Há sol, mas não é para nós. Olha, e diga-me então uma coisa, minha amiga. Vou levar-te comigo. A quem é que vai dedicar?
4: Eu não é que eu vou, Luano. Onde é que eu vou?
2: Sim, sim, para onde quiser. Olha, diga-me lá então para onde é que me vai levar.
4: A Ana Maria.
2: Sim, sim, de Touro.
4: Para ela que escreveu essa canção.
2: Muito bem.
4: E noite e pronto, tudo bom para ela e para a família. Vou ligar para a Rosalina Santa Cruz da Trapa, para a Feliz Bela, vou ligar para a Lola e o filho Paulo, para o senhor Joaquim e a Maria de Bato Santa Polónia, para o irmão Trancoso, para a Vera Lúcia de Oliveira do Bairro, e a filha Beatriz, vai para o Fernando Pombole, para todos os da Madeira das Açores, para
2: muito
4: todos
2: bem.
4: Os imigrantes, e para todas as pessoas que estejam a fazer, pronto,
2: muito obrigado.
4: A ouvir a participarem, para todos os Santo Auditório, beijinhos para todos, olha, muita saúde que eu desejo.
2: Igualmente assim, também. Minha amiga, também, muita saúde que eu desejo, está bem? Olha, e até amanhã, se Deus quiser, está bem? Até amanhã. E vamos então agora nós seguindo, ficando aí por vossa conta 2345513977 imóvel 964067212 e vamos lá então ouvir.
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0: feito assim que estamos a ouvir Douro Negro. Vou levar-te comigo.
1: Vou levar-te comigo, meu irmão.
0: Pedindo pela Ana Maria, que nos ouve em Touro, e também pela Aldina Rosa e Moquinha, Albergaria Velha. E vamos lá então de novo para o telefone e vamos até ao bairro de Santa Apolónia, em Coimbra, onde tenho por lá à minha espera a minha amiga Maria. Oh Maria, muito boa noite.
2: Boa noite, meu amigo António.
0: Então como é que está a minha amiga?
2: Olha, vai-se andando.
0: Vai-se andando um dia cada vez, não é, minha amiga? Olha, e diga-me então uma coisa, vamos ouvir aqui Zé Amaro, Vai com Deus. A quem é que quer dedicar, minha amiga?
2: Olha, vai para o Senhor Plácido, beijinhos para ele, beijinhos para a filha, beijinhos para os netinhos, beijinhos para a esposa, beijinhos para o genro, beijinhos para o Senhor José Abreu e para a esposa, beijinhos para a Dona Filomena Pedro e para a netinha e filho, beijinhos para a Dona Agostina Pestana, beijinhos para a Dona Ló e filhos, beijinhos para a Dona Cesária, beijinhos para a Dona Aldina Rosa, beijinhos para a Dona Rosalina, marido, beijinhos para a Dona Isabel Silva, beijinhos para a Dona Vera Lúcia e filha Beatriz, beijinhos para a Dona Felizbela e marido, e beijinhos para a dona, para a dona Lucinda Costa.
0: Lucinda Costa, sim, muito pois. Obrigada.
2: E muitos beijinhos para a sua mana,
0: muito obrigada,
2: para a
0: minha
2: menina, beijinhos para o Sr. António, e beijinhos para a dona Virgínia,
0: muito obrigada, minha amiga.
2: Para o seu genro. E uma boa viagem para casa.
0: Olha, e para si, minha amiga, muitos beijinhos, uma santa noite para si e para o Joaquim. Um abraço para o Joaquim, para si, muitos beijinhos, até mais logo, se Deus quiser, está bem? Até à próxima.

0: Zé Amaro. Vai com Deus, filho da Vila Maria, no bairro de Santa Apolónia, em Coimbra. Olha, e se formos com Deus, claro que vamos muito bem. É também assim que nos deixa ficar de novo a oportunidade de voltarmos para os telefones. Vai procurar. Vamos começar por quem chegou primeiro. Vamos lá então até Cadima, Cantanhede. Onde tenho à minha espera a amiga Cesária. Oh Cesária, muito boa noite.
1: Boa noite, Sr. António Macedo.
0: Então como é que está a minha amiga?
1: Olha, vou para aqui cansada de andar a regar.
0: Pois olha.
1: A mangueiras para cá.
0: Pois tem que ser.
1: Com farturinha,
0: meu Deus, tem que ser mesmo não, tudo regadinho.
1: Quando manda é tudo com fartura.
0: Pois é, olha, quando manda sim, calor é calor com fartura. Pois é, quando é chuva com fartura. Olha, é o que Deus quer. Pois. E diga-me uma coisa, vamos ouvir aqui a Pita Comboio com o Zimbra, quem é que vai dedicar?
1: Olha, vamos viajar lá para a Madeira, para o senhor Plácido e família, para o senhor Zé Abreu e família, para a senhora Filomena Pedro e família.
0: Muito obrigada.
1: Lá para a aqui para os nossos conterrâneos, para o Carlos Moraes e esposa, para a senhora Dereita Tocha, para os bombeiros, para a Campanha de Tocha, para Coimbra, para a dona Lucinda, para a dona Maria, que acabei há pouco de ouvir, depois ó, que eu ouvi que entrei em casa agora.
0: Muito bem.
1: E para a sua mana, para a sua
0: muito
1: filha,
0: obrigada.
1: Para o seu genro, para a dona
0: Virginia,
1: para a senhora que é mais... A Beatriz,
0: a Beatriz,
1: Vera Lúcia.
0: Vera Lúcia, muito bem.
1: Todos estes ouvintes, estas senhoras que eu ouvi agora
0: muito bem.
1: Isso. Olha, para os nossos conterrâneos, nossos ouvintes, todos e participantes, e pode ser António para a dona Virgínia, aquele beijinho
0: muito de obrigado,
1: minha
0: amiga. Até amanhã, se os quiser, mas ainda noite para si, um ano, beijinho até amanhã, se os quiser, minha amiga.
1: Para amanhã, passa durante a semana.
0: Muito obrigado, até amanhã, minha amiga, até amanhã. E vamos então aqui ao telefone e vamos até Severo de Vouga, a minha terra, onde está a minha irmã. Oh, minha irmã, muito boa noite. Minha irmã, boa noite. Oh, minha irmã, boa noite. Bom, parece-me que a minha irmã não está por cá. Vamos sentar mais uma vez. Minha irmã, muito boa noite. Bom, não está mesmo. Vamos lá então agora nós seguindo então com a música do Zimbro, Apita o Comboio. Vamos lá então.

0: E foi então assim que chegamos a ouvir Zimbro, apita o comboio. Enquanto esperamos que a minha irmã apareça por aí, vamos lá então agora até a Coimbra, até a Fala, São Martim do Bispo. E temos por lá então a amiga Lucinda Costa. Lucinda, muito boa noite.
1: Boa noite.
0: É assim mesmo, é assim mesmo, minha amiga. Olha, diga-me então uma coisa. Vamos ouvir aqui, deixa o Bimba em paz, a quem a quer dedicar.
1: Olha, então é para a sua irmã, um beijinho para
0: muito
1: ela.
0: Muito obrigada.
1: E ela, se ela quiser ir à minha leia, eu não importo também ir à leia dela. Para
0: muito
1: para
0: bem.
1: Pronto, se ela quiser ir à minha leia, tudo bem. Se não quiser, eu também fico na mesma contente.
0: Vai com o Bimba em paz, claro que sim.
1: É para o António Macedo, é para a Dona Virgínia, é para a sua menina, é para o seu genro, é para a minha família toda também, para a família do António Macedo, é para todas as pessoas que falam do meu nome, onde chega a minha voz.
0: Muito obrigada, minha amiga. Um grande beijinho para si. Olhe uma santa noite. E a pandeireta, é isso mesmo.
1: Arranhe uma pandeireta, homem!
0: Isso mesmo, mesmo, mesmo. E vamos lá, então, todos a tocar aí a pandeireta. Exatamente, um recorreco, uns ferrinhos. Olha lá, uma coisa de arranjar. Um beijinho para cima, minha amiga. E até amanhã, se os quiser, está bem?
1: Obrigado, um beijinho para vocês todos.
0: Até amanhã, minha amiga. E vamos lá, então, agora, seguindo com Deixa o Pimba em Paz, Graciano Saga.

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1: Deixa o pimba em paz, Graciano Sagas. Dita pela amiga Lucinda Costa em Fala, São Martinho do Bispo. Voltamos de novo para a zona de Coimbra e vamos agora para o bairro de Santa Apolónia. Deixa o pimba em paz.
0: Andas triste, meu menino, deixa o nosso pimba em paz. Ouve lá, ó, meu amigo.
1: Então assim que vamos, né, então, até a casa do amigo Joaquim. E sendo assim, meu amigo Joaquim, muito boa noite.
2: Muito amigo António.
1: Então como é que vai, meu amigo?
2: Olha, tem que ser andando.
1: Tem que ser andando um dia cada vez, não é? Olha, e, diga-me então, Porto de Abrigo com banda fusiforme, quem é que quer dedicar, meu amigo?
2: Ao mesmo Ferreiro Plástico, um abraço para ele, um beijinho para a esposa Dona Ivone, para a filha também, para os netinhos também um beijinho, para o Gênero Lourdes também. Para o Zé, um abraço para a Dona Madalena, esposa, um beijinho também, para a Cristina Pestana, um beijinho, para a sua Firmina, Pedro Netinha, um beijinho para o filho, um abraço, para a Lola, um beijinho para ela, um abraço para os filhos, para a Sra. Isabel Silva, também,
1: muito
2: beijinho
1: bem.
2: Para ela e as moras. Para a Adra Lúcia, filha Beatriz, para o Fernando Silva, irmão Manuel Pita Silva, para a Sra. Fitzvela e o marido, e toda a família e as mulheres também dessa senhora, para o Sr. Silvério Vilar Seco, para a Sra. Linda Rosa de Moquim, para a Recinda Costa, para a Sra. Rosalina e o marido, para o Carlos Ferreira também. E é para todos participarem.
1: Muito bem.
2: Até amanhã, se eu quiser.
1: Até amanhã, um grande beijinho para a Maria, um grande abraço para si. Olhe uma santa noite para os dois, dando o melhor, dentro do possível, não é? E até amanhã, se Deus quiser, também, mão. Até amanhã, até amanhã. Obrigada, minha amiga. Obrigado, até amanhã, se Deus quiser. E vamos lá então agora, nós seguindo Porto Abrigo, banda fusiforme.

0: Banda Fusiforme, Porto de Abrigo. Farrapo, não sei. É isso mesmo. E vamos lá então agora nós seguindo para os telefones. Consegui repescar a minha irmã. E vamos lá então falar com ela. Minha irmã, muito boa noite.
1: Alô, mano.
0: Boa noite. Então como é que vais?
1: Boa noite. Vou bem, mano. Me perdi no caminho, caramba.
0: Olha, e vamos então ouvir aqui João Marcelo, pertinho do meu coração. A quem é que vais dedicar?
1: Mano, como sempre, para ti, para a tua esposa, para todo o pessoal que também me manda
0: muito
1: um abraço.
0: Uhum.
1: Para o seu Palácio da Madeira,
0: sim,
1: que está aí contigo,
0: pois
1: né?
0: Está. No telefone.
1: Para todas as pessoas que estão escutando.
0: Muito bem.
1: Está bem, mano?
0: Olha,
1: com todo carinho, tá?
0: Muito bem. Um grande beijinho para ti, uma santa noite. Até amanhã, se Deus quiser, está bem,
1: mano? Para ti também, mano.
0: Até
1: muito
0: amanhã,
1: obrigada,
0: até amanhã. Muito boa noite.
1: Boa noite, tchau, tchau.
0: Até amanhã, se Deus quiser. E vamos então, que o telefone. Ontem, amigo Plácido Nóbrega. Oh, Plácido, muito boa noite.
2: Maravilha, boa noite.
0: Então, já passou aí a constipação? Já passou? Já passou a constipação?
2: Já está um pouco melhor, isto mais duas luas.
0: Mais duas conchas e fica aí no sítio.
2: Primeiro, agora vou dar um beijinho à sua mana.
0: Muito obrigado.
2: Tenho um prazer ir no Expresso ao lado na mesma banca.
0: Depois foi.
2: Olha, um beijinho grande para ela, sim, e muita saúde e tudo bom. Foi um prazer.
0: Oh, e vamos então aqui.
2: Também vou dedicar à minha querida esposa, para a minha dona, para a minha filha, para a minha neta, para o meu netinho. Também um abraço para o Gino, o Veiro, para a amiga Filomena do Condestal também, com um beijinho, com a Mazela Leó.
0: Anda lá para
2: os para a netinha também vai um beijinho, com o amigo Alenho, para o filhote. E também para a nossa coxinha do Jânio da Serra, ainda está lá muito bem,
0: ainda está,
2: mas vai melhorar, ainda
0: vai melhorar. Ainda bem, Deus queira.
2: E como pode lá na calheta, tem andado que as orelhas quentes, nunca mais deu.
0: Pois não.
2: Um abraço para ele,
0: a qualquer momento aparece por aí. Muito obrigado.
2: E também sem esquecer a nossa família da Antena Livre,
0: muito
2: começando
0: obrigado
2: pelo nosso capitão de Abrilho, o Joaquim, que acabou de falar há assim. Um grande abraço para ele e para a sua querida esposa, Dona Maria, vários beijinhos, que também gosto muito de ouvir a falar com a sua calma, com a sua sabedoria. Um beijinho grande e muita saúde para aquela família toda.
0: Muito obrigado.
2: E para a minha comadre também.
0: Também, já que apareceu com
2: o Sada Abreu, Dona Lucinda Costa e a sua pandereta.
0: Pandereta, exatamente. Uhum.
2: Ela fez tanto barulho que a sua mana escorregou e que Mana se magoou.
0: Pois não.
2: Dona Lucinda Costa, duas beijocas para ela e traga sempre aquela alegria para esta rádio, que é sempre um prazer ouvir as pessoas sempre bem dispostas. Olha, para todos que já ligaram, os pão ligaram, para o Sr. Armando Trincoso, não sei se já está apanhando as cenas, não.
0: Hoje não apareceu por cá, adormeceu certamente.
2: E para o Sr. Fernando Silva também.
0: Muito bem.
2: Para o Sr. Silvério, para o Sr. Joaquim do Rio Torto, para a Dona Frisbela também, com um beijinho, para o marido, um abraço, toda a casa da família, para a Dona Rosalina, não se pode esquecer, cada ano não se esquece a Madeira,
0: pois
2: para
0: não
2: a Dona Rosinda, para a Dona Aldina Rosa, para a Dona Trazinho dos Queijos, para a Dona Irene, para a Dona Lourdes, para a Dona Dolores, para a Dona Elizabeth também,
0: Elizabeth
2: com um beijinho
0: também.
2: E para a Dona Isália, não posso esquecer,
0: muito
2: gosto muito de ver ela falar. Tem uma voz, penso que deve ter uns 25 anos pela voz. Um beijinho grande para
0: mais
2: ela.
0: Mais 80.
2: E vá para os nossos imigrantes. O nosso amigo Ricardo Cassiani, o Madeirense, um com a Maravilhosa.
0: Pois não.
2: E Ana de Jesus também, Madeirense,
0: lá em
2: Manhã Noite, vai um beijinho para ela.
0: Muito bem.
2: Para o nosso amigo António, lá nos Estados Unidos, para o Ruben na França, para o Carlos Ferreira também no Luxemburgo. Para todos os imigrantes espalhados pelo mundo, sem esquecer os nossos padeiros, o Sr. Mário e o Sr. O Sr. Paulo e o Sr. Hilário.
0: Sim,
2: e
0: Paulo
2: toda
0: e Mário.
2: Aquela equipa que estão com a mão na mão.
0: Muito bem.
2: Gosto de noite feliz. Para a Dona Isabel Silva, que já ouvi ela falar hoje, um beijinho. Para a Dona, aquela senhora Vera Lúcia, a sua filhota. Para a Dona Cesária, para a Dona Armanda, para a Dona Rosa Maria da Figueira da Foz. Nós com a mais dois, para a sua esposa Dona Maria do Céu.
0: Muito bem.
2: Olha, vai para toda a gente que liga, os pão guiar, uma santa noite.
0: Igual, peço também.
2: Aqui da Madeira, vai um abraço para os cavalheiros, beijinhos para a senhora, para o amigo António, aquele abração.
0: Igualmente.
2: Também da Ilha da Madeira.
0: Igualmente, peço também.
2: Para a sua querida esposa, para a sua menina, vai um beijinho, para o seu vizinho, um abraço, mais uma vez um beijinho para a sua
0: muito
2: mãe.
0: Obrigado, meu amigo.
2: E até
0: a próxima. Até amanhã.
2: Já foi,
0: até amanhã, se quiser. Vamos então agora seguindo. João Marcelo, pertinho do meu coração, pediu pela minha irmã Severo de Boa, juntamente vai também o Palácio de Nóbrega na Ilha da Madeira. De novo, aí ficam por vossa conta 2345513 objeto ou móvel 964067212.

0: foi então assim que, a pedido da minha irmã, estivemos por aí ouvir João Marcelo, pertinho do meu coração.
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0: E a pedido também do amigo Plácido Nóbrega, na Ilha da Madeira, mais propriamente no Funchal, onde estão neste momento 16 graus. Olhe, por cá está bem mais. Pois é, estão 22. Bom, e vamos lá então agora, nós seguindo para o telefone de novo, e vamos até Quintela da Lapa. Amiga Terzinha, muito boa noite.
2: Ora, muito boa noite, querido António, como é que vamos?
0: Ah, eu vou aqui muito bem, sentadinha, minha amiga, anda de volta...
2: Mas eu estou de pé, que é parado.
0: Anda de volta deles, não é?
2: É, agora vou, olha, o meu marido já pôs a pizza no forno, para comer uma pizza,
0: olha, pois é.
2: Para fazer a sopa hoje.
0: Olha, tem que ser, tem muita força.
2: Olha, tenho muito que fazer, há pouco já estou-me a virar. Então.
0: Pois é, minha amiga, pois é, olha, é assim mesmo.
2: E o calor aperta, está amanhã de 32.
0: Pois é, vai ser complicado, vai ser muito complicado. E vamos, olha, vamos então ouvir a menina das tranças pretas com o amigo José Cid, e quem é que quer dedicar?
2: Então, olha, vai para todos os nossos amigos e participantes.
0: Muito obrigada.
2: Que fica ninguém esquecido.
0: Exatamente.
2: Vai para o seu Plácido, está muito tempo que não ouvia. Vai para a Alvina Rosa, vai para a Leonana Ana Maria de Touro, vai para a Feliz Bela, vai para aquele senhor do... de Foros Algoza, não sei como é que eles chamam.
0: Sim, sim.
2: Eu esqueço-me do nome dele. Vai para o Armando Trancoso, vai para o senhor...
0: Está no outro fone.
2: Para o Fernando... Vai para a Feliz Bela, vai para a Madeira, vai para os Açores, vai para Coimbra, tem essa gente toda que liga de Coimbra. E olha, e para ficar ninguém esquecido, vai para toda a nossa grande família.
0: É assim
2: um
0: mesmo,
2: abraço, um beijinho e tudo bem, uma santa e feliz noite, que assim não fica ninguém esquecido.
0: Pois, um grande abraço para o marido, um grande beijinho para si.
2: Eu não tenho nomes, não tenho devagar.
0: Pois é, também não tem a vagar, não tem a vagar, minha amiga.
2: Na carta, é só pôr no correio.
0: Exatamente. Um grande beijinho para si, uma santa noite. Um abraço para o marido, está bem, Terzinha?
2: Já vou avisar ao outro para entrar.
0: Exatamente. Um grande beijinho para si, então. E um grande abraço para o marido, está bem? E até uma próxima, até uma próxima.
2: Tudo bom para você, tudo bom. Um beijinho para a semana e outro beijinho para a Vila Virgina.
0: Obrigado, minha amiga.
2: E outro beijinho lá para aquelas da Madeira e dos Açores, para todos em geral.
0: Muito obrigado, é assim mesmo. Um grande beijinho para si e até à próxima, está bem?
2: Até à próxima,
0: se Deus quiser. E vamos até aqui ao telefone, tenho amigo Armando Trancoso. Armando, muito boa noite.
3: Uma excelente noite para si, para a esposa, para todos os colegas, para todo o auditório também. Ando aqui agora a encomendar melões de Lisboa, do Porto.
0: Chegou um carregamento, não foi?
3: Em Braga também, na zona de Braga, também há muitos melões para lá.
0: Isso é uma farturinha de melões.
3: Exatamente,
0: meu Deus.
3: Sai mais baratos. Então eu ando a visitar de Braga e de Lisboa.
0: De Lisboa também.
3: Fica em Alvalade, daquela zona.
0: Ui, aí é que é.
3: Sim, de Braga é de Braga mesmo, e sou malicão.
0: Também. Olha, e vai junto com a mulher aqui da menina das tranças pretas com o José Cida. Quem é que quer dedicar, meu amigo?
3: Espero bem que a dona Terezinha saiba conduzir bem.
0: Claro, ela. Deve saber. Se não sabe, ela sabe o marido. Muito bem.
3: Vou dedicar para si, para a esposa, para a mana, para a filhota, para o genro, para a grande família, para todos os colegas que fazem isso também, bem, para a dona Terezinha, para o marido também, para a dona Rosalina, para o senhor Plácio Nobre, esposa, para o senhor José Abreu, esposa, dona Filomena Pedro, dona Aldina Rosa Moquim, dona Cristina, dona Rosalina da Cusatrata,
0: também.
3: Senhor Arménio Paiva, senhor Paulo Garcia, senhor Ruben.
0: Muito bem.
3: Respectivas famílias, para as pessoas que eu ensinei, para todas aquelas pessoas que me dedicaram para mim, respectivas famílias, assim para todo o auditório. Desejo a todos a continuação uma excelente noite, beijinhos e abraços para todos. E agora só volto a falar contigo lá para o dia 27 deste
0: mês. 27 deste mês, fiquei tão marcado para o dia 27, está bem, Armando?
3: Ok, tudo bom para si, para as pessoas.
0: Muito obrigado, até amanhã. Até amanhã, se os quiser, meu amigo. Até amanhã. E vamos dar
3: olha, são baratinhos.
0: Exatamente, exatamente. Que comprem melões aqui ao amigo Armando Trancoso, está bem?
3: Exatamente.
0: É isso mesmo. Um grande abraço para si, Armando. Até amanhã. E vamos então agora seguindo com Menina das Tranças Pretas, amigo José Cid. De novo aí fica por vossa conta o 2345-51397 ou móvel 964-06-7212.

0: A voz de Jessy, de Menina das Tranças Pretas. E vamos de novo então para o telefone. E vamos de novo para a Ilha da Madeira. Agora para a Calheta. Meu amigo José de Abreu, muito boa noite.
1: Pois,
0: já não falava comigo há muito tempo mesmo.
1: E tu ando com a cabeça meio desnorteada, que a Madalena agora meteu a papelada com o cara de divórcio.
0: Ah, é? Oh, isso é que é complicado.
1: Já ando uma semana, mais de uma semana que ando com a cabeça a andar à rua.
0: Pois, fácil.
1: O tempo salvado é a rapariga das quentes.
0: Pois é, por isso é que está-me aqui a pedir, enche o meu copo, não é? E enche o Zé Balhoa.
1: Tenho ido todos os dias à tosca, pois ainda tenho jogos, tenho andado tudo a tomar uns copos para esquecer, mas ela vai voltar, ela já fazia isto mais de uma vez. Ela deixou-me os papéis para tribunal.
0: Ah, pois isso, e depois ainda te esquece.
1: Tudo faz o do cartão de crédito. Ela perdeu, dá-lhe o cartão de crédito, ela vai para o shopping, a sapato em ovos, e tem ali mais de 30 sapatos. 30 paus. E a roupa nova, olha, ela perdeu o cartão. E agora anda para o... Veio pedir o cartão. Alguém encontrou o cartão. E quem encontrou? Vai estar a gastar dinheiro. E ela diz: pede o cartão ao banco. E diz: para quê? O ladrão que tu com ele gasta metade do que tu gostas. Deixa assim, não vai mais cartão correto para ele.
0: Exato,
1: ela
0: diz:
1: para medir o divórcio, deixa o copo. Eu vou ler através da tasca.
0: Faz muito bem, meu.
1: Olha, amiga António, vai para si e para a dona Virginia, que eu gosto muito de falar
0: muito
1: com
0: obrigado.
1: Ela. E para o amigo, o seja quem se está pelo ano, também não posso esquecer. Um
0: beijinho
1: para as esposas, a dona Maria. A minha comadre, um pouco mais vai ficar a cabarito.
0: Pois não.
1: Assim de acordo. Olha, e o professor Armando Tranquilo está a plantar melões.
0: Não, anda a vender. Não. Ele mandou vir melões, comprou umas carradas de melões e anda a vender.
1: Pois, sabe? É melões ali do Oeste, tem peras do Oeste.
0: É melões de todo lado.
1: Eles foram vender peras para o Jamuguro,
0: Há Jamor, é isso mesmo.
1: Levaram a carrada de peras, voltando peras à cada dia.
0: Peras e peras também.
1: O treinador do Sport comeu com uma pera na cabeça.
0: Ai, pois, acredito.
1: Olha, e vai para toda a gente, para todas as senhoras que leem, a Dona Isabel, a Dona Elisabeto, a Dona Rosalina. Eu olho para toda a gente, e para aquela senhora dos queijos, para os nossos padeiros, estão com a mão na massa.
0: Muito obrigado.
1: O seu Paulo e tudo. Então, olha, para todos os imigrantes, olha, isto está quase na hora. E eu já estou mais para lá que para cá,
0: então,
1: e já vou
0: copo.
1: Tomar mais um copo.
0: É isso mesmo, um grande abraço e
1: até amanhã.
0: Muito obrigado, meu amigo. E já foi. E vamos lá então agora nós seguindo com o amigo Enche o meu copo. É o Zé Malhoa. Se quiser aparecer por aí, faça o favor, ainda está a tempo. 2345513 97 ou móvel 964067212.

0: E foi então assim que estivemos a ouvir Encho o meu copo com José Malhoa, a pedido do amigo José de Abreu, lá na Calheta. Vamos ainda pela última vez ao telefone e por exemplo para passar também a música para o Carlos Ferreira, que nos escuta no Luxemburgo. E vamos então até Fórum de Algozinho. Elizabeth, muito boa noite.
1: Ah, Sr. António, boa noite.
0: Boa noite, como é que está a minha amiga hoje?
1: Olha, estou um bocadinho melhor.
0: Ainda bem, graças a Deus.
1: Olha, já tenho aqui os dedos todos partidos. 28 semanas.
0: Muito bem. Olha, diga-me então, a quem é que vai dedicar lá a União Lobomba para
1: vou
0: isso?
1: Vou despachar isto muito depressa,
0: sim,
1: está a chegar a hora.
0: Pois está, pois está.
1: Olha, para todos, para a Madeira, para os Açores que falaram no meu nome.
0: Muito bem.
1: E para essa gente toda, uma família, que somos todos uma família.
0: Claro que sim, minha amiga.
1: Que tenham uma boa noite, que
0: durmam
1: bem. Um beijinho para todos, quem estava doendo, quem está bem. E vocês, uma boa viagem.
0: Muito obrigada,
1: minha
0: amiga. Olha, e tudo a correr bem para o seu lado também. Que Deus a ajude. Até amanhã, se Deus quiser. Está bem, minha
1: amiga? Muito obrigado,
0: senhora. Até amanhã, as melhoras. Tá, vamos então agora.
1: Tá.
0: Obrigado. E agora dizer-lhe que estamos mesmo no final então, de mais uma edição do Expresso. E dizer-lhe, antes de ir embora, que a vida é um constante recomeço. Não se pode, não se dê por derrotado e siga em frente. As pedras que hoje atrapalham a sua caminhada, amanhã enfeitarão a sua estrada. E é para a frente que se anda e para cima que se olha, que é lutando que se conquista. 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Bom, já sabe que mais daqui a pouco está por aí o Artur Matos, a seguir vem por aí o Canta Brasil, depois está por cá a partir das 8 da manhã a Cristina Ferreira, depois vem também o Paulo Estareva com o Olá Amanhã, e da minha parte, da minha parte não é tudo, até amanhã, este é o sujeito ao topo da hora, ficamos indo a ouvir aí La Union, Lobo Hombre em Paris, para ouvirmos até ao topo da hora. Até amanhã, este é o pedido do Carlos Ferreira, que nos ouve no Luxemburgo, e dica à família que nos ouve em Miranda do Corvo, e já de todo o auditório também da equipa Antero Livre, com votos de uma boa noite.
2: E se há uma canção que podia definir este momento, é esta. Por todos vosotros, Lobo Hombre em Paris.

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6: 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São 23 horas.
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0: 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É meia-noite. 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
1: Olá a todos, que Deus abençoe. A mensagem do dia hoje é do salmista, Salmo 103, 13. Como um pai se compadece do seu filho, assim o Senhor se compadece dos que o temem. O teme. Você vem temendo os problemas, você vem temendo as notícias ruins que você recebeu. Não temas esse problema, não tema as notícias ruins. Se você é uma pessoa temente a Deus, se você se voltar para Ele, pode ter certeza que essas notícias que vêm para lhe abalar se tornarão em nada, em pó, em cinzas. Você recebeu uma má notícia, você ficou abalado, mexido. Mas se você se voltar para Deus, começar a temê-lo, ouvir a voz dele, obedecer. Talvez um dia, lá na infância, quando criança, você temia Deus, você levava as coisas de Deus mais a sério. Mas o tempo foi passando e você foi ficando desacreditado de tudo. Parou de temer a Deus, mas passou a temer os problemas, as coisas da vida que tem te sufocado, tem tirado a sua paz e até mesmo o seu sono. Mas se você quer a nossa ajuda, você pode agora mesmo nos contactar. 218-368-008. 218-368-008. Ou você pode nos contactar pelo nosso WhatsApp, 963-057-396. 963-057-396. Não estamos falando de religião, mas sim sobre a palavra de Deus. Como um pai se compadece do seu filho, assim o Senhor se compadece dos que o temem. Salmo 103, 13. Que Deus abençoe, forte abraço e até lá.

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5: O endividamento da economia portuguesa subiu para 868.100 milhões de euros até março. É o destaque desta edição do Pulsar Económico.

O endividamento do setor não financeiro em Portugal, que abrange administrações públicas, empresas e particulares, aumentou 5.400 milhões de euros em março, atingindo um total de 868.100 milhões de euros, segundo os dados do Banco de Portugal. Deste montante global, a fatia maior correspondia ao setor privado, com 489.300 milhões de euros, enquanto os restantes 378.800 milhões de euros diziam respeito ao setor público. A dívida pública registou um acréscimo de 1.700 milhões de euros, motivado essencialmente pelo investimento dos bancos em títulos de dívida pública e pelo aumento de depósitos no Tesouro, uma subida que só não foi mais expressiva devido à redução do endividamento face ao exterior. Por sua vez, o endividamento do setor privado avançou 3.800 milhões de euros no mesmo período, a dívida das empresas privadas cresceu 2.200 milhões de euros, representando um aumento de 13,5% em comparação com o mesmo período do ano passado, refletindo um maior financiamento junto da banca e do exterior através de empréstimos e títulos de dívida. Já o endividamento dos particulares subiu 1.600 milhões de euros, impulsionado fundamentalmente pelo recurso ao crédito à habitação. Esta subida traduziu-se num crescimento de 8,7% em relação a março do ano passado.